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10: É, meus amigos, estamos de volta, hein? Estamos de volta aí com a sequência do Sertanejão da Blau e acompanhado aqui dos nossos patrocinadores do programa, a recicladora Doneda, de Luiz Carlos Doneda, Moto Esporte do Chico Orsolim, Casa de Carnes RVA, também a Finding Funilaria e, a partir de hoje, com a gente aqui também nos Modão da Blau, Nando Filmes.
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10: Vamos até às 22 fazendo companhia para você que tá ligado. E olha aí, pessoal, hoje dia 2, hein? Hoje dia 2, marcando no calendário, é o dia de Santa Doroteia. Hoje é o dia do florista. Hoje também é o dia do repórter fotográfico. Quem não sabia, fica sabendo.
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10: Pois é, tem um amigo nosso aí que tá sumido, né, velho do Rio? O velho do Rio tá abrindo os cadernos aqui. Tá chegando no pedaço aí, né, velho do Rio? Boa noite, Jorge. Faz 15 dias que eu não vejo o lobisomem, hein? Diz que tem muita onça aí na região, né? Ele tem que se cuidar, né, Che? Barbaridade. Agora sim, agora tu me deixou preocupado aqui também, velho do Rio. Olha aqui, ele complementou. Roda a cretina aí pra ver se ele aparece, né? Porque, ó... Se nós rodar a cretina aqui no Rádio Lube, não dá sinal, aí é porque, né? Porque a cretina, né, pro Lube está igual a capa de revista aí pro nosso grande amigo Esculacho, das antigas, do tempo das casas velhas, né? Porque o Esculacho tá louco, né, che? Se ele tivesse num lugar aí, rodasse a capa de revista... Ah, já terminava, né? Já terminava a noite, a noitada, né, Che? Porque ele não podia. Uma vez ele explicou: não, doutor, eu não posso escutar a capa de revista. E aí? E o Lube acredita, então, velho do Rio? Mas tu viu, né? O velho do Rio sabe das coisas, né? Porque é verdade, se ele não aparecer com a cretina agora, daí. Aí temos que largar os perdigueiros de atrás, né, velho do Rio? Beleza. Olha que ele tá falando aqui, inclusive, ó, se ele não aparecer com essa, aí eu vou largar o pitoco atrás dele. Seu marido, tô vendo que... Já vamos atracar, então aí vai ser com Silveira e Silveirinha. Alô, Capão Alto, alguém na escuta, câmbio? Beleza. Tá chegando o áudio aqui da minha amiga Mari Panambi com a gente. Que maravilha, minha amiga Mari, hein? Boa noite, Mari.
3: Olá, meu amigo Jorge Costa. Boa noite.
10: Boa noite.
3: Tudo bem com você?
10: Tudo.
3: É a Mari de Panambi. Eu queria pedir a música do João Mineiro Marciano, a bailarina. Eu falei pra vocês da rádio, pra quem estiver na escuta, e pro meu grande amor, Valderia.

0: Aguenta, coração, que eu quero ver. Ouvimos aí com Silveira e Silveirinha do Baú da Música Sertaneja Cretina, 21 horas e 15 minutos.
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0: Agora 21 horas e 18 minutos, 21 e 18, uma boa noite aí pra você que tá curtindo o Sertanejão da Blá, hoje quarta-feira, 2 de setembro do ano de 2026. E o amigo ouvinte aí podendo participar pelo 3372-1435, 3372-2503, e tem o WhatsApp da rádio aí também, que é o 559-8449-2024, né? O ouvinte faz o programa, né? O ouvinte faz a programação. Maravilha, aqui você manda e não pede, né, Xê? Beleza, maravilha, grande abraço aí, uma boa noite. Continue com a gente, nós vamos até as 22 fazendo companhia pra você.
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0: Meu amigo César Silva, grande talento aí da nossa rainha das coxilhas. Tá na Blau, tá legal. Boa noite, Cezinha.
14: Boa noite, meu grande amigo Jorge Costa. Tudo abotoadinho dentro do vidrinho. Amigo velho, vou te mandar uma música lá. Se tu quiser rodar, pra alegrar nossa gente e os teus ouvintes, é Rastros de Falsidade. Se tu puder tocar, eu fico muito agradecido. E um abração pro amigo e bom programa.

César Silva! Olha só o que, que eu falei, né? Talento local, que modão, hein, Cezinha? Brincadeira, rastros de falsidade 21 e 23 agora!

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8: Agora 21 horas e 25 minutos, é um sertanejão da Blau bombando nessa noite de quarta-feira. Hoje é o segundo dia do mês de setembro, o mês da primavera, hein? Ela tá se aprumando, ela tá se aprontando aí, hein?
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8: Show de bola. Já já o inverninho gaúcho aí entrega o bastão, né? Pra nossa alegria. Vai que vai, né? Beleza. Olha só. O meu amigo Luiz, ele tá participando. Ele é filho do Matuto, hein? E aí ele mandou uma mensagem aqui pra nós, ó. Opa, boa noite. Meu nome é Luiz. Sou filho do Rosalvo Matuto. E gostaria de ouvir a música do Matuto, que é o Baile da Mini Saia. Vamos rodar em seguidinha, tá bom, Luiz? Um grande abraço aí pra você, hein? Falar em Matuto, hein? Pelas estradas do país, pelas estradas do Rio Grande, pelas estradas do Brasil, levando o som da Blau na carona. Que maravilha, meu amigo Rosalvo Matuto. Boa noite!
10: Fala, meu amigo Jorge. Tudo bem? Como é que você tá? Um abraço aí aos ouvintes aí, pro amigo também, hein? Estamos chegando na cidade aí. Estamos chegando, nós vamos pousar na Cama Grande hoje. E amanhã nós seguimos viagem de novo. Ó, dá uma pra nós aí. Deus abençoe. Abençoe todos os ouvintes aí da rádio aí, pessoal da cidade. Um abraço pro amigão aí.
8: Que legal, né, gente? Que legal. Opa, tá chegando na querência. Que maravilha, Matuto. Um baita abraço pra você, meu amigo. E vamos lá, então, hein? Baile da Mini

0: Maravilha, tá aí o baile da minissaia, 21h29, a gente vai pro intervalo agora e volta já com a sequência do programa.
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1: 21h32, hein? E a gente por aqui nas ondas do rádio. Só as melhores, só as credenciadas nos cadernos, hein? 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
1: 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Muito bem, agora é o seguinte, hein? Agora nós vamos dar um time aí para informação para você que tá ligado. Gabinete de Mendonça diz que Vorcaro pediu depoimento por estar sendo ameaçado. Não houve a presença de agentes da Polícia Federal durante a audiência. Produtora diz que 1,6 milhão de dólares de Vorcaro para Dark Horse consta em prestação de contas.

Eita, olha só, fazia horas, né, Cher, que eu queria recordar as canções aqui dos Irmãos Rosa, né, Cher, que maravilha. Antes nós ouvimos, né, a música Ladrão, Ladrão de Estrada, e agora ouvimos aí Distante de Ti. Um abraço, família Rosa, eu sou fã dos Irmãos Rosa, né, é uma família fantástica, né? De cantores, de músicos de primeira qualidade, né? Que maravilha! Então, um baita abraço aí, meus amigos, os Irmãos Rosa, que cantaram aí para nós, né? Distante de Ti. Segura que eu quero ver, hein? 21:42 agora!

0: vamos lá, moçada, vamos lá. Olha só, eu tava assustado aqui, eu digo, barbaridade. Hoje vai falhar o programa aqui, hein? Hoje vai falhar o programa aqui. Por quê? Porque, ó, quase 9:30 passada e nem um B de Lima aí é brincadeira, né? Aí ninguém merece, né, Che? Mas, aí o meu amigo, meu grande amigo Jair B de Lima aí tá... Chegou chegando, hein? Chegou chegando. Ó, eu nem escutei o áudio ainda, mas... Eu tô com um cutuco aqui que... Que vai sair alguma coisa assim de Pedro Bento Zé da Estrada pra cima. Mas enfim, tô só... Né? Não tenho bola de cristal aqui, mas às vezes a gente tem um cutuco, né, Che? É, mas enfim. Boa noite, meu amigo Jair P. de Lima.
1: Boa noite, meu amigo Jorge Costa. E eu gostaria que tu rodasse pra mim a música do Pedro Bento Zé da Estrada.
0: Olha aí o
1: que eu falei. Ladrão de beijo. E se for atendido, te agradeço, hein, meu amigo.
0: Olha aí o que eu falei.
1: Uma quarta-feira, que seja uma quarta-feira muito abençoada pra você e a tua família aí. Tá bom, meu amigo? Um abração aí. Faz o favor de rodar essa música pra

0: Pedro Bentes é da estrada, das anotação aí, dos anotamentos do meu amigo Jair Bente Lima. Ouvimos. Que modão, hein? Eita! É o baú da música sertaneja, né? Ladrão de beijos!
1: Venha meus braços, minha querida.
0: Maravilha! Agora eu quero mandar um grande abraço aí pro meu amigo Josi e pro meu amigo Charola, que estão na audiência, estão na sintonia. É volume 12, curtindo os modão da Blau e estão abrindo os cadernos, hein? Estão abrindo os cadernos, bonitaço no mais. Pra vocês aí, meus amigos, Mato Grosso e Matias, tentei te esquecer.

0: Bom demais, olha só aí, a gurizada abriu os cadernos aí, legal, hein, meu amigo Charola, meu amigo Jôsse, grande abraço, hein, tentei te esquecer, é clássico, é do Mato Grosso e Matias, 21 horas e 51 minutos agora.
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Na Rainha das Coxilhas, agora 21:54, hein? 21:54 é os modão sertanejo da Blau aqui na 97, numa gentileza da recicladora Doneda, Motorsport do Chico Orsolim, Casa de Carnes RBA e Faiden Funilaria. E também, a partir de hoje, tá com a gente aqui nos modão, Nando Filmes. Quero meu corpo no seu corpo. Bom, gente, vamos lá. Quero mandar um grande abraço aí para lá pro bairro Fátima, hein? Lá pro bairro Fátima, os irmãos Bandeira, o Laerte e o Leandro na sintonia. O Laerte me deixou encomendado aqui a música Lendas e Mitos do nosso talento local aqui, o Cezinha. Vamos lá, Lendas e Mitos!

César Silva, Lendas e Mitos aqui pra fechar. Pra fechar com a chavinha de ouro, né, che? O nosso programa de hoje.

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1: É, moçada, aí chegamos ao final de mais um Sertanejão da Blau aqui na 97.9 FM, né? Então, só agradecer o carinho dessa audiência maravilhosa. Obrigado pela companhia, pela participação, pelo apoio de sempre, tá bom? E amanhã, amanhã tem futebol, né? Minha nossa, segura. Como diria meu grande amigo Paulo Sérgio Gonçalves do Pica, quem quiser guabiju que chacoalhe o galho, hein? É, meus amigos. Tem Grenal amanhã, hein? É. E como dizia o ditado antigo, amanhã um falece e o outro se assusta, né? Mas beleza, faz parte, né? E você acompanha todas as emoções aqui na Blau com a Rádio Grenal, né? Tá na Grenal, tá na Blau, tá legal, vamos que vamos. Uma boa noite, um bom descanso, fica bem, fica na paz, fica na bênção de Deus. Um abraço carinhoso e até amanhã!

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Esta é a minha homenagem aos meninos do Brasil, que fizeram a revolução na música popular brasileira. 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

0: Cristiano Araújo!
1: Fernando Sorocaba!
2: Cristiano Araújo!
3: Pode ir, rapaz,
4: parabéns por esse show maravilhoso.
3: Obrigado, cara.
2: Que coisa linda.
1: Ê, galera, ali!
0: Obrigado, galera. Valeu, Goiás. Valeu, Goiânia.
3: Valeu, Fernando Sorocaba.
0: Que Deus continue te abençoando mais e mais. Parabéns por essa carreira brilhante. Você já é sucesso Brasil todo. É um menino de ouro, viu? Parabéns mesmo.
3: Tá certo. Muito obrigado pelo carinho. Obrigado de coração pela participação de vocês comigo.
2: Obrigado você pelo convite, rapaz.
3: Que isso, muito obrigado.
0: Valeu. Tchau, tchau, galera.
3: Valeu demais, Fernando e Sorocaba. Coisa boa, gente.

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0: acho que eu vou cair fora dessa, hein? E vocês, vão fazer o que com essa mulher?
1: Olha, André e Nando, rapaz, a gente ainda não sabe, mas vamos decidir agora se ela vai ou se ela

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2: 6 horas e 4 minutos.

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Buenos dias, Santa Bárbara do Sul. Buenos dias, Rio Grande. Buenos dias, Brasil. Começa agora mais um Pampa e Querência aqui pela minha, pela sua, pela nossa Rádio Blau Nunes, FM 97.9, uma rádio pra lá de especial. Duas horas de música campeira, duas horas de música do nosso Rio Grande amado. Pois é, hoje é quinta-feira, dia 3 de setembro de 2026, temperatura aqui em nossos estúdios, atualizando neste momento, está na casa de 12 graus. Vamos aproveitar este veranico, né? Porque as previsões estão indicando que a partir de sábado, domingo e segunda-feira, baixa a temperatura novamente, inclusive com baixas, baixas mesmo, né? A previsão aí de que podemos ter temperaturas de 2, 3 graus para os próximos dias, especialmente no feriadão de 7 de setembro, tchê. Estamos dando uma de casa no seu rancho, pedindo licença para fazer parte do seu dia. Sempre suplicando ao nosso patrão celestial que nos dê vigor, nos dê alegria, nos dê energia positiva, nos dê muita saúde para mais um dia de lida, mais um dia de existência. 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Música.

E vamos abrindo as porteiras do nosso Pampa e Querência de hoje, chamando Senair Maiká, ele que nasceu em Água Fria, em Tocunduva, distrito de Santa Rosa, atual município de Novo Machado, e que teve uma passagem rápida, né, pelo nosso gaúchismo, né, cantor, instrumentista brasileiro de música nativista. Ele nasceu em 1947 e faleceu em janeiro, 2 de janeiro de 1989. Faleceu cedo demais este Xiru, né? Conhecido por cantar natureza e os índios, foi um dos quatro troncos missioneiros ao lado de Jaime Caetano Brown, Pedro Hortácio e Noel Guarani, também já falecidos, irmão do também músico Valdomiro Maiká. E ele nos deixou, mas deixou um legado, deixou a boa música campeira, para que a sua família, seus descendentes e toda a gauchada possa então interagir, possa então entender a sua mensagem musical. Às 6h13, Senair Maiká canta Terra Vermelha.

0: Feito as primeiras três marcas do Pampa e Querência desta quinta-feira, trouxe Cusco Amigo com Francisco Vargas, Não Enjeito, proposta com o saudoso Mateu, aliás, com o Gildo de Freitas, e ainda Terra Vermelha com o imortal Senair Maiká. São 6 horas e 24 minutos, é um prazer estar em sua companhia na hora do Santa do Mate, na hora do chimarrão, na hora em que o galo canta, despertando para mais um dia. Nós vamos então ao nosso intervalito, já já eu volto com mais música e mais prosa por aqui. Te aproxega, cheiro velho.
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1: 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A Assembleia Legislativa do Estado do Rio Grande do Sul defendeu na Expo Inter a criação de um fundo para financiar a irrigação de lavouras gaúchas. A Assembleia propõe que proprietários contribuam com parte do aluguel da terra e que o governo estadual e federal entrem com recursos para viabilizar os projetos pelo Rio Grande do Sul. Você ouviu pela Blau Nunes, Minuto Agro. 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

Olha a hora certa, meus amigos, agora são 6:30, 6:30 por aqui, Pampa e Querência, Rádio Blau Nunes, Santa Bárbara do Sul. Estamos de volta por aqui nesta quinta-feira, madrugada, 6:30, tempo especial de primeira, né? Temperatura bastante agradável, por enquanto as previsões indicam que mais aí para o final de semana vai pretear os olhos da gatiada, vai baixar de novo a temperatura. 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

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Aqui na Pampa Chucra de Santa Bárbara do Sul, tchê.

nasce velho. Olha aí, 6 horas e 33 minutos, 6h33. Um abraço para a cidade, um abraço para o interior, o pessoal que já está na lida, agricultores em sintonia aqui com o nosso programa. Um grande abraço, que Deus fortaleça seus braços, que Deus lhe abençoe, que Deus lhe dê sempre prosperidade, sempre vontade de vencer e superar as dificuldades, né? Começando cedo e dormindo tarde. Um abraço a todas as comunidades, as linhas, né? A zona interiorana, o pessoal da zona urbana aí, um grande abraço, da zona rural, um grande abraço aqui do nosso Pampa e Querência. 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Buenos dias, Querência. Buenos dias, Rio Grande do Sul.

Mais destaques musicais por aqui às 6 horas e 50 minutos. Você acompanhou Marco Aurélio brincando com a rima, Gaúcho da Fronteira sonhando com ela, ainda Cristiano Quevedo, Contraponto, para Posto da Cotripal, Agrifal, Fortifal e também Casa do Chimarrão Imóveis, Pedro Hortaça canta.

Grande Pedro Hortácio, nosso imortal tronco missioneiro, às 6 horas e 55 minutos, aqui pela Blau Nunes de Santa Bárbara do Sul, programa Pampa e Querência. É isso mesmo, uma saudação especial para quem está ligando seu rádio agora. Está começando mais um dia de peleja, né? Mais um dia de lida. Um abraço especial, meu amigo velho, e vamos empurrando com o peito, né, qualquer dificuldade que se apresente por aí, né, com fé em Deus, sempre com fé em Deus, né? Temos que exaltar a nossa fé, a nossa confiança, porque você é especial e por isso que você veio ao mundo. Então, um abraço especial sempre com a bondade divina e volta e meia, não esqueça de agradecer, né, pelo dom da vida, agradecer por tudo aquilo que você já conquistou e por tudo aquilo que você ainda vai conquistar, não é verdade? 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Vamos à última música desta primeira etapa, desta primeira pegada do Pampa e Querência. Já já vem aí o horário eleitoral gratuito até às 7 horas e 25 minutos. Quem canta, seu mal espanta. César Oliveira e Rogério Melo, Retrato Gaúchesco, neste embalo campeiro, neste atropelo de gaita e violão.

0: setembro.
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7: Vento.
6: Estamos de volta, senhoras e senhores. Agora são 7 horas e 28 minutos aqui pela Rádio Blau Nunes de Santa Bárbara do Sul, frequência 97.9 FM até as 8 horas da manhã, com o Pampa e Querência, para um oferecimento de Fortifol. 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
6: 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Olha, um abraço especial aí pro meu amigo Paulo, né? O Paulo que está nos acompanhando, mandando um chasque aí pro seu Irã e também pro Luiz Carlos, que é irmão do Paulo. Olha, um abraço especial aí para vocês. Um buenos dias, uma quinta-feira especial de primeira, cheia de realizações, né? E muita saúde.
7: Adiante por aqui, já já vamos atracar Cadela Baia, porque agora vem Vaneira para Três Pandeiros com compasso fandangueiro e participação Grupo Cordiona.

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0: Muito bem, especial e para lá de Bueno, Mano Lima, Cadela Baia, né? Para o meu amigo Paulo, que está em sintonia com o programa. E para quem gosta e aprecia, Mano Lima, alô, meu amigo Carlos Conrad, indo para Saldanha Marinho, já chegou aí, parceria. Um abraço, um bom trabalho. Hora do intervalo, já já eu volto para mais música aqui no Pampa e Querência.
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14: Bueno, bueno, bueno, estamos de volta, 7:48 por aqui, no Pampa e Querência, 97.9 FM, a frequência dali da campeira, dali da bruta de mais um dia, começando mais uma quinta-feira, com energia positiva acima de tudo, né, pensando no presente e no futuro. Lembre-se que a honestidade, mais cedo ou mais tarde, é recompensada. 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
1: Aqui qual é a sua lida, seu, aqui na estância?
2: Aqui na estância é o peão de campo, alão, na horta sempre, né?
1: Você tem que tratorear, tratoreia?
2: Tratoremos.
1: Ou seja, o senhor faz?
2: De tudo um pouco.

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0: são ossos do ofício, Neco Soares.
1: Guto Gonzalez e Neco Soares, de tudo um pouco, 7h55. Buenos dias, Santa Bárbara, buenos dias, Rio Grande.
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1: Olá, olá, são 7 horas e 57 minutos, fico por aqui, tomei meu último mate desta manhã, voltarei, se Deus quiser, amanhã, a partir das 6 horas da manhã, daqui a pouco tem o Olho Vivo, com muitas informações, com Paulo Moisés, um show de notícias para nossa cidade, para nossa região. 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Um abraço especial a todos que estiveram comigo, que Deus ilumine o caminho de todos vocês e fica por aqui a Gaita do Belisário fechando a porteira de mais um Pampa e Querência.

0: Santiago, Triolo de Jaguari.
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2: Músico morre a caminho de show em acidente de carro em Porto Alegre. Agora 8 horas em ponto, 16 graus a temperatura em Porto Alegre. Este é o Pampa Notícias e vamos atualizando as principais informações do momento. Um homem morreu e duas pessoas ficaram feridas em um acidente entre dois carros no cruzamento da Avenida Venceslau Escobar com a Rua Doutor Barcelos, no bairro Tristeza, na zona sul de Porto Alegre. A colisão, que envolveu um Peugeot 208 e um Volkswagen Taos, ocorreu por volta das 11h40 da noite de ontem. Conforme a Polícia Civil, a vítima fatal era o passageiro do Peugeot e morreu no local, enquanto recebia atendimento médico. Ele foi identificado como Diego Sanches, de 42 anos, conhecido como Branco, pandeirista do grupo de pagode da Cara Nova. O músico iria realizar a apresentação em um pub próximo ao local do acidente. A votação da PEC do fim da escala 6x1 não deve mais ocorrer nesta semana no Senado e pode ficar para depois do primeiro turno das eleições. O adiamento ocorreu nesta quarta-feira após o governo concluir que não tinha segurança sobre os 49 votos necessários para aprovar uma proposta de emenda à Constituição. Apesar de o painel ter chegado a marcar 75 senadores presentes, o líder do governo do Congresso, Randolfo Rodrigues, afirmou que a presença não significa necessariamente um voto favorável. Começa hoje o embargo da União Europeia a produtos de origem animal do Brasil. Com a medida, o país fica impedido de exportar carne bovina, suína, frango, mel, pescados e ovos para as 27 nações do bloco. A decisão pode ser revertida a depender das negociações entre a União Europeia e o governo brasileiro. Nesta semana, o bloco realiza no Brasil uma auditoria nas cadeias de produção de frango e mel, que deve ser concluída até sexta-feira. O resultado, porém, ainda será analisado, processo que deve levar cerca de 2 meses. A avalanche na fronteira entre a China e o Nepal provocou a morte de pelo menos 1.252 pessoas no lado nepalês, quase 50 a mais do que no balanço anterior, informou o órgão de gestão de desastres do país. No lado chinês, a imprensa estatal informou que 21 pessoas morreram na região autônoma do Tibete, o que eleva o balanço total do desastre a 1.273 vítimas fatais. O fenômeno El Niño será muito forte nos próximos meses e deve prosseguir até fevereiro, advertiu nesta quinta-feira a Agência Climática da ONU. Segundo a Organização Meteorológica Mundial, o El Niño avançará ao ponto máximo até o final do ano, mas os impactos no clima prosseguirão durante 2027. 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
13: 8:06.
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Muito bem, 8 horas e 12 minutos agora aqui na Blau, no 18 com 12 desta manhã, né, meus amigos? 8 horas, 12 minutos, 40 segundos desta manhã, do dia 3 de setembro de 2026. Hoje é quinta-feira, né? Bom dia, como tá passando ligeiro, hein? Já é quinta-feira, dia 3 de setembro de 2026. Rapaz do céu, como passa ligeiro. Bom dia, hoje dia 13 é o 246º dia deste ano e no nosso calendário, na contagem regressiva, 119 dias nos restam ainda, né, para ser bem vividos neste ano de 2026. Sim, temos que viver intensamente cada dia, né, viver o dia de hoje, porque o de ontem já foi, né, e o de amanhã não se sabe. Olha, alguns fatos que marcaram esse 13 de setembro ao longo da história... Né? Ao longo da história, em 1971, o Catar se tornava um Estado independente. Em 81, foi instituída pelas Nações Unidas a Convenção sobre a Eliminação de Todas as Formas de Discriminação contra as Mulheres, uma Declaração Internacional de Direitos das Mulheres. Também já em mais à frente, em 1989, no dia 13 de setembro de 1989, o voo Varig 254 fez um pouso forçado sobre a região de selva localizada a 60 quilômetros do norte de São José do Xingu, no Mato Grosso, em decorrência de falta de combustível. Infelizmente, naquele momento, 12 passageiros morreram. No mesmo dia, o voo 9046 da cubana Aviación caiu em uma área residencial de Havana logo após a decolagem no Aeroporto Internacional José Martí, matando 150 pessoas no dia 3 de setembro de 1989. Mais à frente, em 1997, o voo 815 da Vietnam Airlines caiu ao se aproximar do aeroporto de Phnom Penh, matando 64 pessoas. Olha, gente, terminou em 2004 o cerco à escola Beslan, na República Russa, da Ossétia do Norte, com pelo menos 334 mortes, e a maioria criança. Isso aconteceu no dia 3 de setembro do ano de 2004. Hoje nós comemoramos datas comemorativas desta quinta-feira, 13 de setembro. Hoje comemora-se aqui no país, principalmente, né? Aqui no nosso Brasil, Dia do Biólogo, Dia Nacional do Guarda Civil. É o que comemoramos no dia de hoje. No ano de 2021, partia Sérgio Manberti, ator, diretor, produtor, artista plástico e político brasileiro. Ele nasceu em 1939 e faleceu no dia 13 de setembro do ano de 2021. Também a narcotraficante colombiana Giselda Blanco faleceu no ano de 2012, tá? Hoje, entre os aniversariantes que estão acendendo velinhas hoje, né? Deixa eu trazer aqui para vocês o rapper chinês Rick Bryan, nasceu em 1999. Também hoje está trocando de idade a cantora Isa, cantora e compositora brasileira, né? Isabela Cristina Correia de Lima, mais conhecida como Isa, nasceu em 1990. A atriz Bianca Bin também nasceu no mesmo dia, em 1990. O cantor Gustavo Lima nasceu no dia 13 de setembro de 1989. Nivaldo Batista Lima é o nome do cantor Gustavo Lima, que também troca de idade no dia de hoje, né? Também hoje troca de idade o humorista brasileiro Leonardo de Lima Borges, conhecido como Léo Lins. Ele nasceu em 1982. O ex-jogador de futebol Lauro, ex-goleiro, né, que atuava, Lauro Júnior Batista da Cruz, também está trocando de idade hoje. O jogador e o goleiro Júlio César, né, que foi goleiro da seleção brasileira, jogou no Flamengo, nasceu em 1979, também troca de idade no dia de hoje. Júlio César Soares de Espíndola.
né? São alguns dos aniversariantes, juntamente com Luciano Huck, que nasceu em 1971 e também troca de idade no dia de hoje. O nome dele é Luciano Grosten Huck. Nasceu no dia 3 de setembro de 1971. A atriz Gisele Froes também nasceu em 64, troca de idade no dia de hoje. 8:17 agora, né? 8:17, muito bom dia para você. Desejo que você tenha uma ótima quinta-feira, né? Que seja uma quinta-feira de muitas realizações em tua vida. Esse é sempre o nosso desejo aqui do programa, né? Olha, Santa Bárbara registra agora 16 graus neste momento. 16 graus, temperatura em elevação. Saldanha Marinho também aponta 16 graus. Passo Fundo agora registra 14 graus de temperatura neste momento, quando são 8:18. Panambi atinge 16 graus também neste momento, né? Então é a nossa temperatura. O tempo é bom, né, gente? O tempo é bom. A capital do estado está com 15 graus nesse momento, Porto Alegre. Bom, a previsão é de que, nossa, hoje vamos chegar aos 26 graus aí. Durante o dia, nossa, 26 graus para fazer uma quinta-feira para lá de boa, né, gente? É, solarada, verdade. Solarada é a previsão aí para esta quinta-feira.

0: 8h19, bom dia para você. Quest, primeiro turno, intenções de votos por região, idade e religião. É o destaque do Globo.com desta manhã, que ainda traz como foi o encontro de Mendonça e Alexandre de Moraes após embate. Ainda, Senado pode ter que divulgar visitas. Ainda, deputado do Rio, suspeito de compra de votos, é alvo da Polícia Federal. Após veto da União Europeia, a carne brasileira vai ficar mais barata? Olha, Dark Rose, a Procuradoria-Geral da República, fecha delação com o empresário. E também nos destaques desta manhã, a Copa do Brasil. Ontem, Vasco venceu o Vitória fora de casa e avançou na Copa do Brasil. O Palmeiras empatou com o Santos nos 0x0, como havia vencido o primeiro jogo, né? Por 3x0 também já está classificado. Atlético Mineiro, Palmeiras e Vasco estão aguardando o vencedor do resultado de hoje entre Grêmio e Internacional no Grenal de hoje, né? Meu Deus do céu, hoje vai sair faísca, né? Será? Mas do jeito que estão, não sei nem se dá liga para sair faísca, né? Olha, mãe de morta após o hospital diagnosticar crise de ansiedade revela planos de mudança da filha. Ainda, escritora e ativista aclamada como a nova mulher, Gloria Steinem, morreu aos 92 anos. Nos destaques de hoje ainda, mulher é achada morta dentro de banheiro de apartamento no Acre. E mulher foi arrastada em porta de carro pelo ex durante briga. O fato foi no Ceará. Destaques aqui do Globo desta manhã de quinta-feira. Trago aqui também o Correio do Povo desta manhã, trazendo nos seus destaques de hoje as principais notícias. Inter, Grêmio decidem vaga nas semifinais da Copa do Brasil. O jogo é hoje às 20 horas. O canal de televisão que passa é o Prime Video, né? O Amazon Prime, né? Que passa o jogo, esse Grenal. Bom, Campeonato Brasileiro é o pano de fundo do clássico Grenal de hoje. E também nos destaques do Correio do Povo, Congresso aprova a lei que aumenta controle sobre terras raras. Na Expo Inter, conheça a coelha mais pesada. É maravilha, olha só. El Niño será muito forte e prosseguirá até fevereiro, segundo o alerta da ONU. Ainda nos destaques desta manhã, Flávio Bolsonaro diz que adequará propague para o Estado e promete projeto para não contingenciar seguro rural. Ele diz que ele apresentou proposta para o agro e reforçou críticas ao Supremo Tribunal Federal. Ainda no Estado, Bolsonaro recebeu medalha Mérito Farroupilha na Expo Inter. Tribunal Superior Eleitoral autorizou o uso de forças federais em mais 2 casos durante as eleições. Destaques aqui do Correio do Povo, que traz agora também as informações que, antes de frio intenso, quinta-feira tem sol, nuvens e chuva isolada em algumas partes do estado. Procuradoria-Geral pede arquivamento de depoimento de Vorcaro sobre ameaça. Ministros do Mercosul fracassam em acordo de divisão de cota de carne exportada à União Europeia. Destaques do Correio desta manhã. Tudo hoje fala em Grenal, hein, gente? Rapaz do céu, é hoje, hein? Tem que contar uma coisa, Porto Alegre hoje vai sacudir, né? Inter faz pagamento aos jogadores na véspera do Grenal, né? Que se é por falta de dinheiro, não é, né? Agora receberam injeção de ânimo, que barbaridade. Tava complicada, aliás, tava não, tá complicadíssima a vida do Internacional, né? A do Grêmio também, não tá lá essas coisas não. Vamos combinar, né, que os dois, vou te contar uma coisa. Olha aqui, ó. Músico morre a caminho de show após acidente de trânsito em Porto Alegre. Vamos trazendo aqui quem é o suspeito de se passar pelo técnico do Grêmio e pedir Pix para jogadores. Destaques do G1 RS desta manhã. Homem que escondeu o corpo de companheiro embaixo de casa foi condenado a 40 anos. O caso foi em Canoas, né? Em 2024. Edson de Jesus admitiu o crime, mas afirmou não se lembrar do que aconteceu após deferir o primeiro golpe contra a sua mulher. Urso pardo Charles, que foi resgatado de circo por maus tratos, morreu. O animal passou quase 2 décadas com a equipe do Zoológico São Brás, em Santa Maria. A morte gerou comoção entre visitantes e homenagens nas redes sociais. Tá? Destaques aqui do G1 RS desta manhã. 8 horas e 24 minutos agora, 8h24, seguimos com o nosso programa Olho Vivo de hoje, né? Que eu trago aqui que um homem morreu e 2 pessoas ficaram feridas em um acidente de trânsito que envolveu 2 carros na noite de ontem, quarta-feira, no bairro Tristeza, na zona sul da capital Porto Alegre. A batida ocorreu no cruzamento da Avenida Venceslau Escobar com a rua Doutor Barcelos. O homem que morreu foi identificado como Diego Sanches, de 42 anos, conhecido como Branco. Ele era músico e estava a caminho de um show em um bar próximo do local da colisão. Integrante do grupo de pagode de Cara Nova, né? Desde 2007, ele tocava pandeiro. Ele se apresentava desde a adolescência em bares e eventos da capital. Já fez parte de grupos de samba e pagode, como Nova Versão, Nossa Casa, Samba e Amizade e Pagode do Zico. De acordo com a polícia, ele era passageiro de um Peugeot 208. O veículo foi atingido na lateral ao ingressar na avenida. O músico chegou a ser socorrido no local, mas não resistiu aos ferimentos e morreu dentro da ambulância. Segundo a polícia, o motorista do carro em que a vítima estava se recusou a fazer o teste do bafômetro. Ele e o motorista do outro carro envolvidos também ficaram feridos e foram encaminhados para o atendimento médico. Não tiveram a identidade divulgada. Né? Um Jeep Compass, né? Que bateu no Peugeot 208. Quem olhar a foto do Peugeot ali, rapaz do céu, que paulada, hein? Foi ontem à noite na capital do estado. 8h26 desta manhã, 8h26, então vamos trazendo aqui os destaques de Zero Hora nesta manhã. Vamos ver o que Zero Hora está trazendo para você nesta manhã de quinta-feira. Dia de decisão, troféu Grenal, classificação e 9 milhões de reais em jogo para Grêmio ou para Inter. Quem avançar hoje, né, recebe o Pix já de 9 milhões de reais, né? Quem passar de fase aí na Copa do Brasil recebe esse Pix aí de 9 milhões de reais. O clássico pode definir o futuro de Paulo Pezzolano no Inter, né? É, isso mesmo. Quer dizer, tá tanta coisa em jogo hoje, né? Também o Castro também pode aí, né? Tá balançando, quer dizer, vou te contar uma coisa, hoje não vai ser fácil o jogo, né? Vai ser exemplo do que foi na semana passada. Jogo nervoso, rapaz, os caras querendo dizer que quem é mais homem que o outro, eu sou mais homem que tu, você quer, parará, é aquela coisa, né? Tem que contar uma coisa. Vamos lá, 8 da noite o jogo hoje, tá? Homem que escondeu o corpo de ex-companheira é condenado a mais de 40 anos. Homem morre em acidente na 239 em Campo Bom. Ex-servidora de município do Noroeste é condenada por desviar dinheiro público. 400 milhões. Presidente do Caxias esclarece valores, confirma a SAF caseira e afirma que será bem diferente de tudo. Também dos destaques de hoje, em Coronel Bicaco, dupla foi presa com 100 quilos de maconha em um veículo abordado na BR-468, no noroeste do Rio Grande do Sul. Nos destaques de Zero Hora desta manhã, vamos trazendo para você aqui, né? Quando são 8 horas e 28 minutos. O Observador Regional traz agora, nos seus destaques, bora lá trazer o que diz o Observador Regional. Observador Regional diz o seguinte: homem de Palmeira das Missões tem veículo apreendido pela Polícia Rodoviária Federal e veículo clonado, né? Um registro de roubo na BR-386 em Montenegro. Também, 538 candidatos a deputado estadual disputam 55 vagas aqui no Rio Grande do Sul. Em São Valério do Sul, Semana da Pátria foi aberta com homenagem a cacique Adilson Policena. E cachorro provoca acidente de moto na cidade de Criciúma. Olha, caminhão carregado de leite tombou na RSC 472 entre Tenente Portela e Palmitinho. São alguns dos destaques do Observador Regional desta manhã. Portal Gazeta, aqui de Carazinho. Homem é preso por tráfico de drogas e posse irregular de arma de fogo na cidade. E também, né, Polícia Civil prendeu mulher e apreendeu mais de 7 quilos de drogas na cidade de Carazinho. Destaques aqui também do Portal Gazeta. Vamos ver o que foi postado lá no Facebook da emissora aqui da 97. Deixa eu trazer para você aqui desde ontem, né? Deixa eu trazer uma coisa aqui. A gente não perdeu a vontade de reconstruir. Após 30 dias de tornado que atingiu o interior de Giruá, família tenta retomar a rotina. Olha, uma matéria interessante que está lá no Facebook da 97, num compartilhamento de uma matéria de zero hora, né? Importante, pessoal, não pode desistir mesmo. Mas dolorido, né? Dolorido, com certeza. Um homem que foi preso por tráfico de drogas e posse irregular de armas de fogo em Carazinho. Foi ontem de tarde, né? Que a ação ocorreu após equipes da Força Tática receberem informações de que um indivíduo estava fazendo entrega, né, de teleentrega de cocaína em diferentes pontos da cidade, utilizando um veículo a céu aberto, assim, vamos entregar ali, vamos entregar aqui, deixa comigo, deixa para mim que eu entrego. Bom, a partir das informações, os policiais intensificaram o patrulhamento para localizar o suspeito. Durante as diligências, as equipes visualizaram o veículo informado e realizaram a abordagem. No automóvel foi localizada uma pochete contendo 148 porções de cocaína prontas para comercialização, totalizando aproximadamente 86 gramas, além de uma balança de precisão e R$ 764 em dinheiro. Essa apreensão foi na tarde de ontem, no município de Carazinho, pertinho aqui, nosso vizinho Carazinho aqui, né? 8h31. Vera Cavalheiro, bom dia, como é que você tá? Deus abençoe você também, tá bom? Bom dia. A Laura Oliveira, bom dia, dona Laura, como é que vai? A Tere Oliveira, oi Tere, tudo bem? Como é que você tá? A Ritinha Halber, oi Rita, tá assistindo o nosso programa lá em Maringá, no Paraná. Nossa conterrânea aqui, né Rita? Um abraço para você aí, ótimo dia. Um abraço a toda a tua família aí também, tá? Grande Rita, nosso amigo Halber, toda essa turma bacana aí que reside em Maringá. Dona Genesida Costa Lírio, bom dia. Rosane Herman, oi Rosane, tudo bem? Bom dia, como vai? A Nadir Iter, bom dia Nadir. Elenita Gleber, tudo bem? Meu amigo Fio, Vitor de Quadros Oliveira, um dia, você conhece Fio, né? Quem lembra dele, né? O Fio era irmão, né? Tinha os irmãos, o Boi e o Boizinho, né? Ah, grande, Vitor, um abraço, filho, tá? Ivone Gergen Silveira, bom dia, como vai? A Genesi Baggio, bom dia, maravilha, ótimo dia. Tenário, como é que vai? Tenário Hartmann, bom dia. A Sirlei Alves, bom dia, Paulo, ótima quinta-feira para você também, Sirlei. Ótima, ótima e abençoada quinta-feira, tá bem? Gilceu Pereira da Silva, bom dia, meu amigo, abençoada quinta-feira para todos nós. A Orfila Piscinini, bom dia, Moisés, ela botou aqui, tudo bem? Tudo bem, para a senhora também, como é que vai, hein? Tudo tranquilo? Maravilha, que Deus abençoe você também nessa manhã. A Mari Farias, irmã do nosso colega Jorge Costa aqui, né? A grande Mari Farias, tá lá no Mato Grosso, né? Tá acompanhando o programa, né? Tá conferindo as notícias da cidade aqui. Valeu, minha querida Mari, um abraço para ti. A Nilva Oliveira, bom dia. A minha querida amiga Mariosete Rosa, oi Mariosete, tudo bem? Bom dia, como vai? Meu amigaço aí, o Ronaldo Matos, bom dia, Ronaldo, como é que tá? Tudo bem? Obrigado pela sintonia, obrigado pela carona aqui no programa cedo. Minha amiga Ana Gardim, como vai, Ana? Tudo bem? Ótima, mas ótima, ótima quinta-feira para todo mundo, tá? Ótima quinta-feira para todo mundo. 8h33 da manhã aqui, 8h33, daqui a pouquinho eu vou começar a trazer as entrevistas hoje desta manhã, né? Daqui a pouquinho eu vou trazer as entrevistas da manhã aqui. Bom dia, minha amiga Marci Lipper, né, do setor de protocolos aí da Prefeitura de Santa Bárbara. Bom dia. Acompanhando o nosso programa também, né? Então, todo mundo aqui, né? Eu já volto. Vamos fazer aquela enquete hoje de quem ganha o Grenal? Vamos. Claro, hoje é um Grenal de mata-mata, né, gente? Temos que botar fogo no parquinho aí. Claro. Já volto depois do comercial. Segura aí.
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0: 8h43 agora, 8h43, gente. Bom dia, João Carlos, meu amigo Johnny Rivers. Eu chamo ele carinhosamente de Johnny Rivers, né? Bom dia, meu irmão, tudo bem? Tudo certo, obrigado pela carona. A dona Clemi já me mandou um áudio aqui, já vou falar. Daqui a pouquinho eu vou lançar a pergunta aí, né? E eu tenho que dar um prêmio, né? Mas daqui a pouquinho. Primeiro eu vou falar com o Adelar Dolon, que tá aqui, nosso amigo Adelar. Vou falar que hoje nós não vamos falar de política, hoje nós vamos falar de uma coisa melhor que política, né? Que é uma festa na comunidade da Aparecida Cidade aqui neste final de semana. Adelar, seja bem-vindo ao nosso programa, tudo bem? Bom dia.
1: Bom dia, Paulinho, bom dia aos ouvintes e assistentes da Rádio Blau Nunes. E já a gente quer agradecer aí a Rádio Blau Nunes e você, Paulinho, por conceder esse espaço para nós aí, divulgar a nossa promoção aqui da nossa comunidade, né? Que a Blau Nunes faz parte.
0: Da Aparecida aqui,
1: do mano? Nosso bairro aqui. Esses dias eu tava dizendo quase podemos emancipar a Aparecida, né?
0: Temos tudo.
1: Temos tudo aqui, né?
0: É verdade. Temos empresa de grão. As maiores estão aqui.
1: Estão no bairro.
0: Estão aqui. Temos o quê? Temos posto de saúde, temos creche, temos escola, temos pracinha. Tem mais? Tem oficina mecânica,
1: tem fábrica
0: de móveis,
1: vidraçaria,
0: tem
1: tudo aí, viu?
0: E temos a rádio.
1: E temos a rádio, né?
0: É, assim, o bairro Aparecida tá bandido,
1: é,
0: né?
1: É, dá quase pra emancipar, né?
0: Já dá pra emancipar do resto da cidade. Ô, prefeito, vamos emancipar Aparecida aqui.
1: Emancipar o bairro Aparecida.
0: É, quem quiser, agora nós aqui que subimos.
1: É isso aí.
0: Gente, festa da Capela Aparecida, domingo. É, cartões R$130, é 2 quilos de carne, Adelar?
1: Isso aí.
0: Carne especializada, não?
1: É, a carne nós sempre pegamos do Calegário, né, Paulinho?
0: Carne boa.
1: É uma carne que a gente até paga mais caro, mas vem o novilho super jovem.
0: Uhum.
1: Né? É uma carne especial, a gente... A parte de osso só vai a costela, né?
0: Só a costela.
1: Os quartos são todos desossados.
0: Quarto.

0: É tudo desossado,
1: só o traseiro, na verdade, né?
0: sim.
1: Então isso já é anos que nós fizemos assim, né? Então é uma carne excelente, sim, a qualidade é muito boa, né? Então,
0: Qualidade ótima, né?
1: ótima, ótima.
0: Bom. Como é que o pessoal faz? Os cartões estão à venda até que dia? Até sexta ou até sábado? Como é que é lá? Conta pra
1: Olha,
0: gente.
1: Paulinho, a gente assim, ó, a gente sempre tem umas reservas, né? Inclusive a gente já encomenda um pouco mais de carne, porque a gente já tem uma base mais ou menos dos outros anos, né? O ano passado nós vendemos 340 cartões, né?
0: Nossa, vendo
1: O ano passado
0: bastante.
1: foi uma venda grande mesmo, foi a maior festa, né, que nós fizemos, foi o ano passado. A nossa festa maior tinha sido com 280 cartões, né, que foi no ano da eleição, né? E o ano passado superou, né? Tivemos que buscar a carne. O ano passado não chegou a carne, né?
0: Não
1: Nós
0: é
1: encomendamos,
0: possível, não
1: verdade,
0: chegou.
1: né? E também tivemos uma venda grande de cerveja, também foi a maior. A gente tinha, a última vez, nós tinha vendido na eleição ali em torno de 60 caixas. O ano passado nós vendemos 86 caixas de
0: Mas eu me
1: cerveja.
0: lembro que eu passei às 6 e pouco da tarde, o pessoal tava batendo chicaca aí.
1: O ano passado a gente levou a festa até um pouco mais longe, porque a banda G10 que nós tínhamos ano passado, né, e é a mesma deste ano,
0: É uma baita banda, né?
1: eles estavam tocando no Paraná, então eles não conseguiam chegar até as 2 da tarde aqui,
0: Eu
1: que era
0: sei.
1: lá Mangueirinha, no Paraná.
0: Era
1: Então,
0: longe, né, tio?
1: deu um desacerto ali. Então eles disseram: olha, coloquem alguém até nós chegar. Então eles começaram às 3h30.
0: Mas
1: Por
0: foram
1: isso que
0: embora.
1: nós, às 4 horas, deu até às 7h30.
0: E o povo esperando
1: E
0: eles,
1: o
0: né?
1: povo esperando, e o povo
0: E o
1: ficou.
0: povo
1: A
0: ficou.
1: hora que terminou, tava cheio o pavilhão
0: Cheio.
1: aí.
0: Tu vê. A banda é boa, né?
1: É uma banda, agora com o ingresso do Paulinho Gil, né, que era dos atuais,
0: Dos
1: né,
0: atuais, é.
1: ficou ainda melhor, né?
0: E ele vai estar tá aí, né?
1: Vai estar aí, vai estar aí.
0: Vai estar tá aí, né?
1: Então, Paulinho, também nós tivemos agora aí, falando da festa agora, né, a gente era para ser só o G10, né? Então, foi terça-feira, foi terça-feira, a banda entrou em contato com nós, que eles estão com um problema no ônibus deles, né? E eles estão agora viajando de van, eles não vão conseguir vir com o ônibus e os instrumentos, toda a parte de caixa de som e coisa errada. Então eles nos falaram para nós colocar outra banda. E essa banda vem, instala tudo o som, toca um
0: Um
1: pouco
0: pouco
1: e
0: e eles
1: depois
0: vêm.
1: eles ocupam a aparelhagem dessa banda para eles daí. Eles vêm só de van daí, entendeu?
0: Eles vêm de van.
1: Olha, eu digo, meio em cima da hora, e agora? Eu disse, depende dos custos, né? Porque também a nossa festa é uma festa que não cobra entrada, né, à tarde, né? Ela é gratuita, né? Então a pessoa pode chegar e entrar e
0: Então,
1: dançar e tomar cerveja, né?
0: claro.
1: Daí você ajustemos ali, 500 para cá, 1.000 para lá, e deu certo. Então, vai. E daí, então, vai, deu certo. Então, nós vamos também, esse ano, vamos elevar um pouco mais a festa. Ela vai chegar até lá pelas 7h30, 8h, como foi o ano passado.
0: Como foi o ano
1: Com
0: passado?
1: duas bandas.
0: Duas bandas.
1: Começa a Doce Mistério às 2 da tarde.
0: Doce Mistério.
1: Doce Mistério já tocou aqui uma
0: Já
1: vez.
0: tocou uma vez aqui, né? Sim,
1: E
0: sim.
1: daí são até amigos da gente e tal. Eu até falei com o proprietário da banda, sem problema. 18 horas da manhã eu tô aí já. Digo, não precisa vir tão cedo. Digo, aí vocês não querem tomar café?
0: E é doce, hein?
1: Não
0: O
1: sei se o
0: mistério?
1: mistério é doce.
0: Tô brincando. É, Adelar.
1: Então daí eles vão tocar até lá pelas 4h30, eu acho. Eu não sei, vai ser um ajuste aí, que daí chega o G10 assume até o final
0: Aí
1: daí.
0: o G10 já toca, fala por si, não tem
1: Então
0: condição, é.
1: vai ser em torno de umas 6 horas, eu acho, aí de baile. É mais ou menos.
0: Opa,
1: Então
0: rapaz, para começar setembro de peito
1: e daí,
0: espalhado. Não, e
1: inclusive,
0: depois é feriado, segunda-feira.
1: exatamente. Então até eles colocaram para nós: olha, eu acho que não tem muita diferença, porque se a segunda é feriado, digo, não, tudo bem.
0: Vamos fazer o teste do bafômetro, se não tiver muito medo, continua.
1: Eu digo tanto que não seja muito custo para nós, né? Porque,
0: Claro, claro.
1: claro, né, Paulinho, isso aqui, até eu quero agradecer os nossos patrocinadores, isso aqui tem patrocínio, né?
0: Eu
1: Para
0: sei.
1: ajudar a pagar as bandas. Então a gente não vai divulgar, porque tem pessoas que não querem que divulgue.
0: Que não querem aparecer.
1: Então também eu não vou dizer o nome de uns e não dizer o dos outros. Então a gente não vai
0: Perfeito.
1: divulgar o nome dos patrocinadores, mas a gente quer agradecer de coração a comunidade Aparecida, Nossa Senhora Aparecida vai abençoar todas as pessoas que colaboram com a nossa comunidade e que vêm nas nossas festas e ajudam nós. Então, por isso que a comunidade, ela se mantém.
0: Se mantém, né?
1: Porque não é fácil, Paulinho, manter uma comunidade hoje, né? Isso aqui tudo é um trabalho voluntário. A gente assumiu a presidência aí, temos uma diretoria excelente, né? Então, é tudo trabalho voluntário, que ninguém ganha nada, né?
0: Quantas pessoas hoje atuam na diretoria de lá?
1: Somos em torno de 8.
0: 8 pessoas que trabalham direto, né?
1: Direto.
0: Bom, a partir de hoje não tem mais folga, né?
1: É, hoje, por exemplo, nós já...
0: Já lavaram os espetos?
1: Tá tudo limpo.
0: Já conseguiram a lenha para a churrasqueira?
1: Hoje a gente tempera os leitão hoje, né?
0: Uhum.
1: A tardinha, é feito tudo temperadinho. E deixado para assar amanhã, então vai ficar um dia no tempero.
0: Fica um dia no tempero, que maravilha, né?
1: E amanhã a gente, a partir aí da, depois do meio-dia, começamos a assar, principalmente os quartos, que é uma, que ele é mais grosso, precisa umas 4 horas para assar.
0: 4 horas de fogo.
1: Isso.
0: Na churrasqueira ali.
1: Na churrasqueira da comunidade ali.
0: Nossa, aí a partir das 18 horas, o que, 17 horas?
1: 4h30 aí já vai ter carne assada, quem quiser.
0: Carne de porco, quem quiser comprar pode...
1: É, ela é a carne de porco, é as peças, né? Você vai ter um quarto, tem uma paleta, vai ter uma costela, vai ter um lombo, né?
0: Uhum.
1: Para escolher. E é pesado assada, né?
0: Assada,
1: é. Não, tá. Então ali, por exemplo, tu quer um quarto, tu bota na balança ali, deu 2 quilos. O ano passado foi 45 quilos. Eu ainda, tu sabe que eu encomendei os leitão pro rapaz ali e não pedi o preço que ele vai fazer para nós, né? Então, mas é por aí. O porco não subiu, né? Então 45,50 o quilo.
0: Uhum.
1: Pesou, pega, vai embora.
0: Muito bem, tia.
1: Pra isso sexta, né? Daí depois vai ter o churrasco domingo, daí, né?
0: Tá, a carne de porco amanhã já tá liberada.
1: Tá liberada a partir das 4, né? Se sobrar, sábado de manhã a gente vende ainda.
0: Se sobrar, mas tu acha que não sobra?
1: Não, acho que não.
0: Pela experiência que você tem.
1: O ano passado faltou, na verdade.
0: Faltou carne de porco,
1: né? Tem pessoas que chegou e não tinha.
0: O pessoal leva e não quer saber, né? É uma carninha bem...
1: Na verdade, até esses tempos aí, o pessoal aí acharam melhor nós parar de fazer.
0: Por quê?
1: Porque não dá louco, né, Paulinho?
0: É como diz o cara que diz, eu não vou mais fazer porque vende tudo.
1: Mas tu sabe, Paulinho, que isso aí tem uma quebra muito grande, cara.
0: É?
1: Uma carne, um leitão desse, ele te quebra 60%.
0: Nossa.
1: Verdade.
0: Tanto assim, né?
1: Então, verdade. O ano retrasado, para não te dizer que não sobrou nada, sobrou R$200.
0: Isso do não porco.
1: Tem. Até da gente falar, até parece que as pessoas não acreditam.
0: Tu não paga investimento da lenha.
1: E o ano passado, até daí, como nós pegamos uns leitão mais padronizado, menos peso também, que daí a gente não paga tanto, né?
0: Uhum.
1: E ano passado sobrou R$1.800. Então, ano passado ficou bem até, ficou bom.
0: Ficou bom.
1: Então, pegamos do mesmo rapaz aqui de Santa Bárbara mesmo, que ele produz aí, né? Então, a gente vai pegar dele de novo.
0: Ele,
1: né,
0: já produz para a festa da Aparecida. Ele já sabe que tem uma...
1: Exatamente.
0: Que legal isso aí.
1: Exatamente,
0: viu?
1: Que a gente já avisa para ele programar
0: programa que
1: os
0: lá...
1: leitão para estarem prontos lá em setembro. Primeira semana de setembro.
0: Ele já
1: e
0: tá...
1: ele se organiza com as porcas lá, para os leitão nascer lá e dar. Até parece que ele já carinhou uns ali, está na faixa de 20 quilos. Então vai ser no ponto.
0: Que coisa boa, né? Ele se organiza com as porcas. E com o porco também.
1: Aí, né? É isso aí. E a gente está privilegiando o pessoal da casa aí, né? Também,
0: claro,
1: né?
0: Quem
1: produz,
0: claro,
1: né?
0: Verdade.
1: Eu sou muito a favor de quem produz. A gente podendo comprar do nosso lugar, as pessoas que produzem no nosso lugar, né?
0: Dinheiro gira e fica aqui.
1: Exatamente.
0: Né? E valoriza.
1: E tu incentiva as pessoas,
0: incentiva,
1: né, a produzir.
0: Aqui,
1: né?
0: É verdade.
1: Então eu acho que primeiro eu tenho comigo isso. Primeiro eu procuro aqui em Santa Bárbara. Quando não tem, tudo bem.
0: Lógico.
1: Mas primeiro é da nossa cidade.
0: Primeiro aqui, né?
1: Primeiro aqui.
0: Deixa eu te fazer uma pergunta. A partir de que horas, pessoal, que sabe que a festa, 30, 40% almoça na festa, né? Acima disso, o pessoal tem o hábito, vamos dizer assim, de pegar a carne, vai comer em casa, tranquilo, depois vai cestear, né? Aí uns mentem que vão jogar a carne e vêm para a festa dançar só para não trazer a mulher, né?
1: É verdade, mano.
0: Mano,
1: Terra, tá divertido hoje aqui, viu?
0: Mas não é verdade, mano?
1: Não, claro. Não, nós assim, Paulinho, a partir das 11 horas, claro.
0: 11 da manhã já
1: não
0: tem carne
1: assada. Não vai ter lá sem espeto assado.
0: Não, mas já começa, né?
1: A partir das 11 a gente já libera alguma coisa, viu?
0: Já começa a liberar.
1: Mas o forte, né, mesmo é das 11h30 em diante.
0: 11h30 em diante.
1: É, mas quem...
0: O pessoal vinha ali
1: almoçar. Tem pessoas ali que às vezes têm visita e tal. Ah, vim buscar um pouco mais cedo. Sempre tem um espeto já que está meio pronto, né? Uhum. Depende da pessoa. Outra coisa importante que eu quero deixar dito aqui, que aqui na nossa comunidade a pessoa escolhe o espeto.
0: Escolhe o espeto.
1: É escolhida a carne. Não tem de chegar... Ah, tem uma janelinha lá que o cara abre e olha, vê se você é... Ah, esse é o fulano. Vamos pegar esse aqui. Não. Nós aqui sempre tem acontece seis, sete isso, espetos, né, em cima da mesa, e a pessoa chega e eu quero aquele lá. A gente pega, tira.
0: Acontece isso em algum lugar?
1: Acontece, né? Acontece.
0: Vai pela cara. Esse é meu conforme, amigo.
1: Conforme é um freguês.
0: Vou reservar para ele o melhor pedaço.
1: É, então nós aqui não. Isso já faz anos que nós temos isso. A pessoa pena, escolhe, né, a carne. A carne está em cima da mesa, cinco, seis espetos.
0: Eu quero esse, espetos, quero aquele.
1: Chega o Paulinho lá, né, com sua ficha, entrega a ficha ali para o seu
0: e
1: Carlos.
0: E escolhe lá.
1: O seu Carlos Costa é sempre quem entrega.
0: Grande,
1: né?
0: Carlos Costa. É, patrimônio daí, já, né?
1: Patrimônio, né? É. Eu disse, a hora que a comunidade entrar no vermelho, nós vamos negociar o seu Carlos.
0: Mas é uma Costa, pessoa fantástica, gente, o Carlos, meu, né?
1: Deus, é o maior. O seu Carlos é o que mais vende cartão.
0: É, é uma ele, pessoa muito querida,
1: é,
0: né?
1: Ele é o que mais vende cartão.
0: Muito bem visto.
1: Ele é muito...
0: Cidadão trabalhador,
1: é,
0: cidadão do bem.
1: Faz anos, né, que está na comunidade, foi anos, presidente. Uma é pessoa que a gente tem o maior respeito aí, né? Um
0: cidadão do bem,
1: tem,
0: né?
1: Temos que respeitar as pessoas
0: com certeza
1: mais velhas que a gente, porque se não fosse eles, não tinha, né? E eu digo assim, está muito difícil de manter, né? Eu vejo a minha comunidade também, que eu tenho lá no Pasta Felipe, lá em Saldanha Marinha, que eu sou natural de lá, né? E a gente, o dia que Deus chamar, eu vou para lá.
0: Ah, é?
1: Vou.
0: Tu quer fazer uma festa lá?
1: É, eu tenho lá, tenho meus avôs, meus pais, tenho minha filha.
0: Seu João tá sepultado lá, sua mãe também?
1: Também, tenho minha filha que tá sepultada lá também.
0: Sim, sim, sim.
1: Então, a gente vai para lá, então tu vê, eu tava vendo nós lá, eu até, inclusive, eu pago meu dízimo lá, né?
0: Uhum.
1: Então, eu não quis sair de sócio de lá, porque já temos um pouco lá, lá é... Né, num, na verdade, esses dias até o padre disse: olha, se vamos ter que fechar a igreja.
0: Que, tá,
1: porque
0: tá,
1: a gente
0: tá
1: também não sai daqui na missa lá também. Ah, ficou uma coisa. O interior, viu, Paulinho?
0: Diminuiu muito.
1: Mas, meu Deus do céu, o pena, problemão, né, que tá no interior.
0: É,
1: não tem mais ninguém, rapaz. Pessoal, coisa séria.
0: O êxodo é impressionante. Né?
1: Isso é uma coisa que de repente eu não vá ver, né? Mas o campo vai ter que ser repovoado de novo.
0: Eu acho, né?
1: Sim.
0: Tu lembra antigamente? Não... Vamos voltar o quê, Delar? Uns 30 anos atrás? Que era diferente?
1: Mas tu tá louco.
0: Anos 90 já era bom, diferente. Hoje,
1: Paulinho,
0: de
1: a 2000
0: para cá, coisa...
1: A igreja, né, do Passo da Filipa, a igreja nossa lá, ela é maior que a paróquia de Saldanha, em tu tamanho.
0: Viu? Em tamanho, né?
1: Eu e eu isso me lembro, nas missas ficava gente pro lado de fora.
0: Tamanha a participação
1: de
0: da comunidade.
1: De pessoas que tinha.
0: Na,
1: né,
0: comunidade.
1: E daí hoje ter 5, 6 pessoas numa missa, né?
0: É.
1: Culto dos domingos de manhã, uma, duas, três pessoas.
0: Não é possível.
1: É. Aí,
0: os moradores.
1: Até os cultos, até eu falando com o Vilmar Freitas aí, que é o nosso presidente lá, os cultos parece que parou, os domingos não vai mais ter.
0: Não tem.
1: É, só a missa agora, uma vez por mês.
0: Uma vez por mês.
1: Então a gente fica triste, Paulinho. Nós temos lá um pavilhão, uma loucura.
0: Enorme, né? É. Aquele clube ali. No...
1: Mas, homem, ó. Lá na Filipa tocou
0: até bora,
1: Adelar Bertucci, os Cobras do Teclado,
0: senhor,
1: os Atuais, os Serranos, aqueles, os conjuntos antigos, Montanari, De Minks, todos esses conjuntos
0: tudo
1: tocaram.
0: Tudo passaram por ali.
1: José Mendes.
0: Zé Mendes.
1: José da... Mendes tocou ali.
0: Cara, a Filipa...
1: Então
0: é...
1: isso era um... Não precisava vir gente de fora. O povo do lugar enchia o salão.
0: Fazia o salão.
1: Né?
0: Fazia a festa.
1: Então fica só as lembranças, né? Tempo do Santa Mônica, rapaz. Quanto baile fizemos com Santa Mônica na Filipa. Quanto casamento deu, né, Paulinho?
0: Tu sabe que o Santa Mônica foi uma...
1: Ah, tá
0: foi
1: louco.
0: Uma, foi, cara, uma coisa assim que deu um estalo, né?
1: É.
0: Fez o carnaval do clube aqui.
1: Tá louco. Muitos anos, né?
0: E daí o pessoal só queria Santa Mônica, né?
1: Santa
0: Mônica. Era a bola
1: da
0: vez.
1: Não existe, né, mais essa banda.
0: Não, não. Era uma baita banda, né?
1: Deus é livre.
0: Sabe que o Beto Visotto...
1: O Beto era o baterista.
0: Era o baterista. O Beto Visotto está aqui, tá
1: isso,
0: ali, né?
1: Isso.
0: Grande parceiro hoje, claro, que trabalha no sistema do Corred, né?
1: Essas... Uhum.
0: Mas o Beto, me lembro, 1900. Eles tocaram o carnaval no clube aqui em 91, 92. Eu me lembro. Até eu tinha uma colega aqui na rádio, naquela época, né, que o Beto se interessou por ela. Que, cara, era uma anarquia, né? Rapaz, que coisa boa. Como o tempo passa, né, Adela?
1: Isso é. Fica as lembranças, né,
0: Paulinho? E a Filipa era. Nossa!
1: Mas, homem, até ela tem a localização, um lugar privilegiado, ela fica no meio entre Saldanha e Santa Bárbara.
0: Sim,
1: né?
0: Sim, sim.
1: Né? Então, nós, quando eu morava lá, que depois que o pai e a mãe tiveram um problema de saúde, eu me mudei para Santa Bárbara, daí, né? Que eu morava lá, tenho minha casa lá na minha granja lá fora. E daí eu me mudei para cá e daí fiquei aí com o pai e a mãe até o fim deles, eu que cuidei, né? Então, e acabei agora, depois que eles faleceram, eu tô aí ainda, né? Acabei não voltando mais, né?
0: Mas, Adela, assim... tu sabe que eu tive o privilégio de passar por essa região nos anos de 87, 87, 88, até meados de 89, quando eu vim para cá, 87, 88, eu trabalhava no Jornal Minuano, né, aqui da cidade, e ajudava o saudoso Armênio, já, né, o jornalista, a fazer o Boa Esperança também lá em Colorado. Mas eu, na época, eu toda sexta-feira, eu pegava um chevetinho que tinha no jornal e saía por aqui.
1: E é Saldanha.
0: Filipa, Aparecida, né, lá nos Vicari, lá, lembra? Eu passava lá e pegava uma carne de porco, pegava uma... Verdade, cara. Então eu fazia boa, esse trajeto, cara, e vinha por todo o interior de Saldanha. Chegava aqui na sexta de tarde. Eu saía sexta de manhã, 8h30, 9 horas daqui.
1: Almoçava numa casa.
0: Almoçava por aí e chegava no final da tarde aqui em Santa Bárbara. Então a gente via todo esse movimento, né? Todo o que tinha, como era o nosso interior. Né?
1: Paulinho, você é um cara privilegiado de ter feito isso, né?
0: Eu fiz isso.
1: Isso é uma questão que eu digo, né? Não sei, a gente também não sabe o que vai acontecer para frente, né? Mas da maneira que a gente está vendo hoje. Um pouco também das nossas comunidades está meio assim, se terminando a nossa juventude, né? Nós precisamos, nossos jovens vão ter que mudar de atitude, né? Eu acho que você tem que participar. Né? Eu tenho os meus filhos, né? Eu tenho o meu mais velho não está mais aqui, está trabalhando fora, então é mais difícil, mas o meu mais novo está aí comigo.
0: Está aí contigo. Então,
1: vai, pega junto comigo, né? Agora aí na festa aqui, vai me ajudar, sabe, vai me ajudar em tudo. Eu seria a maior honra para a gente, que foi o meu avô, por exemplo, na Filipa, o meu avô começou aquela comunidade lá em 1938, né? Depois o meu pai deu sequência, ajudou, né? Depois meu pai se mudou para Santa Bárbara e sempre ajudou a Aparecida,
0: sempre,
1: porque é na frente da casa,
0: frente,
1: né?
0: Sou jovem, tá toda
1: então,
0: ali, né?
1: Sempre lidando com carne, é uma coisa que eu gosto de fazer também. Uma coisa que eu adoro, essa carne, lidar com carne, eu gosto, né? Então eu segui. O dia que o meu pai teve um AVC, foi perto, foi em mês de julho, acho que foi na época. E daí tinha festa, e daí eu me mudei, porque daí, até por causa das férias das crianças, daí que eu me mudei pra cá, né, pra cuidar do pai. Eu fui, quando teve a festa em setembro, que sempre é em setembro ali, sempre o meu pai ajudava. O que que eu fiz? Eu peguei, fui ali e falei com o pessoal lá, o que o meu pai fazia aqui, de agora em diante é eu que vou fazer. Porque meu pai não pode mais. Então eu acho assim, Paulinho.
0: E o Massimino? O Massimino, teu irmão, é da Lida também?
1: É da Lida, ele gosta dessa carne, mas pra ele, né?
0: O Massimino vem aqui.
1: É nas comunidades, ele não. É que o Massimino, meu irmão, na verdade, ele foi pra São Paulo em 90, né?
0: E nunca mais, né? E ele veio só passear, né?
1: Não, ele veio embora.
0: Onde é que ele tá?
1: Tá em Santa Maria.
0: Tá em Santa Maria.
1: A esposa dele é de lá, quando ele se formou em Santa Maria, ele namorou ela, casaram e tal, daí ele ficou 30 anos em São Paulo. Né? Ele trabalhava na Secretaria da Fazenda do Estado. Quando ele se aposentou, ele veio embora e está morando em Santa Maria agora.
0: Exato.
1: Até eu falei para ele, ele parece que ele não vai poder vir, senão ele ia vir na festa agora.
0: Ia vir na festa, olha.
1: Mas ele parece que vai lá no filho dele, que o filho dele trabalha na Marinha, lá no Rio de Janeiro. Então parece que ele vai para lá, por causa do feriado, né? Então não vai vir. Senão ele ia vir na festa aí, né? Ele gosta de festa também.
0: Mas lá nós temos que marcar um dia para nós prosear.
1: Não, tá louco. Aqui, já saímos fora de...
0: Mas é que a conversa é maravilhosa.
1: Não, Paulinho, então, ó.
0: Não, vamos lá. Cartão R$130. Pessoal que ainda quiser reservar o seu, dá tempo com a diretoria.
1: Ó, nós vamos ter até às 11 horas a gente tem cartão para vender.
0: Tá.
1: De domingo.
0: Até às 11 de domingo,
1: de
0: né?
1: De domingo. Depois aí, infelizmente... A gente tem que segurar, porque daí nós também, como é uma festa grande, não tem como, daí a carne tá no fogo já, enfim. Mas, claro, Levar... Sabe, sempre tem um jeito, né?
0: Levar pra sala.
1: Chega,
0: né,
1: uma pessoa ali, que chegou um familiar, uma... a gente dá um jeito, mas assim... No geral, 11 horas não tem mais.
0: 11 horas não tem mais. Levar prato e talher, né? Não esquecer disso.
1: Pratos e talheres, né? Quem, por exemplo, no domingo vai ter uma visita, vai poder vir na festa, quer vir no sábado à tarde, que nós vamos estar espetando, pegar a carne cru ali,
0: pode,
1: na hora.
0: Pode, né? E leva para sair em casa pesa também.
1: Ali, pode levar para casa também. Isso é problema legal, nenhum, mano, né?
0: Que maravilha.
1: Até eu quero também falar que nós temos o Trido, né? O Trido, que começou ontem.
0: Começou ontem,
1: né? Ontem, às 19 horas. Hoje tem o Trido às 19 e amanhã também às 19.
0: Na igreja aqui.
1: Ali na nossa igreja.
0: Não,
1: e a missa a partir das 10h30.
0: Domingo de manhã.
1: Domingo
0: de manhã.
1: Acho que é isso, né?
0: É isso, meu irmão.
1: Então,
0: que coisa boa.
1: Tia. O que eu posso dizer é que as pessoas podem participar, quem já veio nas nossas festas, a gente vai fazer o possível para agradar todo mundo, né? Inclusive, a gente também quer deixar que nós vamos colocar mesa na pista de dança, porque sempre, o ano passado, faltou lugar, uhum, né? E depois, né, as pessoas também têm que ter uma consideração que nós vamos tirar essas mesas, né? Então as mesas sairão onde é a pista de dança. Mas vai, uhum, ter uma plaquinha em cima. Se a pessoa não quer sentar para depois dar o lugar, procura outro lugar. Mas nós vamos botar uma placa em cima, porque ano passado nós tínhamos um problema com isso. As pessoas não queriam sair.
0: Uhum.
1: E daí tem, né? A banda toca. Tem que ter um lugar para dançar, né, Paulinho?
0: Tem que ter um lugar para dançar.
1: Então, né, as pessoas têm que ser compreensíveis também, né?
0: É verdade. É,
1: nós não temos um espaço muito grande, não é um ginásio, né?
0: Eu sei.
1: Nós fizemos um sobretudo em cima lá. Né, cabe umas 50 pessoas, fizemos um tablado.
0: É um
1: lá,
0: camarote ali,
1: um camarote, exatamente,
0: legal,
1: agora tu achou,
0: legal,
1: a palavra.
0: Que legal.
1: Fizemos lá, até para ter um pouco mais de lugar ali na frente, agora nós pintamos toda a nossa igreja, está muito bonito, sabe? Uhum. E ali na frente fizemos um muro e fizemos um piso, né? E vamos botar umas 2, 3 mesas ali na frente também, quem quiser almoçar ali na frente, ali fora também, né? Se não tiver chovendo, a princípio, uhum, não vai estar.
0: Não, não vai estar.
1: A pessoa também pode sentar ali para almoçar.
0: E fica,
1: vamos tentar arrumar lugar para todo mundo, né?
0: Muito bem. Delar, muito obrigado.
1: Muito obrigado, Paulinho.
0: Sucesso para você.
1: Muito obrigado à Rádio Blau Nunes por oferecer
0: junto
1: esse espaço para nós aí.
0: Tamo junto sempre.
1: E até bom a gente se descontrair um pouco aqui, né? Mas lembrando, homem, um pouco o passado, né?
0: Mas, homem...
1: É, diz que quem não lembra o passado não vive o presente e não prevê o futuro,
0: e,
1: né?
0: E não prevê o futuro. E nós, graças a Deus, então, com a graça de Deus...
1: Muito obrigado, Paulinho. Muito obrigado, Blonans. E muito obrigado à população. E conto com vocês na nossa festa lá. E que se divirtam. E vai ter diversão. Na tarde vai ter bolo em fatia. Vai ter pastel. Vai ter de tudo.
0: Meu Deus.
1: Tá bom?
0: Tá bom.
1: Um abraço a todos aí.
0: Um abraço, gente. Um abraço. Um abraço, meu amigo Adelar. 9h07, meu amigo Roberto Feiden, da Couto e Pau, já tá na emissora. Vou falar com ele rapidinho depois do comercial. Vem aqui, Roberto. Pode passar.
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0: Olha, aqui é rápida coisa, né? Já voltamos do espaço do intervalo, 9 horas e 11 minutos agora, 9:11, bom dia para você. 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Bom, vamos em frente, gente. Eu dizia que ia falar com o meu amigo Roberto Feiden. Cara, bom dia. Quanto tempo tu não vinha aqui, rapaz? Bom dia, como é que tá?
6: Bom dia, Paulo Moisés. Bom dia a todos os ouvintes da Rádio Blau Nunes, né? É sempre uma satisfação estar aqui presente ao vivo novamente, né? Conversando com todos os ouvintes da Rádio Blau Nunes.
0: Que coisa boa recebê-lo aqui, Roberto, tá? Trouxe o companheiro Éder, né? Veio bem acompanhado hoje, né, Éder? Como é que tá? Bom dia.
7: Bom dia, Paulo. Bom dia, ouvintes.
0: Dá uma ligadinha nesse microfone em cima aí que nós... Aí, dá só um pitinho que vê. Ligou? Vamos ver, fala aí.
7: Bom dia.
0: Não, troca de microfone, pega esse outro aqui, vamos lá, eu te contar, eu sei o que está acontecendo.
7: Agora sim, acho que
0: está. Agora sim, vamos lá, fala
8: aí. Bom dia, Paulo, bom dia, ouvintes. Como o Roberto disse, é um prazer estar aqui, né? Então estamos aí juntos trazendo mais ofertas aí
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0: Tchau, Éder. Um abraço. Gente, são 9 horas e 23 minutos, 9:23 aqui na 97. Eu vou dar um pulo direto à Saldanha, secretário da Saúde, Adair Damiani. Tudo bem? Bom dia.
10: Bom dia, Paulo. Bom dia, Santa Bárbara. Bom dia, Saldanha Marinho. Obrigado, Paulo, por mais essa vez esse convite que está fazendo para nós aí. A gente só tem a agradecer aí você dando a oportunidade para a gente colocar aquilo que acontece aqui em Saldanha Marinho.
0: Me diz uma coisa, hoje é um dia especial, né? É uma data ímpar aí, porque nós vamos ter atração importante no município. E eu gostaria que o senhor compartilhasse conosco, secretário, sobre essa programação, inclusive com a Banda Rosas, que vai estar aí hoje, a partir das 19 horas, é isso? Conta pra gente, secretário, por favor.
10: Isso aí, Paulo. Nós temos hoje, a partir das 19 horas... A recepção vai começar a partir das 18h30 e a ideia é que se comece com o show, né? É uma palestra show com a Banda Rosas. Né? Já a equipe toda está mobilizada para receber o pessoal lá e estamos esperando um bom público, até porque a gente abriu uma quantia de convites aí, né? E já faz 3 dias que a gente tem pessoas na lista de espera para se alguém desistir, até quero... Gostaria de colocar aqui que aquela pessoa que não vai, que retirou o convite e não vai poder ir até o paroquial, que ligue para a gente vai buscar o cartão que a gente possa dar para aquelas pessoas que estão na lista de espera. A gente já tem em torno de uns 600 convites distribuídos.
0: Nossa!
10: Que é o que a gente, consegue acomodar no pavilhão paroquial.
0: Uhum.
10: Então, se alguém tem algum cartão em casa que não vai vir à noite, aí, que ligue para nós aí, que a gente busca o cartão para a gente poder distribuir na lista de espera.
0: Sei.
10: E aquela pessoa que tem ali pode trazer aqui para nós aí, mas vai ser uma noite bem legal, é uma noite bem que a gente vai, é uma conscientização, né, da saúde mental. Semana passada a gente, a convite do Daniel, né, do Hospital Santa Bárbara, e a secretária Marivane, a gente ajudou a organizar o segundo fórum aí na Casa da Cultura,
0: uhum.
10: E também foi um evento voltado para a saúde mental. Então, hoje é uma coisa que a gente tem que trabalhar muito, porque muitas vezes as pessoas, Paulo, as pessoas cuidam da saúde dos outros e não olham para si mesmo. E a gente vê que isso está cada vez mais, tá mais comum as pessoas ter problemas de saúde mental, não estão cuidando deles. Até pela correria de hoje em dia, na
0: o
10: vida
0: dia
10: de hoje
0: dia.
10: Em dia,
0: é.
10: Né? O dia a dia. Então, a gente está se voltando para isso, que é o Setembro Amarelo, né? Que é um mês que ele é para conscientização da saúde mental.
0: Uhum. Olha, o poder da escuta na valorização pela vida. Isso 19 aí. Horas. Essa começa nosso... 19, secretário?
10: A gente vai tentar manter o horário, né? Acredito que aí passe alguns minutos aí, né?
0: Uhum.
10: 19 horas até 18 horas, hoje é uma quinta-feira, né? Tem pessoas que trabalham ainda.
0: Claro, claro,
10: né?
0: Claro.
10: Mas a princípio a gente vai tentar começar a não atrasar muito.
0: Uhum.
10: Até porque a banda provavelmente é uma banda que está bem solicitada no estado e ela tem uma agenda bem extensa aí, né? E aí as pessoas trabalham amanhã, né? Para a gente manter o horário e para a gente conseguir manter dentro da programação.
0: Tá, e vai ter jantar também, né? Haverá o jantar também, né?
10: E a gente vai servir um jantar na hora, né? Um carreteiro de tacho aí para as pessoas que forem lá. Né? Já o pessoal da Liga do Câncer, a gente vão vender água e refrigerante lá para as pessoas que estiverem lá no momento, né?
0: Uhum.
10: E que eu peço às pessoas que retiraram o convite, que vão lá, que escutam. Ela é uma coisa diferente, uma palestra show, acho que ela já teve ali em Santa Bárbara também,
0: sim,
10: vez aqui em Saldanha, né?
0: Uhum.
10: E temos o dia de Grenal hoje, né?
0: Pois é, eu ia te falar. Qual é o teu palpite pro Grenal, hein? Qual é o teu palpite aí?
10: Mas e algum dos nossos times consegue fazer gol? Ultimamente não estão fazendo gol, né? Eu acho
0: pois
10: que vai
0: é,
10: ter que
0: secretário.
10: Fazer gol, né?
0: É, tá complicada a coisa, nossa.
10: Tá complicado, Paulo. Viu, Paulo? Mas é. Vai ser uma noite bem legal, hein?
0: Com
10: a
0: certeza.
10: A equipe tá bem mobilizada, tá bem, uhum. bem focada. Aí a gente tá organizando ali no pavilhão paroquial para fazer essa palestra show, que é uma... Faz dias que a gente vem se mobilizando para isso, e as meninas, a equipe toda aí, está dando tudo de si aí para a gente fazer isso.
0: Ei, secretário, a partir das 18h30 o pavilhão já é aberto para o pessoal começar a chegar, né?
10: É, para nós fazer a recepção do pessoal.
0: Perfeitamente.
10: Tá? E sempre pedir o pessoal que tem, que retirou o convite, que traga junto, né, Paulo? Para a gente ter, já que a gente vai servir um carreteiro de tacho, né?
0: Uhum.
10: Aí a gente vai... Isso seria... É bom que a pessoa leve pra gente ter uma...
0: Uhum.
10: Até pra gente não deixar faltar para aquelas pessoas que tiraram o ingresso, né? Que tem para entrar até o pavilhão, né? Mas
0: verdade.
10: Eu acredito que vai dar tudo certo. Aí a gente tem uma fila de espera bem organizada aí.
0: Uhum.
10: Tá, Paulo?
0: Não, vai dar tudo certo. Com certeza, uhum. secretário. 19 horas uhum. hoje, o poder da escuta na valorização pela vida.
10: Isso.
0: E é importante que o pessoal participe, serão momentos de muita troca, né? Troca de ideias, conhecimento, energias positivas, depois um delicioso jantar, né? Olha, 600 Isso. cartões aí, nossa, o pavilhão vai estar lotadinho hoje, hein? Que maravilha, uma baita promoção aí, né? Baita promoção.
10: A gente distribui. A gente abriu para a comunidade toda, né, para o nosso município aqui, e a gente já sabia que chegava no final e ia faltar convites, né? Mas a gente abriu, as pessoas daí vieram retirar, ou as pessoas procuravam as agentes de saúde, e as pessoas retiraram. Mas claro que a comunidade é o que nós temos de espaço no pavilhão paroquial. Então a gente, há 4 dias atrás, a gente teve que limitar, e inclusive a gente colocou um cardzinho aí, né? Que estava esgotado aí. Infelizmente tem alguma pessoa que de repente não retirou o cartão, ou ficou sabendo mais tarde, que não vai ter o convitezinho, mas já vai ser uma noite muito legal, Paulo.
0: Tá certo. Secretário, obrigado por tu ter participado conosco aqui no programa, tá? Trazendo essas informações. Torcer que tudo corra bem, o dia tá bonito, um dia legal, não chove, tá uma temperatura agradável, vai estar no momento aí, às 19 horas. Contamos que a comunidade participe realmente, porque é uma grande programação. Parabéns pela iniciativa aí, secretário. Como sempre, né? Trazendo bem para a comunidade, né, secretário?
10: Paulo, só tenho a agradecer para ti, é muito importante a gente sempre ter essa conversa, nós, vocês aí, da rádio aí, e a gente sempre está à disposição aí para esclarecer alguma situação, ou colocar alguma informação, ou um bate-papo mesmo que a gente queira descontrair, assim como a gente já fez aí em Santa Bárbara, aí, tudo é informação, né? E o pessoal, hoje em dia, existe as redes sociais ainda, mesmo o canal ainda, que mais, e as pessoas mais ainda prestam atenção, que não rola a tela, né? Ainda eu acredito que seja a rádio, né? Então, o pessoal, isso é uma informação que ela chega nas pessoas que querem ouvir a notícia mesmo.
0: Verdade. Que coisa boa, secretário. Hoje o dia vai ser competitivo aí, viu? Bastante corrido, em vista dessa belíssima programação que vai ter aí. Tá bom? Um abraço, secretário. Obrigado por sua participação aqui no nosso Olho Vivo de hoje, tá?
10: Um abraço, Paulo. Tudo é bom.
0: Obrigado, um abraço, bom dia, bom trabalho. 9h31, tá aí, tchau, tchau, secretário Adair Damiani, secretário da Saúde lá de Saldanha Marinho, conversando conosco aqui no programa nesta manhã. É hoje à noite lá no Pavilhão Católico, né, gente? Essa bela programação aí da Secretaria da Saúde de Saldanha Marinho. Alô, dona Cleni, bom dia, o que a senhora botou para mim aqui?
11: Bom dia, Paulo Moisés.
0: Oi.
11: A minha opinião seria 1-0 para o Inter. Um grande abraço. E vamos lá, Inter!
0: Que legal! Bom dia, dona Cleni. Gente, nós temos meia hora no programa aqui agora. Tá? Meia hora, não são 30 minutos, são meia hora. Manda pra mim aqui, manda um áudio aí pra mim dizendo o palpite do teu jogo. É um Grenal que rola a cabeça hoje, né? Hoje não tem gregrê pra dizer Gregório. A minha amiga Débora Menezes, lá do Jornal Minuano, tá me dando 1 quilo de erva aqui pra mim sortear. Obrigado, Dé. Ela botou aqui, Paulo, dou 1 quilo de erva aí pro palpite do Grenal hoje, tá bom? Eu vou conseguir também um brinde aí. Gente, eu vou dar 3 brindes. Um deles é um fardo de cerveja, o outro quero ver se consigo 1 quilo de costela com os nossos parceiros aqui também, pra mim dar aí pros ganhadores, tá? Então, vai, corre lá, pega teu celular, né? Para de te olhar aí, te achar bonito na câmera do celular. Grava lá, vai lá no WhatsApp da Blau aí, né? 984492024 é o WhatsApp do programa, o WhatsApp da 97. Manda pra mim. Aqui quem fala é o fulano. O jogo hoje vai ser tanto. Dá o teu palpite do Grenal aí, gente. Dá o teu palpite, que hoje não tem, né? Te dá o teu palpite e você concorre. Eu vou dar 3 brindes. 1 quilo de erva que a minha amiga Débora já deu. Vamos dar um fardinho de cerveja, né? Um fardinho de cerveja para você beber, né? Se beber, não dirija. Se dirigir, não beba. Não, eu não vou ler palpite. Você tem que gravar. Grava. Aqui quem fala é o fulano, é a fulana. O resultado do jogo vai dar esse. E você vai estar concorrendo comigo, já na volta dos comerciais, eu já boto, já começou a chegar áudio aqui, né? Mande áudio que eu gosto de áudio, né? Já voltamos.
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0: vamos voltar com o nosso programa. A gente vai voltar com o nosso programa nesta manhã. Opa, deixa eu ajeitar aqui a coisa aqui. Bom, vamos lá. Quem mandou o palpite aí, hein? Ih, rapaz, bastante gente mandou o palpite aqui pra mim. Bastante mesmo, né? Pessoal gostando aí de quem vai ganhar o Grenal hoje, hein? Vamos lá, vou dar um quilo de erva, vou dar um fardinho de cervejinha, né? Se beber não direito, e vou dar também o que? Vou tentar dar um quilo de costela aqui, né? A dona, deixa eu ver quem começou, a dona Cleni já deu vamos lá, deixa eu fazer o giro aqui agora completinho, vamos lá!
1: Bom dia, Paulo Moisés. A minha opinião seria 1-0 para o Inter. Um grande abraço. Vamos lá, Inter!
0: Azar, dona Cleni, 1-0 para o Inter. Vamos ver quem mais está comigo por aqui. Vamos trazendo. Alô, bom dia!
2: Bom dia, Paulo Moisés. Aqui é a Liliane Sim. O palpite para o Grenal hoje é 1-0 para o Grêmio. Os times estão muito ruins, né, amigo? Não dá para botar muita expectativa aí, não. Mas a gente não pode deixar de torcer para o Timão, né? Então, 1-0 para o Grêmio aí, tá louco de bom.
0: Tá bom, Liliane, obrigado. Obrigado pela tua participação no programa. Alô, bom dia.
3: Bom dia, Paulo. Aqui é a Roseli. É. Olha, a coisa tá tão difícil que hoje vai dar 0-0.
0: É. Tá
3: um
0: bom.
3: Abraço.
0: Tu concorre no 0-0, tá bom. A minha amiga Eva, alô, bom dia.
4: Bom dia. 1-0 pro Grêmio, aqui é a Eva.
0: Valeu, dona Eva, bom dia, obrigado. Alô, bom dia, quem fala?
5: Bom dia, Paulo. Aqui é o Leonardo.
0: Oi.
5: Paulo, hoje o palpite do Grenal é 2-1 pro Colorado.
0: 2-1 pro Colorado. Valeu, Leonardo, um abraço. Obrigado, bom dia pra você. Vamos lá.
6: Vai ser 1-1.
0: Ah.
6: E fala é Vera Lúcia.
0: Valeu, dona Vera, 1-1.
6: Bom dia, Paulo.
0: Bom dia, dona Vera. 1-1 é o seu palpite, né? Alô, bom dia. Tem mais gente na linha? Quem fala?
7: Bom dia, Paulo. Aqui é a Tere.
0: Oi.
7: 2-1 pro Inter.
0: Valeu, Tere.
7: Dali Inter.
0: Dali Inter. Valeu, Tere. Obrigado pela tua participação. Vamos lá, tem mais gente na linha. Alô, bom dia.
8: Bom dia, Paulo Moisés.
0: Oi.
8: Aqui é a Nega.
0: Oi, Nega.
8: A Fátima.
0: Olha.
8: Nossos times estão de desacorçoar. Mas eu vou dar 1-0 pro Grêmio. Tá? Vamos torcer pro Inter, pra ele fazer? Porque ele tá fraquinho, né, Paulo? Eu sou do Inter, né? Então, se eu falei direito, não sei, mas eu quero que o Inter faça um, pelo menos.
0: Ah, tá bom, porque tu disse que ia dar 1-0 pro Grêmio. Vamos lá, vamos ver quem mais tá por aqui. Alô, bom dia.
9: Bom dia, Paulinho. Tudo
0: Oi,
9: bom?
0: Tudo bem?
9: É o Neco Baldo.
0: Ô, Neco, bom dia.
9: 2-0 pro Grêmio hoje. Quero ganhar esse quilo de erva aí pra mim tomar mata na semana Farroupilha.
0: Valeu, Neco. Valeu, meu irmão. Um abraço, obrigado pela parceria aqui no programa, tá?

0: Quem tem mais gente? Alô, bom dia.
1: Bom dia, Paulo Moisés. Aqui é o Bandeira do Pontão. 1-0 pro Grêmio.
0: Valeu, Bandeira do Pontão. Como é que tá, rapaz? Tá bom? Alô, bom dia. Quem
2: Bom
0: fala?
2: dia, Paulinho Moisés. Tudo
0: Oi,
2: bem?
0: tudo certo?
2: Meu palpite é 1-0 pro Inter. Dá ele, Inter. E o palpite dele é 2-1 pro Inter.
0: Opa!
2: Vamos lá, torcer pro Inter.
0: Vamos lá, obrigado, dona Delíris. Alô, bom dia, quem tá na
3: Bom
0: linha?
3: dia, Paulinho. Tudo
0: Oi,
3: bom?
0: tudo bom?
3: Aqui é o Darcy Otte.
0: Fala,
3: Vai
0: Darcy.
3: ser 1-0 pro Inter.
0: 1-0. Que guri bandido. Alô, bom dia, tem mais gente falando comigo. Fala. Gostei. Também gostei. E também gostei.
4: Bom dia, Paulo Moisés.
0: Oi.
4: 2-1 pro Grêmio hoje. E não demos que suco.
0: 2-1 pro Grêmio, sem que suco. Barbaridade. Alô, bom dia, quem tá na linha?
5: É o Cleiton. Vai dar 0-0 o jogo e ganha o Inter nos pênaltis.
0: Valeu, Cleiton. É um bom palpite, viu, Cleiton? 0-0 e dá penalti. Vamos lá, alô, meu amigo Rafael Strait. Fala, Rafa.
6: Bom dia, Paulo Moisés. Tudo certo?
0: Tudo certo.
6: 2-1 pro Inter hoje.
0: 2-1
6: pro...
0: De virada ainda, é? Que bandido. Valeu, Rafa. Um abraço. Alô, Maricello, meu amigo Renato.
7: Bom dia, Paulo Moisés. Aqui é o Portaluppi. 3-2 pro Inter.
0: Tá bom, Portaluppi. 3-2. Um abraço, Portaluppi. Obrigado por tua carona aqui no nosso programa, tá? Vamos em frente. Alô, bom dia.
8: Bom dia, Paulo. Tudo bem? 2-1 pro Grêmio. 2-1 pro Grêmio vai dar hoje.
0: Ai, ai.
8: Vamos lá.
0: Vamos Grêmio. Lá, dona Voni. Beleza, obrigado. Ótima quinta-feira pra senhora. Alô, bom dia, quem tá na linha?
9: Bom dia, Paulo.
0: Bom dia.
9: E o meu palpite do meu time do Internacional, 2-1.
0: 2-1. Vamos lá, continua. Deixa eu lá.
9: 2-1.
0: É.
9: 2 pro Inter, 1 pro Grêmio. Vamos, Internacional.
0: Boa, valeu, guria, valeu, valeu. Quem mais tá comigo? Alô, bom dia.
10: Bom dia, Paulo Moisés. É o Chalé, Cláudio Chalé.
0: É.
10: 2-1, Inter.
0: 2-1, Inter.
10: Beleza,
0: é. 2-1.
10: O Tiquinho, meu irmão, quer participar também. Eu não sei.
11: 2-1 pro Grêmio.
0: 2-1 pro Grêmio?
10: O Tiquinho falou 2-1 pro Grêmio. E eu tô falando 2-1 pro Inter.
0: Tá bom. Valeu, Jalé. Obrigado.
12: Aqui é Tere. 2-1.
0: Vamos lá, tem mais gente. Alô, bom dia.
13: Bom dia, Paulo Moisés. Aqui é o Jorge Prado.
0: 2-1
13: pro Grêmio.
0: 2-1 pro Grêmio. Valeu, Jorge. Um abraço. Alô, bom dia.
14: Bom dia, Paulo. Aqui é a Mara.
0: É.
14: Meu palpite é 1-0 pro Grêmio. Já que os nossos times não estão numa boa fase, né? É isso.
0: Valeu, Mara. Obrigado por ter o palpite aqui. Vamos que vamos, gente. A coisa não para. Paulo, fala.
15: Bom dia, Paulo Moisés.
0: É.
15: Vai dar 1-0 pro Grêmio aos 52,5 do segundo tempo.
0: O que é isso, homem? Mas que tortura. Até os 52 vai... 0-0 e vai fazer o gol 52 minutos e meio. Rapaz, mas que homem tu... Gente, eu não atendo ligação, tá? Quem quiser falar comigo tem que mandar mensagem. O palpite só vale por mensagem, tá bem? Não adianta ligar pra mim aqui, lamento, mas a gente não atende pelo WhatsApp, tá? É, quem mais tá comigo aqui? Alô, bom dia. Quem pode falar pra mim? Alô?
16: Bom dia, Paulo Moisés. É a professora Lucy.
0: Oi, Lucy.
16: 2-0 pro Grêmio.
0: 2-0. Professora, 2-0 pro Grêmio. Que bandido, né? Vamos lá, alô, bom dia, quem tá na linha?
17: Bom dia, Paulo. 2-1 pro Grêmio.
0: 2-1 pro Grêmio. Bom dia, quem falou aqui? Deixa eu ver quem falou. Tem que dar um nomezinho, meu querido. Meu amigo Sidney. Sidney! Não bota muito sucrilho. Valeu, Sidney. Um grande abraço. Que coisa boa, né, gente? O pessoal tá ligado, né? Tá ligado. Eu vou dar um quilo de erva, vou dar um fardinho de cerveja e também vou ver uma costelinha aí, né? Vamos dar uma costelinha também. Alô, bom dia.
18: Bom dia, Paulo Magés.
0: Oi, dona Geni.
18: O meu palpite é 2-2. Como empatar esse jogo aí? Os dois querem jogar e são os bons times, né? Então,
0: 2x2 é o placar da professora Geni. Continua, gente, eu ainda tenho 10 minutos de programa. Vai mandando, manda a tua mensagem lá, manda a tua mensagem para mim. Vai dizendo o teu palpite e concorre aos prêmios aqui. Eu vou trazer agora o que, que eu tenho que trazer. Eu tenho que trazer o nosso mercado de hoje, né? E já vou na sequência para você aqui no... A 97, né? Continua mandando tua mensagem, continua. Você vai concorrer comigo, né? Grenal decisivo hoje. Rapaz do céu, não vai ser fácil. Segura aí.
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0: Bom, nesta manhã de quinta-feira, meus amigos, hoje a saca de trigo R$70,02, né? A saca de milho R$60 e a saca de soja R$138. Repito, trigo hoje R$70,02, o milho R$60 e a saca de soja hoje R$138.
20: Indicadores agropecuários com Diego Brião. Soja.
21: Os contratos futuros com vencimento em setembro registraram queda nos Estados Unidos na quarta-feira, na Bolsa de Chicago. A cotação era de US$13,01 por bushel. Valores no mercado físico, no Brasil, por saca de 60 quilos. Estado do Mato Grosso, cidade de Rondonópolis, R$145,50. Bahia, região oeste, R$146. E Rio Grande do Sul, não me toque, R$138.
20: Boi gordo.
21: Em São Paulo, na B3, os contratos com vencimento em setembro eram negociados ao final da quarta a R$358,15 por arroba. Houve elevação de 0,59% no dia. Boi à vista, no Mato Grosso, em Cuiabá, R$319,30 por arroba.
20: Café.
21: Os contratos futuros de café arábica com entrega prevista para setembro terminaram a quarta em Nova York, nos Estados Unidos, em queda. A cotação era de R$2.219,82 por saca de 60 quilos. No Brasil, no mercado físico, valores do café arábica, tipo 6, por saca de 60 quilos. Minas Gerais, Varginha, R$ 1.770 e São Paulo, Franca, R$ 1.730.
20: Milho.
21: Valores no mercado físico por saca de 60 quilos. Paraná, Marechal Cândido Rondon, R$ 58,00, valor em estabilidade na comparação com a cotação anterior. E Goiás, Rio Verde, R$ 62,00, também em estabilidade.
20: Trigo.
21: Valores no mercado físico por saca. Rio Grande do Sul, Nonoai, R$ 70,00 em estabilidade. E Paraná, Marechal Cândido Rondon, R$ 77,00, também em estabilidade.
20: Cana-de-açúcar.
21: Os contratos futuros de açúcar com entrega prevista para outubro terminaram a quarta em Nova York em elevação. A cotação era de 18,70 cents de dólar por libra-peso.
20: Feijão.
21: Preço médio por saca no atacado no Paraná. Feijão carioca tipo 1, R$281,85 em estabilidade. E feijão preto tipo 1, R$196,48 também em estabilidade.
20: Arroz.
21: Valores no mercado físico, por saca de 50 quilos. Rio Grande do Sul, média estadual, R$ 80,00 em elevação. E Santa Catarina, Rio do Sul, R$ 70,00 em estabilidade.
20: Indicadores agropecuários, um conteúdo do Grupo Rádio Web. Informação que amplifica conexões.
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0: Vamos lá, gente, agora são 9h55, 9h55. Ih, já tem de palpite aqui. Continue dando teu palpite pro Grenal de hoje. Continue, continue, que eu volto já já depois do espaço comercial. Fica ligado que nós já voltamos.
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1: 10 horas e 2 minutos, de volta com o nosso programa nesta manhã, meus amigos. De volta, tem mais palpite do jogo aqui, né? 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Quem ganha o Grenal hoje, hein? Conta pra mim, quem ganha o Grenal hoje? Quem ganha o Grenal hoje? Vamos lá, quem me mandou, vamos lá, eu vou trazer quem me mandou áudio, vamos lá.
3: Bom dia, Paulo, aqui é o De Paula, vai dar 2-1 pro Grêmio.
1: Valeu, De Paula, obrigado, diz que vai dar 2-1 pro Grêmio, meu amigo De Paula. Vamos lá, tem mais gente, alô, bom dia.
7: Bom dia, Paulo Moisés, aqui é Alisson Defer. Será que os colorados se lembram daquele 5-0? Eu ainda me lembro, e hoje vai dar 5-0 pro Grêmio de novo. E o Pesolano vai pegar o ônibus para casa.
1: Alisson, o que, que tu tomou hoje? O que, que tinha no teu chimarrão, homem de Deus? Tá louco? Alô, bom dia, quem mais?

0: está falando comigo por aqui?
1: Bom dia, amigo Paulo. Aqui é o Valdecir de Paulo. Meu palpite do Grenal é 0-0. O Grêmio
0: Ah.
1: vai ganhar nos pênaltis. O Hervio vai defender uns dois aí. Um abraço para amigo.
0: Valeu, valeu, valeu, meu irmão. Um abraço. Alô, bom dia, quem fala?
2: Bom dia, Paulo. Aqui é o René dos Santos. Eu quero participar do sorteio.
0: É. Qual é o palpite?
2: Um pro Grêmio e zero pro Inter.
0: Tá
2: Um
0: bom.
2: abraço.
0: Tá participando aí, meu irmão, tá? Um grande abraço. Quem mais? O que tu quer? Quem botou aqui? Hã? Alô? Oi? Oi?
3: Bom dia, Paulo Moisés.
0: Oi?
3: Grande Paulo Moisés.
0: É.
3: Um para o sofredor e dois para o vitorioso Grêmio.
0: Ah, tá bom, seu
3: Aqui é o
0: Arno.
3: Arno, seu.
0: O Arno pro nosso. Seu Arno, bom dia, obrigado. Saudade do amigo, tá? Um grande abraço aí, que bom. Seu Arno disse que vai dar 2-1. Que bandido, né? Pro Grêmio ainda, né? O seu Arno. Alô, deixa eu ver quem mais tá comigo por aqui. Vamos ver, vamos ver, vamos ver. Alô, bom dia.
4: Bueno, bom dia, seu Percival.
0: Oi.
4: 3-0 pro Grêmio, fora a bola na trave. E as ameaças de mais gol.
0: 3-0, fora as bolas na trave, mais gol. Mas que barbaridade. Alô, bom dia.
5: Bom dia, Paulo. Só para contrariar os outros aí. 3-1 pro meu Grêmio.
0: Dona Janete, 3-1 pro Grêmio. Gostei da figurinha que a senhora mandou aqui. Ai, ai, ai. Vamos lá, gente. Bom dia, alô.
6: Bom dia, Paulo Moisés. O
0: Oi.
6: Grêmio ganha 2-0. Terezinha.
0: Mas por que isso, Terezinha?
6: Bom dia, Paulo Moisés. A
0: Ah.
6: Terezinha e o Luciano disseram que o Grêmio vai ganhar 2-0.
0: O Grêmio 2-0.
6: Beleza, abraço.
0: Abraço, obrigado, Terezinha. Vamos que vamos. Alô, bom dia.
7: Bom dia, Paulinho.
0: Oi.
7: 2-0 pro Inter.
0: 2-0 pro Inter. Boa, boa, boa. Gente, só dá Grêmio aqui na corrida, né? Que barbaridade. Ah. É, futebol é futebol, né, gente? Futebol é futebol. A Tuca tá me mandando embora já, vou ter que ir embora, né? Vamos torcer hoje, cada um torce pro seu time, que seja tudo dentro da coisa boa, né? Mandar um abraço aqui pra Ângela de Lima, pra Clarice Guen, pra Eva Silva, pro Norton Trindade, alô Norton, pra Clarice, pro Norton, quem mais? Pra Marlene, oi Marlene, a Lúcia Verdinazzi, a Ana Maria Garcias, pessoal aí que está se juntando conosco, né? Próximo sorteio eu vou fazer diferente aqui, né? Próximo sorteio eu vou fazer diferente aqui. Tem mais gente na linha? Alô, bom dia.
8: Bom dia, Paulinho.
0: Oi.
8: Vai ser no tempo, nos 90 minutos é 0-0. E nos
0: É.
8: pênaltis vai dar 2-1 para o Inter.
0: Ô, dona Vera, o que achou, Vera? Que bandida no prognóstico, né? O que achou? Azar! Tá bom, gente. Obrigadão, obrigadão pela parceria de todos vocês. Muito obrigado pela carona. Vem aí, vem aí, vem aí na sequência a Tuca Ferreira e o show da manhã. Tá bom? Até amanhã. Tchau, tchau.
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0: O show vai começar. 97 motivos que nos faz bem. 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
3: Oi, gente, bom dia, bom dia! Iniciamos, né? Iniciando aqui mais um show da manhã, graças a Deus, nas bênçãos de Deus. É quinta-feira, dia 3 de setembro de 2026, 10 horas e 13 minutos, temperatura 21 graus. Bom dia, cidade, bom dia a toda a região. Vem comigo, vem, sente as ondas. É Rádio Blau Nunes, 97 motivos que te faz bem, que te faz sorrir, que te faz dançar. Bailar. É show da manhã, aumenta o volume.
2: É

0: ao seu lado.
1: Estamos sempre aqui, um do ladinho do outro, né? Eu daqui, vocês daí, né? O radinho ligadinho aí na prateleira, na estante, enfim, no som do carro. Obrigado pela carona. Tá legal, tá na blau.

às 10 horas e 15 minutos. É show da manhã, muita música para você curtir no trabalho, no seu lar, no seu carro, para você aí. Ah, tá fazendo uma caminhadinha com o fonezinho aí, olha só que legal. E sintonizados aqui nas ondas, olha só que legal, que bacana. Essa aí meio turvada a foto, né, menina? Linda de bonita, tá caminhando aqui, me atualizou até a foto, olha só. Que tudo! Bora, bora! Então, bora caminhar me ouvindo e ouvindo boa música, né? Boa caminhada pra você, guria!

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2: Olá, queridas amigas que sintonizam o nosso Toque de Mulher. Que bom ter você aqui com a gente. É um prazer compartilhar esse espaço. E nessa nossa primeira parte, a gente vem com dicas de ouro para nossa vida. Vamos de check-up, o hábito que salva. Exames preventivos, pressão, glicemia, mamografia e Papa Nicolau em dia. Esses cuidados são a chave para descobrir coisas no começo e viver com mais tranquilidade e qualidade. Depois, um convite. Envelhecer é um privilégio. É uma conquista. O corpo muda, a pele ganha marcas, mas a presença fica mais forte. A mulher madura carrega histórias, uma tranquilidade única. Vamos ocupar nosso espaço com naturalidade, sem pedir desculpas pela idade. E por fim, estresse e limites. Quando estressadas, é difícil dizer não. Mas é aí que os limites protegem nossa saúde. Um não gentil, como não consigo ajudar agora, é um sim para sua paz mental. São dicas para a gente se cuidar. O Toque de Mulher está só começando. Não saia daí, a gente já volta.
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5: Olá, meus amores. Letícia Leal com a primeira parte do Toque Astral. Vamos às previsões de Áries, Touro e Gêmeos. Áries, boas oportunidades profissionais. Conecte-se com projetos futuros e sua intuição. Atenção aos exageros com recursos materiais. Sua cor é o bege, número 2. Touro. Sintonia e conexão com projetos. Decisões concretas viabilizam estudos e equipe, trazendo êxito. Analise o uso dos recursos. Sua cor é o preto, número 14. Gêmeos. Análise madura traz entendimento financeiro e reflexão. Pode precisar usar recursos guardados. Uma pessoa importante interfere em seus recursos. Sua cor é o rosa, número 43. Daqui a pouquinho eu volto com mais previsões do Toque Astral, com Câncer, Leão e Virgem. Não saia daí.
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15: 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Bora, Bandantari!
9: Bora, bora, bora! É show da manhã, 10 horas e 36 minutos, com a Comercial Hartmann, Lojas Quero Quero, Espaço Carol Bestes. nossos parceiros aqui da primeira hora de show da manhã. Tá bom demais, tá bom demais.
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9: Bom demais mesmo. Vai ser a festa, sim, a festa, domingo, dia 6 de setembro, tá? É a tradicional festa da comunidade Nossa Senhora Aparecida. E você, né, prepare a família, reúna os amigos e venha viver um dia de muita fé, alegria e tradição. Ao meio-dia, né, aquele delicioso almoço com churrasco. Lembrando, né, povo, leve seus pratos e talheres. E depois a festa está garantida com a banda Doce Mistério e... né, a banda G10, né, banda Doce Mistério, a original, e banda G10, duas grandes bandas e 6 horas de baile. É bom ou não é bom? É bom demais. O cartão custa R$130 e ainda concorre a 2 super prêmios durante a festa, um porco e uma ovelha. E atenção, né, sexta-feira... na sexta-feira tem carne de porco à venda no Salão da Comunidade. Não fique de fora. Neste domingo, festa da comunidade Nossa Senhora Aparecida. Fé, alegria, música e tradição esperando por você. Você é nosso convidado especial.
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19: Doce menina...
9: Verdade, Tuca! Olha só, tava bom, agora vai ficar melhor ainda. Mais uma banda, sim, mais uma banda. Serão duas grandes bandas, né? Banda Doce Mistério, a original, e banda G10.

0: Gerrão, Gerrão sempre com a gente aqui nas ondas da 97. Bom dia, Gerrão.
1: Bom dia, minha amiga. Hoje é quinta. Manda para nós aqui a boquinha de mel e pro meu amigo Baiu, que tá com nós aqui. Manda em cima de uma sala Jota. Ele vai dançar na festa Aparecida lá. Tá na Brau, tá legal.
0: Olha só, e o pessoal já lindo de bonito e faceiro desde agora, né? Pra festa aí da comunidade Nossa Senhora Aparecida. Valeu, Gerrão. Emir, bom dia, Emir. O Emir tá curtindo e quer ouvir Passar Ela Fique. Valeu, Emir.
2: Contigo, linda, quero passar um dia.
0: Cláudio Adriano, o Chalé, irmão do Chalé, né? É a família Chalé, né, Chalé? Cláudio Adriano, bom dia, amiga. Tudo certo? Manda pra nós. Recaída, Rogério Magrão e banda aqui no Galpão RR, valeu!
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Vai. 10 horas e 56 minutos. Gente, tô lendo aqui as mensagens de vocês, as figurinhas, né, Janete? É, uma figurinha de boquinha e abelha ali, tá certo. Ah, música, entendi. É, ah, tá. É, tem, me manda as figurinhas, né, mas às vezes tenho que decifrar, né? Então tá, já adivinhei como é que é o nome da música. E essa, o que que é em desenho, então? Seria um castelo e um... Alguém dormindo? Castelo de sonhos.

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3: Nicolas procurou o Vorcaro para ajudar ex-assessor. Agora 11 horas em ponto, 23 graus a temperatura em Porto Alegre. Este é o Pampa Notícias e vamos atualizando as principais informações do momento. O deputado federal Nicolas Ferreira pediu ajuda ao ex-banqueiro Daniel Vorcaro para intermediar uma demanda relacionada à liberação de um ativo de minério, segundo informações divulgadas. A conversa teria ocorrido em março de 2025. O deputado encaminhou o contato de um advogado e ex-assessor parlamentar para que Vorcaro analisasse o caso. O candidato à presidência, Renan Santos, protocolou no Senado pedidos de impeachment contra os ministros Alexandre de Moraes e Dias Toffoli, do Supremo Tribunal Federal. As solicitações alegam suposto envolvimento dos magistrados no caso do Banco Master. A decisão sobre dar andamento aos pedidos cabe ao presidente do Senado, Davi Alcolumbre. O índice de preços ao consumidor semanal subiu em Porto Alegre na última semana de agosto. O IPCS passou a menos 0,40% para menos 0,20%, segundo a Fundação Getúlio Vargas. No país, o indicador registrou variação negativa de 0,37%. A agência estatal iraniana Tasnim informou que 6 integrantes das forças navais do Irã morreram em ataques dos Estados Unidos no sul do país. Os bombardeios ocorreram na noite de 1º de setembro, segundo a imprensa iraniana. As autoridades não divulgaram o local exato das mortes. Um terremoto de magnitude 5 atingiu o extremo oeste do Tibete nesta quinta-feira, próximo às fronteiras com a Índia e o Nepal. O tremor ocorreu uma semana após as inundações provocadas pelo colapso de uma geleira, que já deixaram mais de 1.200 mortos no Nepal e 21 no lado chinês. Milhares de pessoas seguem desaparecidas. E agora as informações do mercado financeiro. O dólar comercial opera em baixa de 0,09%, cotado a R$ 5,10. O euro comercial opera em alta de 0,21%, cotado a R$ 5,93. O principal índice da Bolsa de Valores brasileira, B3, opera em alta de 1,85% aos 188.632 pontos. 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
4: Estamos de volta com o Toque Astral e chegou a hora de conferir mais previsões para o seu signo. Começando com você, Câncer. A superação entre amigos e nas relações. Você se sente forte para interagir com projetos ousados, favorecido por pessoas de poder. No final da noite, entra em reflexão e análise dos últimos acontecimentos. Sua cor é amarelo e o número da sorte é 27. Agora, vamos com Leão. Você está focado 100% nas suas metas. Essa parte favorece a percepção de situações ao seu alcance, dependendo da forma como interage com projetos futuros e autoridades. No final da noite, abre as relações com os amigos. Sua cor é preto e o número da sorte é o 9. E para você de Virgem, atenção! É importante assumir as rédeas da sua vida, com autocontrole e avaliações do que deve ser transformado. A superação e força para transpor desafios. No final da noite, você abre a sua percepção sobre o futuro e o campo profissional. Cor do dia, cinza. Número da sorte, 58. Daqui a pouco eu volto com as previsões para os próximos signos. Continue com a gente no Toque Astral.
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4: A
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3: 11 horas e 6 minutos, é show da manhã, é o nosso show da manhã aqui nas ondas da 97.9 FM. Tá legal, tá na Blau. 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

0: 11:07, como eu disse, né, em destaque aqui, Comercial Hartmann para vocês, Comercial Hartmann atualizando.
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Estamos juntinhos aqui nas ondas da Blau, o pessoal ali, já vou atualizar aqui, tá bom? As musiquinhas, olha só, né? Tá chegando aqui a boquinha de mel, a pedidos, boquinha de mel. Olha só, tem figurinha, né? Tem abelhinhas, olha aqui, é tudo lindo de bonito, né? O pessoal tá faceiro, porque é quinta-feira, né? Já tá chegando o final de semana, amanhã é sexta, né? Sextou, e o pessoal tá animado no quintou. E quem tá no porcelanato, deixa eu ver aqui, olha só, tem foto, né? Bom dia, Tuca! Hoje, região de Porongos, roda música pra nós, aqui do Parcão, Cleiton Borges, porcelanato. Olha só, o Chiquinho... Na estrada, olha só ali o pessoal patrolando, fazendo seus trabalhos ali. Ele sempre me atualiza com fotos, né? Muito obrigado pela companhia, tá bom, Chiquinho? César Silva. Bom dia, Tuca, tudo bem? Que tal incrementar mais o programa com mais esta bela canção aqui, Mulher Serpente? Olha só, César Silva. Daqui a pouquinho, então, vamos... atualizar aqui a música do nosso amigo César Silva. O Cezinha, né? O Cezinha. Terezinha Camargo! Tudo bem? Bom dia, dona Terezinha Camargo, seu Zeca. Tá legal, tá na Blau. Já atualizo aqui seu áudio, sua participação, tá bom, dona Terezinha? Só um minutinho. O pessoal ali do bairro Juventude, bom dia. O pessoal aí dos bairros São José Operário, bairro Aparecida... Bairro Padroeira, Morada do Sol, Fátima, todos vocês, pessoal, a galera aqui dos bairros de Santa Bárbara do Sul, pessoal do interior, bom dia, galera!

0: Tuca, que legal o programa Show da Manhã! É bom demais!
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7: Oi, gente linda que me acompanha. Que alegria ter vocês aqui de novo no Toque de Mulher. Eu sou a Andressa Pires e já chego trazendo uma dica que vai fazer a diferença nos seus cabelos, viu? Sabe a escova de maçã? É uma novidade que veio pra gente fugir um pouquinho do formol e ainda ter um resultado incrível. A principal estrela aqui são as células-tronco da maçã na sua composição, cheias de antioxidantes, vitaminas e minerais. Essa misturinha poderosa, junto com o extrato do amido de milho, ajuda a reduzir o volume, alisar os fios e, o melhor de tudo, acabar de vez com o frizz. É um toque de carinho e tecnologia para os seus cabelos, sem agressão. Maravilhoso, né? E não sai daí não, porque o Toque de Mulher já volta rapidinho com mais dicas especiais para você. Fica ligadinho.
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1: Bom dia, Tuca. Aqui é a Teresina, nome é Toque. Queria pedir uma música para tia Barquinha de Ouro. Quero deixar pro Luciano, que nós temos na escuta. Pro meu maridão, tá, Tuca? Que eu tô aqui no Metoque, mas só que é pra Terezinha e o Luciano, tá bom? Se for atendido, nós agradecemos. Temos na Tuca, escutando o programa da Tuca. Abraço, Tuca!

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1: Estamos de volta no Toque Astral. Vamos direto às previsões para mais três signos. Para Libra, mudanças fortes impactam família e rotina de trabalho. Dia de avaliações profundas com resultados sólidos. Busque limites na interação com parentes. Sua cor é verde e o número da sorte, 45. Escorpião. O cônjuge mostra crescimento e esforço. Há abertura para interagir com parentes, sócios e parceiros. Mas atenção, cuidado com desperdícios de dinheiro. Sua cor é roxo e o número da sorte, 60. Sagitário. Dia ótimo para planos consistentes no trabalho e vocação. É fundamental lidar com a realidade. Esforce-se ao máximo. Atenção! Tendência a desperdiçar oportunidades. Sua cor é vermelho e o número da sorte, 57. Já, a gente volta com as previsões finais do Toque Astral. Não saia daí!
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3: Dias nossos ouvintes, vamos de receitinho do dia, então. Hoje a gente vai preparar um mousse de abacaxi. Você vai precisar, então, de uma unidade de abacaxi, uma caixinha de leite condensado, uma caixinha de creme de leite, 5 copos de água, 3 xícaras de chá de açúcar e 2 caixinhas de gelatina sabor de abacaxi. Como que você vai preparar, então, o seu mousse? Você vai descascar, né, o seu abacaxi e cortar em cubinhos. E vai colocar ele numa panela com a água, o açúcar e vai deixar ferver por uns 15 minutinhos. Você vai retirar o abacaxi da água e vai reservar. Na água que você ferveu o seu abacaxi, você vai dissolver as gelatinas em pó, né? Vai esperar esfriar e vai bater no liquidificador com o creme de leite. E o leite condensado até ele vai formar um creme. Depois você vai colocar esse creme sobre o abacaxi, numa refratário, vai levar à geladeira por aproximadamente umas 2 horas, ou até o creme dar uma endurecidinha. E pronto, está pronto o seu mousse de abacaxi. Essa foi a nossa receita dica do dia, e até a próxima!
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5: Bom dia, Carol, do Espaço Carol Bestes. E ela diz, né, ela diz assim: Tuca, ó, da banda G10, né, cristal quebrado, desde já, né, pra ir curtindo, entrando no clima pra domingo. 6 horas de baile, 2 bandas, é, na festa da comunidade Nossa Senhora Aparecida.
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10: 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A Comissão Europeia afirmou confiar nos esforços do Brasil para adequar a produção de carne às exigências sobre antimicrobianos. A auditoria técnica está em andamento no país. A reabertura do mercado para carne bovina pode levar até um ano, enquanto aves e suínos devem ter o processo mais ágil. Você ouviu pela Blau Nunes, Minuto Agro. 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
1: Chegando, chegando nos bailão de corpo e alma, pedido do amigo ouvinte, o Jorge. Tá legal, tá na Blau, Jorge. 11 horas e 47 minutos, é show da manhã. Ora.

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2: 11:50, para quem pediu Pérola Negra, o grande dia para curtir, minha amiga Vera Regina.
3: É hoje, chegou o grande dia, avisou pras amigas.

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1: Estamos de volta para a última parte do Toque Astral. Vamos conferir agora as previsões finais do Zodíaco. Capricórnio. Amadurecimento é fundamental para aproveitar o melhor da vida. Direcione-se ao autodesenvolvimento. Cuidado com exageros emocionais. Cor, amarelo. Número da sorte, 38. Aquário. Crescimento e maturidade com questões familiares. Examine o que tira seu foco. Responsabilidade vem do amadurecimento emocional. Cor, laranja. Número da sorte, 19. E você, de peixes? Dia ótimo para expressar o que pensa e interagir com amigos. Atenção para não desperdiçar oportunidades com exageros. Cor, dourado. Número da sorte, 50. Foi um prazer estar com você em mais uma edição do Toque Astral. Muito obrigado pela sua companhia. Espero você no próximo programa, com novas previsões e muita energia positiva. Até a próxima.
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53: Oi, maravilhosas. Que delícia ter vocês aqui coladinhas com a gente no Toque de Mulher. Eu sou Andressa Pires e tô super animada para nossa conversa de agora. E já que a gente adora uma dica para facilitar a vida, que tal falar de jardim? porque olha, só de pensar em lesmas e caracóis, muita gente já torce o nariz, né? Aqueles bichinhos, além de não serem nada bonitos, podem acabar com a sua plantinha preferida da noite pro dia. Mas calma, que tem solução bem fácil e natural. Primeiro, o segredo é manter o cantinho limpo, tirando galhos, folhas e tudo que possa servir de esconderijo ou comida para eles. E a dica de ouro? Espalhe pedacinhos de chuchu no seu jardim durante a noite. Eles são atraídos pelo chuchu e de manhã você consegue recolher tudo com luvas. Para garantir que eles não voltem, polvilhe bicarbonato de sódio ou canela em pó ao redor dos vasos. É uma barreira super eficaz, até para as formiguinhas. Gostou? Ah, mas não sai daí, viu? Daqui a pouquinho eu volto com mais toques especiais e dicas imperdíveis aqui no Toque de Mulher. Fica com a gente.
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Meio-dia 43 aqui na 97 das velhinhas. Stereo Life, Bee Gees, maravilha, né, gente? Começou bem a quinta-feira, né? Começou bem a quinta-feira no embalo aqui na 97.

Essa é dos anos 70, aqui Cindy, Sunshine Band, That's the Way. As velhinhas pra você nessa quinta-feira, tem as duas aqui na 97, hein? E essa aqui, hein?

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17: Uma da tarde, mais um minutinho. 1:01 aqui na 97, hein? Boa tarde pra ti.
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17: Vamos juntinhos até as duas nas velhinhas de hoje.
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17: Bom, aqui só tem música boa mesmo nessa viagem linda. Até as duas por aqui. Quem lembra do Liverpool Express? Essa música rodou muito, hein?

0: Uma da tarde, mais 12 minutinhos aqui na 97. Capitão Tenille, do you want to one more time? Essa é velhinha lá. Essa velhinha rodou bastante também, né? 1:12, já voltamos, segura aí.
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3: Olá, minhas queridas. Que delícia ter você aqui com a gente de novo no Toque de Mulher. Andressa Pires chegando para um papo leve, cheio de dicas pra gente. E sabe, quem aí tá querendo um docinho, mas sem culpa? Ah, eu sei que tem muita gente. Tem uma receitinha que é um carinho pro paladar e ainda por cima é super saudável e facílima. Para você que curte uma dieta vegana ou só quer algo gostoso sem complicação, anota essa. Você vai precisar só de 2 bananas bem maduras, 4 colheres de sopa de coco ralado sem açúcar e 2 colheres de pasta de amendoim. É só derreter a pasta de amendoim na panela, adicionar a banana amassada e o coco ralado e cozinhar até virar uma massinha que solta do fundo. Aí é só fazer umas bolinhas, levar para gelar e pronto. Uma delícia que dá energia, viu? A banana, com seus carboidratos, potássio e magnésio, junto com a gordura boa da pasta de amendoim e do coco, te deixa pronta para tudo. Mas ó, fica ligadinha, porque ainda temos muito mais Toque de Mulher vindo por aí, com outras dicas que vão fazer toda a diferença. Não sai daí, a gente se encontra na última parte do programa.
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0: Maravilha, gente. 1:14 aqui na Blau.
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0: De me perguntar por que eu sempre rodo essa música aqui, ó. Olha, se você tá em casa ou tá no teu carro, dá volume nessa música para sentir o instrumental que tem essa música, rapaz. Sem falar na voz da cantora, né?

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1: Legal, gente, 1h24 aqui na 97, agora 1h, mais 24 minutinhos. Dá um tempinho que a gente volta já depois dos comerciais, é rapidinho.
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0: Vamos fechar nosso programa de hoje. Vamos fechar nessa quinta-feira. A gente volta amanhã, a partir do meio-dia e meia.
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0: Vorcaro disse ao STF que blindagem a diretor da Polícia Federal impediu a delação. Horas 2 minutos, este é o Pampa Notícias e vamos atualizando as principais informações do momento. O ex-banqueiro Daniel Vorcaro disse em depoimento que a negociação para firmar uma delação premiada não evoluiu porque envolveria o diretor-geral da Polícia Federal, Andrei Rodrigues. A declaração foi dada ao gabinete do ministro André Mendonça, do Supremo Tribunal Federal, em oitiva sem a participação da Polícia Federal. Vorcaro disse que Andrei viajou com ele para eventos e que a Polícia Federal não avançou nas negociações porque isso poderia prejudicar pessoas que estavam do outro lado da mesa. O ex-banqueiro também relatou ter sofrido ameaças na prisão e que estaria disposto a citar outros integrantes do governo federal. Universidade Federal de Pelotas apura um suposto caso de racismo envolvendo um professor da instituição. De acordo com a polícia, a situação ocorreu quando uma funcionária responsável pela compra de materiais de laboratório recebeu um e-mail com uma demanda do docente. No histórico da mensagem, o servidor usou a expressão de cunho racista ao se referir ao setor, que é composto por duas funcionárias negras. As servidoras registraram 2 boletins de ocorrência e o caso será encaminhado à Polícia Federal. O Ministério Público do Rio Grande do Sul ingressou com uma ação civil pública contra 2 empresas de construção civil e 2 empresários. Eles são acusados de lesar dezenas de consumidores na cidade de Pelotas e região. A medida foi movida após uma série de denúncias detalhando o abandono de obras e o descumprimento sistemático de contratos firmados para edificação de residências. Os clientes realizavam os pagamentos conforme o cronograma, mas enfrentavam atrasos severos, interrupções inesperadas e o abandono total dos canteiros de obras. Ainda há relatos de cobrança indevida de valores adicionais sob a justificativa de dar continuidade aos trabalhos, o que não se concretizava. A agência de notícias semioficial iraniana Tasnim informou nesta quinta-feira a morte de mais 6 militares em decorrência de ataques dos Estados Unidos. Os ataques americanos na terça foram os mais extensos em semanas. Entre as vítimas, a agência informou que 6 membros das forças regulares, incluindo 3 pilotos, foram mortos no sul do Irã. A Síria começou a destruir as armas químicas da época do governo de Bashar al-Assad, derrubado em 2024, anunciou nesta quinta-feira perante o Conselho de Segurança Ibrahim Olabi, representante sírio na ONU. Segundo ele, o início do processo de destruição dessas armas seria um exemplo de que a diplomacia combinada com a determinação, verdadeira vontade política e a cooperação internacional pode concretamente permitir no terreno. E agora as informações do mercado financeiro. O dólar comercial opera em alta de 0,01%, cotado a R$ 5,10. O euro comercial opera em alta de 0,44%, cotado a R$ 5,94. O principal índice da Bolsa de Valores Brasileira B3 opera em alta de 0,08%, aos 185.057 pontos. 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
5: Que delícia ter a sua companhia, minhas queridas, meus queridos. Andressa Pires chegando para mandar um abraço super, super carinhoso para você que está ligadinha aqui no nosso Toque de Mulher. E para fechar essa nossa parte com um toque especial que a gente adora, trouxe a nossa última dica para você arrasar. Sabe quando a maquiagem resolve derreter com o calor? Ninguém merece, né? O segredo é investir na hidratação e em produtinhos que controlam a oleosidade. Um bom primer faz toda a diferença, amiga. Ele fixa a make e ainda uniformiza a pele. E uma base mais levinha deixa a pele respirar, sabia? Assim você fica linda e intacta o tempo todo. Infelizmente, nosso tempo voou. Meu muito obrigada pela sua sintonia, pelo seu carinho. Foi um prazer enorme estar com vocês. O Toque de Mulher volta no mesmo horário com muito mais pra gente. Um beijo e até a próxima.
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0: 14:24.
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0: 14:35.
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2: Juan Pereira.
3: Traia, véia.

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1: bora,
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0: 14:46.
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0: grande aí.
1: Quatorze horas e 57 minutos.
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0: Vai, bebê!
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3: 15 horas e 8 minutos.
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13: Vem, sertanejinho!

segura na palminha. Bora junto, sertanejinho. Essa aqui também. Vou puxar na sanfona pra ficar um pouquinho diferente. Vambora comigo? Simbora!

0: 15 horas e 22 minutos.
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0: 11:36.
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0: 11:52.
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Boa tarde, começa agora o Conexão Regional deste 3 de setembro de 2026, quinta-feira. Audição de número 41 aqui pela Rádio Blau Nunes, FM 97.9, com seus estúdios nos altos da Avenida Coronel Victor Dumoncel, 1756, de Santa Bárbara do Sul. Para notícias locais, regionais, estaduais, nacionais e internacionais, os acontecimentos das últimas horas passando por aqui. Eu sou Osmarino Santos e fico na companhia de todos vocês até às 19 horas. Sejam todos bem-vindos.

17 horas e 8 minutos. Hoje comemora-se o Dia do Biólogo e o Dia das Organizações Populares no Brasil. Dia do Biólogo homenageia os profissionais que estudam os seres vivos. A data marca a sanção da Lei número 6.684, em 1979, que regulamentou a profissão no país. Dia das Organizações Populares celebra a união de cidadãos em movimentos sociais para reivindicar direitos e buscar melhoria na sociedade. E Dia do Guarda Civil lembra a instituição da data do calendário nacional em 1966.

0: Olha, a temperatura aqui em nossos estúdios está na marca dos 23 graus em Santa Bárbara do Sul, a rainha das coxilhas. No vizinho município de Saldanha Marinho, temperatura também de 23 graus centígrados, o termômetro acusa neste momento. Na cidade de Passo Fundo, 22 graus de temperatura, sol radiante. Na terra de Teixeirinha, na cidade das indústrias em Panambi, a temperatura neste momento é de 24 graus, assim está apontando o filamento de mercúrio. E na capital gaúcha, no Rio Grande do Sul, a temperatura é de 25 graus nesse momento. Olha, uma quinta-feira de temperatura super agradável. Daqui a pouco nós vamos atualizar as informações relacionadas às condições do tempo. Saber se de fato ainda persiste a previsão de que nós teremos um final de semana indo mais para a segunda-feira, que é feriado nacional, com temperaturas extremamente baixas. Então, daqui a pouco, nós vamos atualizar a previsão do tempo para esta quinta-feira, o restante de quinta-feira, e também para a sexta-feira. E as notícias não param. As notícias com alta rotatividade movimentam o país. Alcolumbre rebate críticas e defende Moraes. Todo mundo esqueceu que pediram 130 milhões para filme. Agora o culpado sou eu e o ministro. Olha, isso é impressionante, né? Quer dizer, se o outro errou, eu também posso errar. Isso é um absurdo, né? Olha, nós vamos daqui a pouco ficar alguns minutos fora do ar para um ajuste técnico. E aí eu comunico os nossos ouvintes quando chegar esta hora, né? A qualquer momento nós poderemos ficar por um período de 15 minutos fora do ar devido a um ajuste técnico necessário. Eu nem vou ler o restante da notícia, não vou ler. Isso é uma demonstração de despreparo, sem argumentação. Olha, rebater críticas, dizendo que os outros pediram 130 milhões e o ministro Alexandre de Moraes também pode ter envolvimento porque os outros pediram e o Alcolumbre também. Olha, isso é piada, né? Infelizmente é piada. Mas fazer o quê? Tem disso também. Olha, outras notícias que chegam em nossa redação nesse exato momento é de que o Rio Grande do Sul terá uma inteligência artificial capaz de flagrar infrações dentro dos veículos. E essa notícia já foi dada ontem e está com grande repercussão nas redes sociais e na imprensa. Homem é preso por porte ilegal de espingarda no interior de Mangueirinha. No interior de Mangueirinha, lá no Paraná, a polícia está dando um bate geral aí, correndo atrás de armamento. Armamento pesado. Anvisa interdita lote de água mineral após detectar coliformes. Essa notícia também está com grande repercussão nesta quinta-feira. E vou passar, então, muito cuidado com isso, porque pode dar você ser acometido por uma infecção, né? A Anvisa interdita lote de água. Olha, a Agência Nacional de Vigilância Sanitária, Anvisa, determinou ontem a interdição cautelar de lote da água mineral sem gás da marca Vitoriosa, após detectar coliformes totais em testes. A medida atinge o lote 110426L5, fabricado pela empresa Jeff Agroindústria Limitada. A decisão foi publicada no Diário Oficial da União. Segundo a Anvisa, o produto deste lote não deve ser consumido ou comercializado até que seja comprovada a sua segurança absoluta. Está, então, em destaque essa notícia nas últimas horas. Olha, também, não adianta frear só no radar, sistema passa a medir velocidade média de veículos na BR-101. Uma nova tecnologia de monitoramento está sendo testada na BR-101 em Espírito Santo e consegue identificar motoristas que reduzem a velocidade apenas ao passar pelos radares e voltam a acelerar em seguida. O sistema calcula a velocidade média do veículo ao longo de determinado trecho da rodovia. O portal está no Instagram, @portalgaucho_de_notícias. O projeto funciona em aproximadamente 23 quilômetros da BR-101, entre os quilômetros 102 e 125 na região do Soretama, e a tecnologia cruza registros realizados em diferentes pontos e calcula o tempo que cada veículo leva para percorrer exatamente essa distância. Olha, a OAB de São Paulo discute pedido de afastamento de Moraes e suspeição de Gonetti. A OAB de São Paulo realiza nesta quinta-feira, está acontecendo neste momento, vai até às 18 horas, uma sessão extraordinária para discutir uma posição institucional sobre os fatos investigados no Supremo Tribunal Federal. Entre os pontos em análise estão o afastamento cautelar do ministro Alexandre de Moraes enquanto durarem as apurações do caso Master e a possibilidade de o procurador-geral da República, Paulo Gonetti, declarar-se suspeito para atuar no caso. A iniciativa ocorre após a OAB do Paraná aprovar na quarta-feira ontem um documento com os mesmos pedidos e encaminhá-lo ao Conselho Federal da OAB, solicitando que a entidade nacional também avalie a questão. Segundo o presidente da OAB do Paraná, Luiz Casagrande Pereira, a decisão foi tomada pelo Conselho Estadual formado por 140 conselheiros, sem antecipar qualquer julgamento sobre eventuais ilícitos. 17 e 16. Repito, daqui a pouco nós vamos ter que interromper as nossas transmissões por um período, acredito que de 15 minutos, para ajuste técnico em nossos transmissores. Então, você já fica por dentro dessa informação. Vamos movimentar Felipe Medeiros às 17 horas e 17 minutos para notícias. Operação Mira Núcleo ligado ao PCC suspeito de lavar R$1 bilhão.
1: Olá, este é o Giro de Notícias. Eu sou Felipe Medeiros e você acompanha os destaques do momento. A Polícia Civil de São Paulo deflagrou uma operação contra um núcleo ligado ao PCC, suspeito de lavar dinheiro do tráfico e influenciar atividades econômicas e políticas em Praia Grande. A investigação aponta movimentações de cerca de R$1 bilhão, principalmente na compra de imóveis, empresas e estabelecimentos comerciais. Mandados são cumpridos em 4 cidades do estado. A Procuradoria-Geral da República encaminhou ao Supremo uma proposta de delação premiada do empresário Antônio Carlos Freixo Júnior, conhecido como Mineiro. Segundo os investigadores, a empresa dele teria intermediado pagamentos para a produção de Dark Horse, cinebiografia sobre Jair Bolsonaro, além de buscar dinheiro em espécie para pagamentos. A empresa fazia parte do grupo EntrePay, liquidado pelo Banco Central em março. 2 pessoas morreram e outras ficaram feridas, incluindo 3 policiais, durante um ataque a tiros em um prédio residencial no centro de Minneapolis, nos Estados Unidos. O atirador foi baleado e morreu no local. 2 dos policiais feridos foram atingidos por disparos e estão em estado estável. A passagem de uma frente fria entre o Espírito Santo e o sul da Bahia aumenta a umidade e provoca chuva forte até o norte de Minas Gerais. Também há previsão de chuva no sul do Pará, Tocantins, Mato Grosso, Goiás e o Distrito Federal. O IMET mantém alerta amarelo para baixa umidade em Mato Grosso do Sul, Goiás, Distrito Federal e no sudeste do Mato Grosso. O Flamengo fez a sua parte no jogo atrasado que tinha para disputar nesta quarta contra o Mirassol no Maracanã e, com a vitória por 2-0, ficou a 1 ponto do Palmeiras no topo da tabela. Pela Copa do Brasil, o Vasco voltou a derrotar o Vitória, desta vez em Salvador, também por 2-0, e passou para a semifinal. O adversário será o Palmeiras, que empatou 100 gols com o Santos na Vila Belmiro.

0: 17 horas e 27 minutos, estamos de volta, depois de ajustar o nosso, através do nosso comando técnico, nós continuamos com o Conexão Regional, audição desta quinta-feira, hoje é dia 3 de setembro de 2026, temperatura nesse momento, atualizando 24 graus de temperatura aqui em nossos estúdios, quinta-feira de sol radiante. Vamos ao intervalo e já já eu volto com mais notícias. Continue ligado, até mais.
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5: 17 horas e 31 minutos.

0: Muito bem, tempo estável com sol radiante. Nesse momento, 24 graus a temperatura, não há previsibilidade de chuva, sol radiante. Amanhã o tempo deverá ficar parcialmente encoberto até umas horas também, com previsibilidade de tempo bom, não há previsão de chuva. Chuva, pelo menos aqui pela demonstração do mapa, só lá por quarta-feira da semana que vem. Mas vamos atualizar a nossa previsão do tempo para amanhã, previsão atualizada para a região sul do Brasil.
1: Previsão do tempo para sexta-feira, 4 de setembro de 2026. Região Sul, em Florianópolis, Santa Catarina, céu com algumas nuvens, com pancadas de chuva e trovoadas isoladas. Os termômetros registram mínima de 16 e máxima de 18 graus. A umidade relativa do ar fica entre 90 e 50%. Reserva do Iguaçu, no Paraná, faz aniversário com previsão de muitas nuvens no céu e possibilidade de chuva e trovoadas isoladas. Termômetros registrando mínima de 12 e máxima de 24 graus. A umidade relativa do ar oscila entre 95 e 55%. Você ouviu a previsão do tempo para esta sexta-feira, 4 de setembro de 2026, com informações do IBGE Cidades e do Instituto Nacional de Meteorologia, IMET. Redação de Lucile Araújo, da Agência Rádio Gó.

0: Via em Brasília, Vladimir Filipim.
1: Obrigado, Filipim. Olha, atenção, intensa massa de ar frio chegará ao Brasil com ar gelado e talvez até neve, alerta Metsul Meteorologia. Uma intensa massa de ar frio, uma das mais fortes deste ano, vai atingir vários estados do sul, centro-oeste e sudeste do Brasil, com queda acentuada da temperatura e vai trazer marcas negativas, formação de geada e talvez até precipitação invernal na forma de chuva congelada e ou neve, alerta Metsul Meteorologia. Olha, uma primeira massa de ar frio ingressou na terça-feira no sul do Brasil, impulsionada por um ciclone extratropical, mas foi de muito fraca intensidade, tanto que sequer provou mínima negativa nesta quarta-feira. A mínima no Rio Grande do Sul hoje foi de 3,2 graus em Pinheiro Machado, no sul gaúcho. O seu impacto, além de limitado, é muito breve. Já nesta quinta, se projeta então, a partir da posição da meteorologia, né? Uma acentuada elevação de temperatura que já aconteceu. Ao mesmo tempo, uma frente fria de fraca intensidade deve trazer aumento de nuvens e pode provocar chuva isolada em setores principalmente do sul, centro e leste do estado, em especial da tarde para à noite. Esta frente, que traz chuva em pontos entre a metade norte gaúcha e o Paraná na sexta, antecede uma massa de ar frio muito mais ampla e intensa que começa a ingressar no Rio Grande do Sul com a queda de temperatura. A parte mais intensa da massa de ar frio, no entanto, vai chegar durante o final de semana com o ar muito gelado, ingressando a partir da tarde e noite do sábado no sul gaúcho, tomando conta do sul do Brasil entre domingo e segunda-feira. E atenção, com a chegada do ar mais gelado no fim de semana, as madrugadas mais frias do sul do Brasil serão as de domingo e segunda-feira. Embora já faça frio no final da semana, ainda na terça-feira, as mínimas devem cair abaixo de zero no Rio Grande do Sul e em Santa Catarina, mas a nebulosidade pode impedir resfriamento maior em algumas áreas. No Rio Grande do Sul, as mínimas podem descer nos locais mais frios de maior altitude entre 3 graus negativo e 5 graus negativo. Já no Planalto Sul Catarinense, conforme dados de hoje, a temperatura poderá baixar de menos 5 a menos 7 graus. Olha, e aí, fechando esta previsão, a massa de ar frio de maior intensidade deste ano foram predominantemente secas, o que não favoreceu a ocorrência de precipitação invernal. A forma de chuva congelada ou queda de neve, mas esta incursão de ar frio tem potencial de mudar este cenário agora em 2026. Por 3 dias seguidos, modelos numéricos de previsão do tempo têm indicado chance de neve e chuva congelada em pontos de maior altitude da metade norte gaúcho e do Planalto Sul Catarinense entre domingo e segunda-feira, embora tenham reduzido probabilidade em suas atualizações no começo de hoje. Será que vem? Será que não vem? 17h37. Olha, a secretária adjunta de Vigilância em Saúde e Ambiente, Marília Santini de Oliveira, concede entrevista para falar sobre a preparação do Sistema Único de Saúde em todo o país, para antecipar riscos e proteger a população dos impactos do El Niño. Vamos acompanhar.
2: O Ministério da Saúde encaminhou, né, um alerta aos estados e municípios sobre a possibilidade de aumento na transmissão de arboviroses, como dengue, chikungunya, em razão aí do fenômeno El Niño. Quais são as previsões e as recomendações que estão contidas nesse alerta?
3: Boa tarde, obrigada aí pelo espaço para a gente discutir esse assunto tão importante. Então, como acho que a maioria das pessoas já sabe, mas acho também que não custa a gente reforçar, que o El Niño é um fenômeno climático natural. O que que está acontecendo atualmente, né? Nos últimos 10, 15 anos, ele está sendo mais frequente e mais intenso. Então, acontece um aquecimento das águas superficiais do Oceano Pacífico e isso interfere no clima do mundo inteiro. No Brasil, que é um país bem grande, né? Ele acentua tudo o que aconteceria. Então, na estação quente, fica muito mais quente. Na estação chuvosa, tem muito mais chuva. causando enchentes, deslizamentos. E no local que tem seca, fica muito mais seco, causando dificuldade de acesso, prejuízo na produção de alimentos. Uma consequência que às vezes a gente não vê tanto, porque é tudo pequenininho, né? O mosquito, o vírus, é que vetores, principalmente mosquitos, têm o seu ciclo de vida alterado pelo calor. Por exemplo, o Aedes aegypti, que é um mosquito que transmite a dengue, a zika, a chikungunya, ele nasce mais rápido do ovo para virar adulto, que é o que pica e transmite, é um ciclo mais rápido, então você acaba tendo mais mosquitos. E também, tanto na seca quanto na enchente, a gente tem mais criadouros desses mosquitos. Porque na seca você acaba guardando água, às vezes de forma inadequada pela falta de água, né? Então vai ter balde, outros recipientes com água. E na enchente, quando a chuva passa, ficam aquelas poças de água que também são criadouros desse mosquito. Então é clássico que em anos de El Niño a gente tenha aumento do número de casos de dengue. Isso que está na recomendação, mandando um alerta para todos os estados e municípios, dizendo que existe a possibilidade de ter esse El Niño mais forte esse ano, e com isso acontecendo, existe a possibilidade de ter mais casos de dengue. Então, é um alerta que recomenda as mesmas medidas para dengue, que a gente recomenda sempre, só que com mais atenção e com mais frequência.
4: Essas medidas recomendadas, né, sobre a dengue, falam da colaboração da população, que é fundamental nesse caso, né? O Ministério também está empenhado nessa mobilização da população?
3: Sim. É fundamental, como você disse, porque tem esses criadouros do mosquito podem ser muito pequenos e muito perto da casa das pessoas e mesmo dentro delas, né? Então, aquelas coisas que todo mundo já sabe, que a gente faz campanha todo ano, não deixe pratinho de vaso cheio de água. É a mesma, né? Seria o mesmo criadouro, né? Olha o seu quintal, veja se não há pneus, baldes, outras coisas que acumulam água. Olha atrás das geladeiras, os depósitos. Então, são as mesmas recomendações que não acontecem sem o envolvimento da população.
2: Agora, o Ministério da Saúde, ele está fazendo aí alguma preparação também, secretária do SUS, para aumento de casos aí de dengue, chikungunya, outras doenças também que possam ser transmitidas pelo Aedes aegypti?
3: Sim, a gente está fazendo também outras medidas para controle desse vetor, né? Que não dependem da população, dependem dos gestores. Então, tem a parte da população, tem a parte do prefeito, do governador, aqui do governo federal. Então, por exemplo, aqueles larvicidas ou adulticidas que matam os mosquitos adultos ou em evolução, a gente comprou e tem disponível uma quantidade maior, testes para fazer exames laboratoriais de dengue, zika e chikungunya, a gente também regularizou nossos estoques num nível maior. Nessa parte que você pergunta especificamente, né, para o atendimento e para o diagnóstico, a gente tem vários documentos que dizem como fazer isso, que serve para a equipe de saúde, serve para a população, quando procurar o médico, a gente está divulgando bem mais esses documentos, fazendo vários webinários com diferentes trabalhadores da saúde, e não só dos trabalhadores do SUS, mas também da saúde suplementar, porque esses pacientes podem procurar qualquer serviço, né, quem tem plano de saúde ou quem vai particular mesmo. Então, tem todo um trabalho voltado principalmente para educação dos profissionais de saúde e para ter a oferta dos insumos que esses profissionais vão precisar. Sais de reidratação oral, teste diagnóstico.
4: Muito bem, nós conversamos com Marília Santini, secretária adjunta da Secretaria de Vigilância em Saúde e Ambiente do Ministério da Saúde. Muito obrigado, secretária, por sua entrevista aqui à Voz do Brasil.
1: Muito bem, agora são 17 horas e 42 minutos, 17h42, as notícias não param até às 19 horas.
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0: De volta com mais informações. Olha, atenção, professores já podem solicitar a Carteira Nacional Docente do Brasil. Documento tem validade de 10 anos e pode ser solicitado pela internet por professores em exercício nas redes públicas e também nas redes privadas. Homem é preso com 1,5 quilos de maconha, mais uma vez, o tráfico sendo policiado pela polícia, então, né, nas proximidades do presídio estadual de Sarandi, dessa vez em Sarandi, a ocorrência policial. Mas vamos falar mais uma vez aqui em nosso programa de tradição gaúcha. Nós estamos convidando os ex-patrões do CTG Velha Carreta, aqui de Santa Bárbara do Sul, uma forma que nós encontramos de reconhecer o trabalho deles, né? Desde 1982, 9 de novembro, data da fundação do CTG. Hoje nós estamos em 2026, tivemos, salvo engano, nós tivemos 21 patrões, né? Alguns com duas gestões, outros com três, e assim vai. E hoje o nosso convidado é Gilmar Pinto da Fonseca. Eu comentava com o Chico que quando eu li aqui o nome de Gilmar, eu não sabia quem era. E aí tive que trocar algumas mensagens pelo celular, né, para ficar sabendo quem era. Se eu tivesse escrito Chico, aí eu já saberia. Na hora, né? Gilmar Pinto da Fonseca, o Chico está aqui. Boa tarde, Chico, seja bem-vindo. Tudo certo, tudo tranquilo. Obrigado por comparecer ao nosso programa. Gilmar Kipper da Fonseca, né? É isso?
1: Isso aí.
0: Não é Pinto, é Kipper da Fonseca. Vamos corrigir, né, Chico? Seja bem-vindo, Chico. Boa tarde.
1: Boa tarde, Marino. Boa tarde aos ouvintes da Rádio Blau Nunes. Bom, Marino, que bom que você está fazendo esse programa e resgatando, né? E vindo aqui, os ex-patrões, conversar, falar sobre a nossa entidade, né?
0: Perfeito. 16º

0: uma ou duas
1: Foi uma
0: gestões?
1: gestão.
0: Uma
1: Uma
0: gestão.
1: gestão.
0: De 2 anos.
1: É, acho que um ano, acho. Um ano,
0: É.
1: 2 anos, eu não tenho recordação agora disso aí. Mas assim, a minha caminhada no CTG começou lá com o seu Manuel Osório, né? Seu Manuel Osório de Oliveira. Seu Manuel me convidou para ser peão caseiro. E ali eu fui trabalhando. E me dizia: tu não te escapa, um dia você vai ser patrão. E daí sempre a gente tem que se preparar, né? Foi indo, foi indo. E daí chegou a data certa, o momento certo. Eu assumi, coordenei Semanas Farroupilha também, com os outros patrões que passaram. Agora não me lembro, eu fui capataz de vários patrão, né, que passaram, sempre ajudando, coordenando Semana Farroupilha. E é isso aí, né, Ismarino?
0: O que que te levou, Chico, a se dedicar tanto pelo CTG? Foram os amigos, os convites, ou foi pensando nessa atuação mais familiar que o CTG permite?
1: Exatamente, é isso aí. Porque hoje, uma entidade, os filhos dentro de uma entidade, é muito importante, né? Ainda é uma das entidades do CTG, da tradição, que ainda está segurando, né, um respeito, um caminho, né? E eu criei meus filhos dentro do CTG, né? A gente, quando era da patronagem, a gente levava os colchão lá, botava embaixo das mesas e a meninada dormia, a gurizada dormiam lá, e pra gente atender os bailes e as festividades, Semana Farroupilha, né? Então a gente se dedicou, fez essa parte, pensando nos filhos, né? E é uma entidade que a gente tem que preservar, temos que ajudar, né, cada vez mais.
0: Tens dois, um casal.
1: Dois, eu tenho a Amanda e o Gabriel.
0: Chegaram a dançar na Invernada
1: Sim,
0: também.
1: o Gabriel até dançou na última Enarte que teve, que foram classificados há 2 anos atrás. Dançou, e esse ano ele, como ele está trabalhando fora, ele não está fazendo parte da Invernada, mas ele está sempre atuando quando tem os ensaios, quando tem alguma apresentação, ele vai. Ele está sempre ligado ao elenco do CTG, né? A Invernada Adulta.
0: Que bom, né? Muito trabalho, né, Chico? Naquela gestão sua, a Semana Farroupilha era intensa também, foi
1: Intensa,
0: intensa.
1: intensa. E daí que eu sempre digo, né, Osmarino? Ah, tudo são. Ah, hoje, você pegar umas mensalidades, quadro social que está em dia, não é fácil. Isso é tudo que a entidade está assim. E o CTG, ele precisa de colaboração, precisa de doação, né? Eu lembro naqueles anos, desde que a gente começou, tinha muita colaboração. O pessoal doava um boi, ovelha, né? Então as semanas farroupilhas saíam mais, né? Davam um lucro mais significativo. Mas assim, agora, nos tempos de hoje, já não é tão mais as colaboração, né? Como eram, né? No passado, um tempo, né? Então tinha pessoas aqui da nossa sociedade, da nossa comunidade, que eu cito assim, ó, o seu Humberto, o saudoso Humberto Costela, na semana Farroupilha, de manhã cedo, ele ia lá tomar o café, tomar chimarrão cedo. O café quase ele não tomava, mas ele dizia, ó, duas ovelhas tá separada para vocês lá, podem pegar, é doação minha, né? Então você pega assim o saudoso Tenente Lauro também, quantas visitas a gente fez. E ele sempre dizia: o CTG vive de doação, vive de ajuda. É uma entidade que precisa ser ajudada, né? Doava também, muitas vezes doou vaca, carne, né? Então as pessoas são, né? E o CTG hoje tá bem, né? Tá bem hoje com as invernadas atuantes, o Pinta fazendo um excelente trabalho, né? E esse ano estão classificados para o Enarte. E eu quero ver se vou. Já tive aquele ano lá com o Gabriel que dançava na adulta. Mas esse ano eu quero ver se vou. Quero ver se faço um acampamento lá e faço um apoio. Porque aquele ano a gente montou um acampamento dentro do parque. Porque eles ficaram nos hotéis nas cidades vizinhas. Acho que foi ali Vera Cruz, eu acho. E daí tinha que vir a Santa Cruz, que é o Enarte, né? Então a gente fez um acampamento de apoio aquele ano e a

0: A gente fazia alimentação ali, né? E esse ano queremos ver, eu e a Cintia, estamos conversando. Eu acho que vamos, se der tudo certo, se tiver a planta bem encaminhada até lá, a gente vai de novo para o Enarte. Vamos fazer um acampamento de apoio lá e vamos colaborar, ajudar.
1: Na tua gestão já não tinha mais o Baile da Prenda Jovem, Chico?
0: Eu não me recordo agora se aquele ano foi feito. Eu não me recordo agora se foi feito.
1: Sim. Além dessas dificuldades aí que são inerentes ao CTG, pelo alto custo que a manutenção do CTG tem, imagina então quando acontece alguma reforma, né? Existiu alguma outra dificuldade que você lembra nessa tua caminhada?
0: Naquele ano,
1: Tanto
0: não.
1: na tua patronagem como
0: Não,
1: de
0: é, sim,
1: capataz?
0: sempre teve, né? Sempre teve as intempéries do tempo, né? Mas foi tudo tranquilo das patronagens que eu ajudei, que passou, tudo tranquilo dentro da normalidade.
1: Certo. Precisou alguma reforma naquela época lá, expressiva?
0: A gente
1: Porque todo
0: fez,
1: ano se faz um pouquinho,
0: sim,
1: né?
0: a gente fez um aumento atrás da churrasqueira, tinha um aumento, tinha um degrau que descia, daí era pequena, a gente aumentou. Né? A gente fez um aumento aquele ano, né? Aí me ajudaram muito na época, que tem aquelas abertura que tem lá atrás na churrasqueira, era do antigo Sicredi, quando foi reformado. Daí aquelas aberturas estavam ali, e através do Paulo Silveira e o seu Celso Portes, nos doaram para nós colocar lá, e daí tá lá. Né? Tem duas vidraças grandes e uma porta que era do antigo Sicredi quando foi reformado, e daí a gente colocou lá. Então, tudo é assim, as doações com ajuda, né? Cada um ajuda um pouco.
1: É verdade. Naquela época, a Semana Farroupilha era de uma semana também, ou
0: Uma
1: já era um
0: semana.
1: pouco diminuída?
0: Uma semana. Era uma semana. E eram os festejos ali, né? A abertura da Semana Farroupilha, e daí os calendários que era. Que sempre todo ano faz.
1: Sim, a chama já era lá do
0: Sim,
1: Porongos.
0: porongos. Porongos.
1: Mas a ronda já não tinha mais, Chico, ainda
0: A
1: tinha.
0: ronda tinha.
1: Ainda tinha na época.
0: Tinha a ronda.
1: Ali na frente do
0: Na
1: CTG.
0: frente, na frente. Na frente.
1: Como que tu vê a perspectiva, Chico, do nosso tradicionalismo aí diante dessa modernidade aí, esses ajustes aí? Alguns fatos polêmicos a cada ano surgem, né, com essa evolução toda aí da sociedade. Recentemente tivemos já várias polêmicas aí esse ano ainda. E para você que desde a, acredito que na tua juventude tu já participava do CTG como participante. Depois constituiu família, continua participando. E não vai deixar, né?
0: Não,
1: Amanhã ou
0: não,
1: depois
0: não.
1: você assume de novo como patrão,
0: Não,
1: se
0: a gente
1: te
0: sempre ajuda,
1: convidarem.
0: a gente sempre ajuda, sempre colabora, né? Sempre ajuda. Eu sempre digo pro Pinho que precisar assim, ó, a lidar com a carne, se a gente tem tempo, a gente vai lá, né? Faz todo o serviço e coisa. Então, o que precisar é só chamar que a gente. Então, vai passando, né, Osmarino? Passa o tempo e a gente já vai se acomodando mais, como diz o ditado, né? Já tem mais os outros afazeres, mas é assim, ó, é bom, foi muito gratificante, foi muito bom todos esses anos de patronagem, tanto como peão caseiro, como os capataz, que eu fui de vários patrão, e
1: Acho que do
0: depois
1: meu pai você foi capataz
0: também
1: também.
0: do Dilaco, sim, o Dilaco fui capataz, e daí do seu Claudiano, do Américo, então vários que eu já passei ali, eu fui capataz e ajudando sempre. Então a gente se diz. O tempo, né, Osmarino? Tu tirar o tempo para aquilo ali. É, então tem que dar valor, tem que dar os parabéns a todos esses patrões que passaram. Porque não é fácil tu tirar o tempo hoje em dia para tu fazer essas coisas, né? Então
1: Verdade.
0: tem que se dedicar, tem que ter amor a isso aí, ao tradicionalismo. E sobre a evolução que tá vindo no tradicionalismo, né, Osmarino? Isso aí não tem o que atacar, não tem o que fazer. Às vezes, assim, ó, um baile que foi feito, um baile da moda velha, da moda antiga, né? Esse sim, os costumes ainda estão se prevalecendo, né? Mas tem muitos lugares aí que já não tem mais como controlar, né? A pilcha. Você faz um baile aí, Um jantar dançante, se você exigir a pilcha, não tem, né? O pessoal não participa. Então, é difícil, é difícil esse lado aí.
1: É verdade. Agora, Chico, ainda, porque eu acredito que dá para nós associar. Ontem eu fiquei sabendo que você é um dos responsáveis há longos anos já pela equipe dos churrasqueiros aí da festa da Santa Bárbara, né?
0: Sim.
1: Experiência de longos anos.
0: É, de longos anos. Isso aí.
1: Também lá no CTG, com certeza, atuou.
0: Sim. Lá sempre. Quando até agora, para a Semana Farroupilha, até o Henrique ali da veterinária campeira, ele tem um evento ali que vai ser destinado, acho que o lucro, para a reforma da churrasqueira,
1: Seu
0: né?
1: porco a pururuca, acho que é
0: Isso,
1: porco,
0: é. Então, um porco a paraguaio lá.
1: é
0: Daí
1: Paraguai,
0: até ele me pediu, Chico, tu nos dá uma mão. Com certeza, estaremos lá ajudando o que for preciso, né? Então é isso aí, ó. É essas pessoas que se dedicam um pouco para fazer esse lucro para retornar para algumas reformas, que a churrasqueira parece estar precisando de uma reforma, né? Então a gente sempre está ajudando, de uma forma ou de outra, sempre ajuda.
1: Que são aí para nós dar uma incrementada na nossa entrevista? Que são os que mais te ajudam, hein, Chico?
0: Ah, tem o Márcio Dalazen, né, que está sempre atuando. Até a gente brincou várias vezes que o Márcio poderia ser patrão já da entidade, né? Então, tem várias pessoas que nos ajudam, né?
1: A equipe grande.
0: Equipe grande.
1: Tipo, aí para a festa da padroeira, quantas pessoas você precisa na
0: Ah, tem na
1: churrasqueira?
0: base de 12 assador, né? E daí aqueles assadores já nos ajudam no espetar. E na parte do açougue ali, a gente gira em torno de umas 6, 8 pessoas, né? Pessoal que trabalha na serrafita, pessoal que trabalha no desossa, e eu faço o churrasco, preparo que vai para a balança, né? Daí tem o pessoal do Dois Irmãos que nos ajuda bastante, né? Então as comunidades ajudam. Tem o pessoal ali da José Operário que nos ajuda, né? Aqui em cima da Aparecida também, né? Então o pessoal ajuda. O pessoal nisso aí é só convocar
1: Que bom, né?
0: que ajuda.
1: Chico, mais alguma informação aí para os nossos ouvintes nessa nossa sequência de entrevistas? Temos aí uns 4 ou 5 patrões ainda para passar a nossa relação, cada um trazendo um pouquinho do seu trabalho, da sua dedicação, né?
0: É, eu quero assim, ó, deixar os marinos, assim, ó, dar os parabéns pro Pim, patrão que tá levando a entidade assim, ó, bem tranquilo, sabe? Apesar das dificuldades. E assim, ó, e o que eles estão fazendo de homenagear na Semana Farroupilha esses ex-patrão ou pessoas da sociedade, foi muito interessante e gratificante. É o reconhecimento. Que nem no meu caso, no passado, é o reconhecimento de alguém que passou e dedicou o seu tempo para a entidade. Né? Esse ano é o Américo, e assim sucessivamente vai ser todo ano homenagear uma pessoa. Né? Então isso aí é muito bom. É bom porque a sociedade fica voltando a rever aquilo que foi feito. Né? Porque muitos caem no esquecimento,
1: É
0: né?
1: verdade.
0: Dessas pessoas que se doaram. E esse teu programa que você está fazendo. É fundamental, foi a chave para você trazer esses patrões que passaram para contar a história da entidade, né?
1: É verdade. É, se a gente pudesse e tivesse o controle de tudo, a gente podia falar em nomes de uma infinidade de pessoas que passaram
0: Exato,
1: pela patronagem, né? Porque
0: exato, exato.
1: o patrão não consegue fazer nada sozinho, né, Chico?
0: Jamais, jamais, é sempre com a ajuda da sua
1: E é
0: patronagem.
1: interessante porque geralmente as pessoas que são convidadas a fazer parte da patronagem são aquelas que você já tem afinidade, que você conhece, que você consegue entregar um determinado setor, né,
0: Exato.
1: da gestão ali no CTG e entrega em boas mãos, né?
0: É.
1: E ontem o Américo, antes de ontem, o Américo falou um detalhe bem importante, Chico, que às vezes a gente passa batido, né, e não é com mal intenção, é em relação ao trabalho das mulheres no setor escolar, né?
0: Exatamente,
1: Sem
0: exatamente.
1: a patroa, sem todas as prendas ali, né, que acompanharam os peões ali fazendo parte da patronagem, nada teria sido feito, ou uma dificuldade monstruosa para se fazer, né? Porque o trabalho de cozinha, o trabalho de ajuste das coisas ali é bastante difícil, né? Desgastante,
0: É
1: inclusive, né?
0: desgastante. Esse programa, Osmarino, foi muito bom. Um programa que eu acredito que a audiência é muito boa por causa do resgate disso aí. E assim, ó, muitas coisas a gente não lembra, a gente esquece. Então, se a gente conversar ali com dois, três patrão junto, a gente já lembra de mais
1: Ah, sim,
0: coisas que aconteceu, né? Então, e que o CTG sempre passou por momentos de dificuldade, porque não é fácil, né?
1: né? É, com
0: Não é
1: certeza.
0: fácil.
1: Olha, muitos outros clubes aqui de Santa Bárbara deixaram de existir, né? Por
0: Exatamente.
1: causa dessa dificuldade, e o CTG está se mantendo, né? E vai se manter, se
0: Vai
1: Deus
0: se
1: quiser,
0: manter, vai se
1: depois.
0: manter, sim, porque não podemos jamais deixar aquilo ali. Até quando foi feita a reforma, que o Pinho, o Gerson, na época acho que o patrão era o Gerson, se não me falha a memória, estavam fazendo as visitas pela comunidade para fazer, pedir as doações, para fazer aquela estrutura metálica e erguer, né? Então a gente colaborou, ajudou. Então é isso aí, ó. O CTG, ele é movido por isso aí, por doações, pessoas da comunidade que ajudam, né? As invernadas, que são atuantes, né? Isso aí, as invernadas é o que dá vida pro CTG.
1: Verdade.
0: Você faz uma janta lá, você convoca lá avô, vó, pai, mãe, tio, os padrinhos, enche a casa, né? Enche a casa. Então é isso aí que gera o lucro, que vem o retorno para se manter a sociedade.
1: Verdade. Um abraço, Chico. Um abraço para o Gabriel, para Amanda, para Cíntia, para todos aí da
0: Valeu,
1: família.
0: Manino. Eu também, do mesmo jeito, deixo meu agradecimento especial aí a você, a Rádio Blau Nunes, que está fazendo esse programa maravilhoso aí. E o patrão Pim, que está na lida aí, e ele pode contar com nós. Tá bom? Um abração.
1: Um abração, Chico. Olha, falamos aqui com o Gilmar Kipper da Fonseca, o Chico. Uma notícia boa, bem interessante. E como a vida da gente é passageira, né, Chico? Estávamos falando de uma notícia boa e agora eu tenho que dar uma notícia ruim para a comunidade. Isso nos entristece muito, né? Ele esteve aqui, questão de 20 ou 30 dias atrás, sentado aqui concedendo uma entrevista. Acaba de falecer Lauro Prestes Filho, Laurinho, né? Então, pega a comunidade de surpresa, atuante pelo Conselho Tutelar do nosso município. Esteve aqui juntamente com o Marco Túlio e com a historiadora, professora, falando sobre o caminho das tropas, né? Extremamente empolgado, inclusive, um cara que sempre guardou muita coisa sobre Santa Bárbara, né? Na sua lembrança, alguns fatos importantes, falou lá da comissão emancipacionista, e uma pessoa que a gente tem uma consideração muito grande. Então, lamentavelmente, comunicamos nesse momento, sob a forma de notícia, que faleceu por volta das 17 horas, Lauro Prestes Filho, o Laurinho. Ele estava internado no Hospital São Vicente, em Cruz Alta. E acaba de falecer. Lamentável, né? Perdemos um Santa Barbarense. 18 horas e 5 minutos, é hora do nosso intervalo. Daqui a pouco eu volto com mais informações, girando com a notícia até às 19 horas. As informações não param por aqui. Nossa redação recebe a todo instante notícia atualizada que circula com grande intensidade na cidade, na região, no estado, no país e no mundo. 18 e 5.
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3: 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Reunião de ministros do Mercosul terminou em impasse sobre a divisão da cota de 99 mil toneladas de carne bovina para a União Europeia. Brasil, Argentina e Uruguai defendem critérios proporcionais, enquanto o Paraguai exige 25% para cada país. Uma nova reunião está prevista até 60 dias. 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
8: De volta, agora são 18 horas e 13 minutos, 18 e 13. Olha, condutor de 24 anos, desobedeceu a ordem de parada e foi preso, né? A Polícia Rodoviária Federal recuperou um veículo roubado e prendeu o motorista em flagrante na manhã de ontem em uma ação de combate à criminalidade na BR-285 no município de Ijuí. O automóvel havia sido roubado um dia antes na cidade vizinha de Carazinho. Em destaque ainda por aqui, a ex-servidora municipal do Noroeste Gaúcho é condenada por desviar dinheiro público. Uma ex-servidora pública de Vista Gaúcha, no noroeste do estado, foi condenada a mais de 7 anos de prisão pelo crime de peculato desvio. A sentença foi proferida ontem pelo juiz de direito João Carlos Leal Júnior. A mulher, que atuava como tesoureira do município, também deverá pagar multa. A pena será cumprida inicialmente em regime semiaberto, mas ela poderá recorrer em liberdade. O nome da ex-servidora não foi divulgado. Conforme a denúncia do Ministério Público, a mulher desviou valores pagos por contribuintes em tributos municipais entre 2008 e 2015. Segundo a acusação, após receber os pagamentos e dar quitação aos contribuintes, ela deixava de registrar parte das receitas. Dessa forma, os débitos apareciam como quitados, mas os valores não eram repassados aos cofres públicos. Entre as irregularidades identificadas estavam a exclusão de lançamentos de arrecadação, baixas manuais de débitos tributários e autenticações irregulares em documentos de arrecadação municipal. O esquema teria sido adaptado às mudanças nos sistemas informatizados utilizados pelo município. A sentença apontou ainda que as operações fraudulentas foram realizadas com o login e a senha da então tesoureira. As investigações também apontaram que as irregularidades deixavam de ocorrer quando a servidora estava afastada, como durante férias ou licença. Auditorias e uma tomada de contas especial apontaram prejuízos de R$ 158.738,59 aos cofres públicos. Atualizada a época da auditoria, o valor chega a R$ 245.379,62. Está aí, né? Um caso que está com uma repercussão muito grande. Atenção! SUS adota novas regras para a saúde das mulheres.
9: As mulheres vão ter direito a uma avaliação médica completa pelo SUS, pelo menos uma vez por ano. A medida está prevista em uma lei publicada nesta quinta-feira no Diário Oficial da União. O objetivo é reforçar a prevenção e ajudar a identificar doenças e outros problemas de saúde o mais cedo possível. A avaliação deve incluir exames de rotina e de triagem, definidos de acordo com a idade e as principais doenças que atingem a população feminina. O atendimento também vai levar em conta fatores como condição de saúde, situação socioeconômica e local de residência. A nova lei prevê ainda campanhas para incentivar os cuidados com a saúde das mulheres. Entre as ações estão orientações sobre alimentação, atividade física, saúde mental e vacinação, além da realização de exames preventivos. As novas regras entram em vigor 180 dias depois da publicação da lei. Da agência Rádio Gov, em Brasília, Márcia Fernandes.
8: Ok, Márcia. Atenção, documento tem validade de 10 anos e pode ser solicitado pela internet por professores em exercício nas redes públicas e privadas. Ocorre que professores já podem solicitar a Carteira Nacional Docente do Brasil.
10: Professores da educação básica e superior já podem solicitar a Carteira Nacional Docente do Brasil. O documento pode ser emitido por profissionais em exercício em instituições públicas ou privadas de todo o país. A solicitação é feita pela internet no sistema oficial da Carteira Nacional Docente, com acesso pela conta gov.br. O sistema verifica os critérios de elegibilidade e os dados do vínculo com a instituição de ensino. Para solicitar o documento, é necessário ter o CPF regular e cadastro ativo no e-social pelo empregador. Depois da conferência dos dados, o professor deve completar o cadastro, enviar uma foto e confirmar as informações para a emissão da versão digital. O documento tem validade de 10 anos e possui QR Code para verificação. Ele também permite acesso a benefícios previstos para professores, como descontos em hotéis, estabelecimentos credenciados e eventos culturais, além de condições específicas em produtos e serviços. Para saber mais e solicitar a Carteira Nacional Docente, acesse maisprofessores.mec.gov.br. Com redação de Diego Freitas, da Agência Rádio Gov em Brasília, José Carlos Andrade.
8: Olha, Gilmar defende saída de delegados da Polícia Federal que atuam em gabinetes do STF. O ministro Gilmar Mendes propôs ao presidente do STF, Edson Fachin, que os gabinetes dos ministros da corte sejam proibidos de contar com delegados da Polícia Federal. A proposta já havia sido levantada pelo decano do Supremo e será reforçada em uma reunião com Fachin. A informação foi revelada pela Folha de São Paulo e confirmada pela CNN. A sugestão ocorre em meio à escalada da crise no Supremo após o ministro André Mendonça, relator do caso Master, determinar o levantamento do sigilo de um relatório da Polícia Federal que expõe diálogos entre o ministro Alexandre de Moraes e o ex-banqueiro Daniel Vorcaro, preso desde março e investigado por uma fraude financeira bilionária. Atualmente, dois delegados atuam no gabinete de Mendonça, outros dois trabalham nos gabinetes de Moraes e do ministro Luiz Fux. Na avaliação de Gilmar Mendes, a proximidade de delegados da Polícia Federal com os magistrados pode arrastar a corte para sucessivas crises e provocar interferências no andamento dos inquéritos. Olha, é só não fazer coisa errada, né? Que não dá problema nenhum. Mas vamos atualizar as outras informações. Vorcaro disse à Polícia Federal que Galípolo incentivou fusão Master BRB. Olha, o ex-dono do Banco Master, Daniel Vorcaro, disse em depoimento à Polícia Federal em 28 de agosto que o Banco Central como um todo e o presidente da instituição, Gabriel Galípolo, incentivaram a fusão entre o Banco Master e o BRB, que é o Banco de Brasília. As informações foram divulgadas pelo site Metrópolis. O depoimento foi prestado ao delegado Alberto Paulo Sérvio de Moura, por videoconferência. Vorcaro está preso na carceragem da Papudinha, instalação do 19º Batalhão da Polícia Militar do Distrito Federal. A oitiva fez parte do inquérito que apura a atuação de dois ex-servidores do Banco Central, suspeitos de favorecer o Master em troca de vantagens financeiras. E ainda vai além. O Vorcaro disse ao STF que blindagem a diretor da Polícia Federal impediu delação. O ex-banqueiro Daniel Vorcaro disse em depoimento que a negociação para firmar uma delação premiada não evoluiu porque envolveria o diretor-geral da Polícia Federal, Andrei Rodrigues. Olha só. A declaração foi dada ao gabinete do ministro André Mendonça, do Supremo Tribunal Federal, em uma oitiva sem a participação da Polícia Federal. Vorcaro disse que Andrei viajou com ele para eventos, ou seja, que tiveram uma relação pretérita e que, na visão dele, por isso, os delegados da Polícia Federal não quiseram escutar o ex-dono do Banco Master. O ex-banqueiro, preso desde novembro, teve sua proposta de delação recusada tanto pela Polícia Federal como pela Procuradoria-Geral da República, sob alegação de omissão de informações. Vorcaro afirmou que a Polícia Federal não avançou nas negociações porque isso poderia prejudicar pessoas que estavam do outro lado da mesa, segundo palavras dele. Ele, porém, não teria dado maiores detalhes. Segundo Vorcaro, não existiu abertura de ser escutado e existem pessoas que não querem que os fatos que eu tenho para revelar sejam expostos. Ele afirmou ainda que uma eventual delação premiada envolve pessoas de um núcleo político. É, com certeza, esse também já está correndo risco de morte, né? De vida, né? Está correndo um risco aí, porque quando a pessoa tem muita informação e envolve peixe grande, ele corre risco. Da mesma forma, o ministro Mendonça, também, sem sombra de dúvidas, corre risco, com certeza, né? Nós já sabemos que, em outras épocas, muitas autoridades importantes, muitas pessoas envolvidas em escândalo, acabaram, lamentavelmente e coincidentemente, morrendo, né? Falecendo. No auge, no fogo dos fatos polêmicos. Vamos aguardar as definições dos próximos capítulos. Agora são 18 horas e 23 minutos, repetindo, 18 e 23, ainda chegando em nossa redação, notícia atualizada, Polícia Rodoviária Federal intensifica fiscalização nas rodovias federais do Rio Grande do Sul durante o Dia da Independência. Além de policiamento em pontos estratégicos, o órgão destaca papel da sociedade para reduzir a violência no trânsito. Entre os dias 4 e 8 de setembro, a Polícia Rodoviária Federal realizará um reforço de suas atividades nas rodovias federais do estado em decorrência do feriado do Dia da Independência do Brasil. A Polícia Rodoviária Federal direcionará seu efetivo para fiscalização em trechos estratégicos. O trabalho será focado em ações que contribuam para a redução da quantidade de acidentes e da violência no trânsito, como ultrapassagens proibidas, excesso de velocidade, embriaguez ao volante, utilização do dispositivo de retenção para crianças, entre outras. Atividades de educação para o trânsito também fazem parte das ações preventivas da Polícia Rodoviária Federal, trazendo mais consciência àqueles que circulam pelas rodovias. Além das ações, com foco na prevenção e na redução de acidentes, a Polícia Rodoviária Federal também reforçará o combate ao crime nos locais mais críticos. Um homem da cidade de Palmeira das Missões tem veículo apreendido pela Polícia Rodoviária Federal, veículo clonado com registro de roubo na BR-386 em Montenegro. Automóvel havia sido roubado no Rio de Janeiro em menos de 10 dias. A Polícia Rodoviária Federal recuperou na BR-386 em Montenegro, na região metropolitana da capital, um Fiat com registro de roubo. Segundo a polícia, o veículo havia sido roubado em Nova Iguaçu, no Rio de Janeiro. Durante a abordagem, o condutor, um homem de 35 5 anos de Palmeiras das Missões, afirmou aos policiais que havia comprado o veículo por 16 mil em um grupo de uma rede social. O valor de mercado no modelo, porém, ultrapassa 100 mil reais. O homem, que não possuía antecedentes criminais, foi preso e encaminhado juntamente com o veículo à polícia judiciária local para os procedimentos legais. Olha, voltamos a informar, a título de notícia, o falecimento de Lauro Prestes Filho, né? O Laurinho, faleceu por volta das 17 horas de hoje, Santa Barbarense, que estava hospitalizado no Hospital São Vicente, em Cruz Alta. Intervalo, já já eu volto com mais notícias, até mais.
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30: 18 horas e 30 minutos.
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8: De volta com novas informações, agora são 18 horas e 33 minutos.

0: Baixou a temperatura, 21 graus nesse momento aqui em Santa Bárbara do Sul, também 21 graus em Panambi. Porto Alegre também baixou a temperatura, 19 graus na capital gaúcha. Santa Bárbara, 21 graus. Que mais? Atualizando, 21 graus Santa Bárbara do Sul, Saldanha Marinho, 20 graus é a temperatura nesse momento. Já começa a chegar a calada da noite, né? Passo Fundo, 19 graus. Olha, o ministro cobra da União Europeia e diz que Brasil está indignado com o veto à carne, a nossa carne, né? Olha, o governo brasileiro afirmou que pode usar medidas de reciprocidade contidas no acordo União Europeia-Mercosul caso não haja avanço nas tratativas diplomáticas sobre a exclusão do país da lista de países aptos a exportar produtos de proteína animal para o bloco europeu. Em nota conjunta dos Ministérios da Agricultura e Pecuária e Relações Exteriores, publicada na tarde de quinta-feira, hoje, portanto, o governo diz ter expectativas sobre o diálogo técnico com base em critérios científicos e diz esperar que a União Europeia permaneça imune às pressões de natureza protecionista. Na avaliação do executivo, se as tratativas não produzirem uma solução satisfatória em tempo hábil, o país poderá recorrer a mecanismos de reciprocidade. O El Niño deve gerar um PIB agropecuário negativo em 2027, aponta um estudo do Itaú, aponta que o fenômeno climático deve pressionar a inflação em 2026 e causar retração de 1,5% no setor agro em 2027. Um estudo desenvolvido pelo Itaú Unibanco aponta que o El Niño deve pressionar a inflação brasileira ainda neste ano e pode resultar em um PIB agropecuário negativo em 2027. O levantamento projeta uma retração de aproximadamente 1,5% no setor para o próximo ano, impulsionada principalmente por quebras nas safras de milho. Em entrevista, Júlia Gotiel, economista do Itaú, explicou que, embora o PIB agropecuário de 2026 deva fechar em torno de 3%, resultado ainda positivo, porém inferior aos 12% registrados em 2025, o maior risco para o setor se concentra em 2027. O fenômeno climático altera o regime de chuvas em regiões produtoras de commodities, com um impacto especialmente severo sobre a cultura do milho. De acordo com Júlia, o estudo já trabalha com uma quebra na safra de milho da ordem de 17% em 2027. A economista explicou que o El Niño provoca atraso no plantio da soja, o que consequentemente reduz a janela ideal para o cultivo de milho safrinha, tornando essa cultura a mais vulnerável ao fenômeno. Além do impacto direto sobre a safra, a quebra na produção de milho tende a se prorrogar por outras cadeias produtivas. Olha, vamos acompanhar Thiago Sfredo, chefe da equipe do Simples Nacional. Ele explica os procedimentos para adesão ao Simples Nacional e orienta as microempresas que devem realizar a solicitação no mês de setembro. Esta é uma notícia muito importante para o microempresário.
1: Vamos falar sobre essas mudanças aí para escolher o regime de tributação. A partir de agora, a decisão que antes era tomada em janeiro deve ser feita com antecedência, né? O senhor pode explicar essa mudança para a gente?
2: Claro, obrigado. Satisfação estar aqui. Realmente, é uma das mudanças principais que a gente teve com a reforma tributária no Simples Nacional, elas vêm agora. Anteriormente a 2027, aí que fica a grande questão que causa surpresa, né? Então a gente tem uma preocupação muito grande justamente de alertar os contribuintes para que eles não percam a oportunidade, porque não é mais em janeiro. Então é setembro. Então vai começar a semana que vem, abre-se a janela 1º de setembro até 30 de setembro. Aqueles que não estão no Simples Nacional, ou importante, que estão no Simples, mas possuem algum registro de exclusão futura, que isso acontece muito, eles precisam estar atentos a verificar o cadastro, verificar a mensagem na caixa postal, que a gente está alertando, está mandando mensagens, né? Enviando para que eles possam não perder a oportunidade de solicitar nova opção e continuarem no Simples ou começarem, né, a vida deles no Simples.
3: O que eles devem fazer? Tem o Simples e um outro regime. O senhor pode explicar como funciona?
2: Eu acho, Luciana, você diz o outro regime seria o simples híbrido, acredito?
3: Isso, simples híbrido, isso.
2: Justamente, essa é uma inovação, né, da reforma também, onde agora os contribuintes vão ter a oportunidade de uma alternativa. Então, antes eles podiam estar no simples nacional, que agora a gente está chamando de simples puro, e dali eles estariam fora do simples, seria a outra alternativa. Agora vem uma alternativa intermediária, que está sendo chamada justamente simples nacional híbrido, que é realmente um intermediário de você estar fora num lucro presumido ou você estar no simples puro. E qual que é a grande diferença? Você mantém alguns dos tributos dentro da cesta do simples, com todo o regime simplificado, recolhimento único, em guia única, ou você pode manter tudo, ou você mantém quase todos e sai só IBS e CBS. Então, é uma opção pelo regime regular de IBS e CBS que os contribuintes do simples podem fazer. Então, eles ficam num sistema misto.
1: E agora, essa mudança prevista na reforma tributária acarreta algum novo imposto aos micro e pequenos empresários?
2: Não, de maneira alguma, né? Nós temos a substituição do PIS e da COFINS, né? E do ICMS e ISS por IBS e CBS. Agora, a CBS, a IPI também a nível federal, e começa então a CBS agora em 2027, o IBS ainda entra num regime de transição um pouco, mas de maneira alguma isso acarreta um novo tributo, digamos assim, né? A gente ainda não tem a alíquota de referência ainda para ter um comparativo, mas a gente pode dizer que não tem um tributo novo.
3: E o senhor pode explicar para a gente o que é o IBS, o que é o CBS, para o empresário entender melhor também se ele vai para o simples híbrido, como é que ele vai fazer, o que vai acontecer na vida dele?
2: Esse é um cálculo que a gente, né, brincamos hoje num outro evento que nós tivemos, de que se existisse uma fórmula matemática para a gente apresentar para os contribuintes, para ele só preencher aquilo e falar, opa, para mim é melhor isso ou aquilo, seria o mundo ideal, né? Infelizmente, a gente não consegue fazer isso, então o papel hoje da Receita é tentar orientar e mostrar vantagem e desvantagem de cada um, né? Então a gente tem mais ou menos assim, um ponto principal, o contribuinte tem que olhar se para ele, dentro da operação que ele tem, se a cadeia dele de clientes, esses clientes desejam comprar, adquirir, seja mercadoria ou serviço, de alguém que gere crédito para ele, porque muitas empresas querem crédito para poder descontar do débito que eles vão ter lá na frente. Isso pode ocasionar uma preferência por contribuintes que não fossem do simples, né? Então, a ideia é que, junto do imposto, né, sobre bens e serviços, que é o IBS, e a contribuição sobre bens e serviços, que é a CBS federal, IBS é estados e municípios, tivesse essa oportunidade para os contribuintes migrarem dentro da cadeia deles, optarem e falaram, para mim é melhor, os meus clientes querem adquirir de alguém que gere mais crédito, ele tem a opção de ir para esse regime híbrido. Se não for, por exemplo, aquelas empresas que prestam serviços ou vendem mercadorias diretamente ao consumidor final, em tese,
3: é
2: mantê-lo no simples puro, né? Porque ele não tem a necessidade de gerar crédito para o consumidor final. Então, o débito dele é menor como simples.
3: Entendi.
2: Puro, né?
1: O senhor disse que não tem uma fórmula, né, para todo mundo, mas esse sistema de créditos pode fazer com que uma empresa do Simples se torne menos competitiva diante de empresas que estão no regime normal de tributação?
2: Justamente o menos competitivo seria de acordo com a cadeia. Se uma empresa que vai, o cliente, né, ele tem a opção de ele vai olhar, ele tem dois fornecedores para ele escolher para comprar. Se as duas mercadorias custarem R$100, ele vai olhar quem está no simples e quem está com o regime regular de IBS e CBS, seja híbrido, lucro presumido. Por quê? Porque ele vai ter mais crédito. Então, compensa ele pagar os R$100 e ter o crédito do que ele pagar os R$100 e não ter crédito, ou ter menos crédito, porque o simples ele gera um pouquinho um crédito menor, né? É limitado ao valor do montante devido. Então, como o débito é menor, o crédito de quem adquire também é menor. Não sei se ficou claro.
3: Então, ele vai ter que entender, né, como funciona o negócio dele, para poder ver em qual situação melhor ele se encaixa.
2: Justamente, é um estudo, um planejamento, procurar uma assessoria tributária, contábil, né, profissionais que possam ajudá-los a planejar, verificar. Cada empresa precisa verificar o seu negócio, a sua operação, para ver aonde ele vai ficar melhor.
1: E ele tem de 1º a 30 de setembro para fazer isso. Se ele não fizer, ocorre algum problema?
2: O problema é que ele fica fora em 2027, né? Então, o que a gente tem conversado e falado é que assim, a janela abre em setembro existe uma oportunidade de desistência até 30 de novembro, é a data que está hoje, né? Então, o contribuinte pode, mesmo está em dúvida, não deu tempo de planejar, não consegui ainda, faça a opção, seja do regime pelo simples, faça a opção pelo regime regular, se houver a possibilidade de que ele vê que aquilo pode encaixar. E se eles entenderem com 2 meses a mais de planejamento de que aquilo não vale a pena, ele vai ter oportunidade de desistir. Então, assim, o prejuízo dele é ele perder realmente uma janela em 2027. Então, essa é a nossa preocupação, para que ele já se planeje ao máximo para saber o que vai acontecer em 27. Tem que saber em setembro.
1: A gente está falando de empresas. Essa mudança impacta os MEIs, o microempreendedor individual?
2: Para o MEI não mudou. O MEI continua fazendo opção em janeiro, com aquele lá no meio do mês, efeito retroativo, da mesma forma, então eles não precisam se preocupar tanto agora com setembro.
3: Tá ótimo, só para a gente encerrar então, é um modelo que vai trazer mais transparência, né, na arrecadação de impostos, tudo mais, mas não necessariamente vai, não são impostos novos para o empresário, né?
2: Não, como havia citado antes, né, é como se mudasse o nome dos tributos, mas mudando também toda a estrutura e toda a dinâmica do cálculo, enfim, de todas as regras, né, aplicáveis.
1: Muito bem, nós conversamos com o Thiago Esfredo, chefe da equipe nacional do Simples.
0: 18 horas e 44 minutos, 18h44, intervalo, já eu volto com mais notícias aqui pelo Conexão Regional.
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18 horas e 49 minutos agora, 18h49. Esta é a hora certa, 22 graus e a temperatura, umidade relativa do ar 62%, probabilidade de chuva 1%, vento 10 quilômetros horários. Olha, ele continua sendo o centro das atenções. Vorcaro diz a Mendonça que mandou agredir e ameaçar adversários porque estava nervoso. O banqueiro Daniel Vorcaro falou pela primeira vez em depoimento ao gabinete do ministro André Mendonça no Supremo Tribunal Federal sobre as suspeitas de que comandavam a milícia armada liderada por Luiz Felipe Mourão, o Sicário. Em depoimento à equipe de Mendonça, Vorcaro disse que as ordens dadas para agredir ou ameaçar adversários foram porque estava nervoso e não se concretizaram. Como mostrou o Estadão, Vorcaro também negou ter cometido crimes financeiros na venda do Banco Master ao Banco Regional de Brasília. Disse ter se aproximado de políticos apenas para sua proteção e afirmou que teria delação a fazer de integrantes do governo. As informações foram prestadas em depoimento na semana passada à equipe do gabinete de André Mendonça. As investigações da Polícia Federal mostram que Vorcaro comandava um grupo liderado por Sicário e que era composto até por policiais que chegaram a realizar ameaças contra desafetos, além de obter informações sigilosas de órgãos de investigação.

0: Em troca de mensagens interceptadas pela polícia, Forcaro pediu a sicário que o jornalista Lauro Jardim, do jornal O Globo, fosse agredido num assalto simulado. E ainda, em outra mensagem, ele também fala em agressão a uma empregada da atriz Monique Afradique, que supostamente o estaria ameaçando. Funcionário de um barco de Forcaro também relataram terem sofrido ameaças. O ex-comandante e ex-chefe de um barco de Forcaro prestaram depoimento à polícia. Os dois ex-funcionários contaram que foram procurados por homens que se apresentaram como intermediários de Forcaro. E aí está, né? Mais notícias atualizadas. Olha, não levem por surpresa se o ministro Mendonça for afastado desse fato jurídico e dessas investigações aí. Não leve por surpresa, hein? 18 horas e 52 minutos. 18h52, concluídas as reuniões a nível federal e regionais para a discussão de ações em resposta ao El Niño.
1: Para lidar com os efeitos do chamado Super El Niño, que deve atingir o país com mais intensidade entre este mês de setembro e novembro, estão sendo adotadas medidas nas diferentes regiões do país. No Sudeste, a previsão é de ondas de calor e atraso nas chuvas. No campo, os maiores impactos serão sentidos na produção de cana-de-açúcar e de frutas cítricas, além das pastagens. A preocupação também com o abastecimento de água, sobretudo na região metropolitana de São Paulo, de acordo com a ministra da Casa Civil, Miriam Belchior.
2: Estamos fazendo esse monitoramento junto, evidentemente, com os órgãos estaduais do Rio, de Minas e de São Paulo, para garantir aí o abastecimento nas regiões metropolitanas de São Paulo, Rio e Campinas, né? É muito importante que os governos estaduais façam a gestão de seus reservatórios para que, em caso de cenário de escassez, se estabeleça uma priorização de usos da água disponível.
1: No Norte e Nordeste, a previsão é que o fenômeno climático cause calor e seca prolongada nas regiões. Nesse momento, é importante que as pessoas não iniciem queimadas, ainda que controladas. É o que explicou o ministro do Meio Ambiente e Mudança do Clima, João Paulo Capobianco.
3: Evitar incêndios depende necessariamente de uma ação preventiva por parte da sociedade. Ou seja, nós não podemos, a partir de agora, utilizar o fogo para aquelas questões que culturalmente ainda se usam no Brasil. Pôr fogo para limpar um terreno qualquer, renovar uma pastagem, colocar fogo no lixo, fazer fogueiras de lazer, inclusive.
1: Para o Centro-Oeste, a previsão é de atraso nas chuvas e temperaturas acima da média. Por isso, está sendo monitorada a possibilidade de escassez hídrica, principalmente no norte de Mato Grosso e de Goiás. E na região sul, a preocupação é com excesso de chuvas e tempestades. Para fazer frente a esse cenário, estão previstas ações de prevenção a desastres, segurança hídrica, geração e transmissão de energia elétrica. Reportagem, Márcia Fernandes.
0: Obrigado, Márcia. 18 horas e 55 minutos, 18h55. Atenção, estudo avalia aumento de biocombustíveis no diesel e também na gasolina. A reportagem é de Denise Coelho.
4: Desde 2004, o Brasil tem buscado introduzir o biodiesel na matriz energética. Produzido a partir de óleos vegetais ou gorduras animais, os biocombustíveis são uma alternativa para reduzir a emissão de gases poluentes, diminuir a dependência do petróleo e impulsionar a economia no campo. Desde 2008, o percentual obrigatório do teor deste insumo no diesel e na gasolina passou de 2% B2 para 15% B15. Agora, um novo estudo avalia a viabilidade técnica de aumentar esse percentual para 20% ou 25%. Os estudos no país contam com a participação do Instituto Nacional de Tecnologia, o INT, vinculado ao Ministério da Ciência, Tecnologia e Inovação. A unidade participa do esforço conjunto com o Ministério de Minas e Energia para avaliar a viabilidade técnica das misturas. Os testes do Instituto vão analisar o desempenho de veículos pesados, acompanhando uma frota de ônibus em circulação. A pesquisa também avalia a compatibilidade de materiais, peças e componentes automotivos que entram em contato com os combustíveis, incluindo a E35, uma mistura formada por 35% de etanol e 65% de gasolina. Os estudos buscam verificar se as novas proporções podem ser utilizadas com segurança e sem prejuízos ao funcionamento. O trabalho integra a rede de pesquisa estruturada pelos ministérios e coordenada pelo Centro de Pesquisas e Análises Tecnológicas da Agência Nacional de Petróleo, Gás Natural e Biocombustíveis. A rede reúne diferentes instituições científicas e tecnológicas. Agência Rádio Web, produção e reportagem, Denise Coelho.
0: Agora atenção, a última notícia, deputados do PT e demais partidos progressistas exigem saída do ministro André Mendonça da relatoria do caso Dark Horse. Parlamentares também pedem ao STF o fim do sigilo sobre investigações envolvendo Flávio Bolsonaro e recursos de Daniel Vorcaro e questionam o encontro do ministro com o banqueiro. Deputados do PT, ao lado de parlamentares do PCdoB, PSOL e Rede, apresentaram ao Supremo Tribunal Federal um pedido para que o ministro André Mendonça deixe a relatoria das investigações relacionadas ao caso Dark Horse, que envolve o senador Flávio Bolsonaro e recursos provenientes do banqueiro Daniel Vorcaro. Os parlamentares também solicitam o fim do sigilo de 3 investigações relacionadas ao caso. O argumento central é que as apurações precisam seguir os mesmos critérios de transparência e imparcialidade adotados em relação a outros políticos investigados. A iniciativa questiona diretamente a atuação de Mendonça. Os deputados sustentam que o ministro tornou públicas informações de investigações envolvendo o senador Jacques Wagner e o ministro Alexandre de Moraes, mas também sob sigilo elementos relacionados a Flávio Bolsonaro. Para os parlamentares, o tratamento diferenciado coloca em dúvida a observância do princípio da isonomia e torna necessária a substituição do relator. Encontro de Mendonça com Vorcaro é questionado. Outro ponto levantado pelos deputados em uma reunião entre André Mendonça e Daniel Vorcaro, ocorrida em março de 2025 na sede de um instituto ligado ao ministro. Segundo os parlamentares, o encontro não teria sido informado oficialmente e precisa ser esclarecido. A reunião é apresentada como mais um elemento para sustentar o pedido de afastamento do ministro da relatoria. 18h59, lamentável, agora esse ministro Mendonça vai ter a sua vida completamente pesquisada e revirada. Aguardem. O Conexão Regional fica por aqui, vem aí a Voz do Brasil, um grande abraço e até amanhã às 17h com mais um Conexão Regional. Tenham todos uma boa noite, foi um prazer ter estado na sua companhia.
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7: Em Brasília, 19 horas.
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8: Olá, boa noite.
7: Boa noite para você que nos acompanha em todo o país.
8: Quinta-feira, 3 de setembro de 2026.
7: Vamos aos destaques do dia.
8: Saúde das mulheres tem novas regras.
7: Sancionada a lei que assegura o direito de realizar avaliação médica completa pelo menos uma vez ao ano no SUS. Márcia Fernandes.
9: O objetivo é reforçar a prevenção e ajudar a identificar doenças e outros problemas de saúde o
10: mais cedo possível.
11: Mais segurança no Pix.
12: Contestação de golpes fica mais fácil para o usuário. Nazibrum.
13: O sistema vai facilitar a identificação do tipo de golpe e a vítima terá um campo disponível para descrever como ocorreu a situação.
11: Está chegando o fim do prazo para escolher os livros didáticos que vão ser usados a partir do ano que vem.
12: Escolas públicas têm até 8 de setembro para definir as obras. Gabriela Noronha.
14: Os livros didáticos serão utilizados nos próximos 4 anos por estudantes e professores do 1º ao 5º ano do ensino fundamental.
11: Hoje, na apresentação da Voz do Brasil, eu, Mariana Jungmann e Luciano Seixas.
12: E acompanhe a gente ao vivo, acesse radiogov.ebc.com.br ou o canal Gov na sua TV aberta.
11: A saúde das mulheres ganha novas regras no SUS.
12: Uma lei publicada nesta quinta-feira garante o direito a uma avaliação médica completa, pelo menos uma vez por ano, com exames de rotina e ações de prevenção.
10: As mulheres vão ter direito a uma avaliação médica completa pelo SUS, pelo menos uma vez por ano. A medida está prevista em uma lei publicada nesta quinta-feira no Diário Oficial da União. O objetivo é reforçar a prevenção e ajudar a identificar doenças e outros problemas de saúde o mais cedo possível. A avaliação deve incluir exames de rotina e de triagem, definidos de acordo com a idade e as principais doenças que atingem a população feminina. O atendimento também vai levar em conta fatores como condição de saúde, situação socioeconômica e local de residência. A nova lei prevê ainda campanhas para incentivar os cuidados com a saúde das mulheres. Entre as ações estão orientações sobre alimentação, atividade física, saúde mental e vacinação, além da realização de exames preventivos. As novas regras entram em vigor 180 dias depois da publicação da lei. Márcia Fernandes, para a Voz do Brasil.
11: Foi apresentada hoje a Central de Comando das UTIs Inteligentes do SUS, que monitora em tempo real os pacientes internados em 6 hospitais do Brasil.
12: Sediada na Universidade de São Paulo, a sala contará com monitoramento 24 horas e vai contribuir para o atendimento dos pacientes.
11: Para isso, as UTIs Inteligentes vão utilizar a conectividade e a inteligência artificial, como destacou o ministro da Saúde, Alexandre Padilha.
15: Inteligência artificial é uma realidade quando ela é aplicada a uma estrutura, ou seja, trazer essa corporação tecnológica para servir os pacientes do SUS. Isso é inovação com acesso. Essa é uma tecnologia que vai ser apropriada também pelos hospitais privados, pela saúde suplementar, vai crescendo a densidade tecnológica do país.
12: A expectativa é reduzir as complicações clínicas e o tempo de internação dos pacientes, aumentar a rotatividade dos leitos e o acesso aos serviços do SUS.
11: O início das aulas desperta aquele interesse pelo material novinho que vai acompanhar o aluno durante toda a jornada daquele ano.
12: Escolas públicas de todo o país têm até a próxima terça-feira para decidir quais livros serão usados pelos próximos 4 anos.
16: Escolas públicas de todo o Brasil têm até o dia 8 de setembro para escolher os livros didáticos que serão utilizados nos próximos 4 anos por estudantes e professores do 1º ao 5º ano do ensino fundamental. O processo de seleção faz parte do Programa Nacional do Livro e do Material Didático, iniciativa executada pelo Fundo Nacional de Desenvolvimento da Educação, o FNDE, em conjunto com o Ministério da Educação. Para auxiliar as equipes na decisão, Fernanda Pacobaíba, presidente do FNDE, explica que o MEC disponibiliza o Guia Digital, ferramenta que reúne informações sobre as obras aprovadas. Segundo Fernanda Pacobaíba, os livros selecionados passam por uma análise criteriosa.
17: Que o FNDE disponibiliza, a partir de uma seleção junto com o Ministério da Educação, quais foram as obras selecionadas. Então, vamos imaginar, para português, tem 4 possibilidades. E aí é o professor, junto com a rede, que vai dizer, ah, eu quero a obra do autor X, porque ela tem mais a ver com a minha peculiaridade aqui.
16: A escolha dos materiais, segundo a orientação do MEC, deve ser realizada de forma coletiva, incluindo professores, coordenadores e gestores escolares. E essa decisão tem até oficina para preparar toda a equipe na escola pública onde a Juliana Cristina Silva trabalha em Brasília. Ela é coordenadora pedagógica e afirma que é fundamental que os livros atendam à realidade dos estudantes.
18: Professora, quem está nessa sala de aula e o mais próximo ao aluno.
16: Roberto Alves, diretor da mesma escola onde a Juliana trabalha, conta que mesmo em um cenário cada vez mais cheio de telas e aparelhos eletrônicos, o livro didático segue como um aliado essencial no processo de ensino e aprendizagem.
18: O livro físico ele é muito importante ainda, apesar de tanta tecnologia, né? Então as crianças gostam de receber, coloca o nome, coloca o telefone, coloca a série, porque não pode perder o livro, tem que ter cuidado. O livro é um parceiro do dia a dia.
16: Após a análise das obras e a definição dos livros escolhidos, o diretor da escola ainda deve enviar o registro no sistema PNLD Gestão, com acesso pela conta gov.br. Reportagem Gabriela Noronha.
11: E professores podem ter acesso a descontos em compras e serviços. Para isso, devem participar da iniciativa #TôComProf.
12: Com mais de 40 empresas físicas e online aderiram à iniciativa de bancos e farmácias a aplicativos de alimentação e cursos de pós-graduação.
11: As empresas podem ser identificadas por meio do selo #TôComProf ou ser verificadas na página do programa no portal do MEC.
12: Para ter acesso aos benefícios, basta apresentar a Carteira Nacional Docente do Brasil.
11: O documento pode ser solicitado por professores da educação básica e superior de escolas públicas e privadas de todo o país, que estejam no exercício da profissão.
12: Confira como obter o documento com Graziela Mendonça.
19: Professores da educação básica e superior já podem solicitar a Carteira Nacional Docente do Brasil. O documento pode ser emitido por profissionais em exercício em instituições públicas ou privadas de todo o país. A solicitação é feita pela internet, no sistema oficial da Carteira Nacional Docente, com acesso pela conta gov.br. O sistema verifica os critérios de elegibilidade e os dados do vínculo com a instituição de ensino. Para solicitar o documento, é necessário ter o CPF regular e cadastro ativo no E-Social pelo empregador. Depois da conferência dos dados, o professor deve completar o cadastro, enviar uma foto e confirmar as informações para a emissão da versão digital. O documento tem validade de 10 anos e possui QR Code para verificação. Ele também permite acesso a benefícios previstos para professores, como descontos em hotéis, estabelecimentos credenciados e eventos culturais, além de condições específicas em produtos e serviços. Para saber mais e solicitar a Carteira Nacional Docente, acesse maisprofessores.mec.gov.br. Graziela Mendonça, para a Voz do Brasil.
11: E por falar em pesquisa, você que é professor da educação básica, uma oportunidade de formação profissional e acadêmica.
12: O Ministério da Educação e a Coordenação de Aperfeiçoamento de Pessoal de Nível Superior, a CAPES, divulgaram mais de 8 mil vagas em cursos de pós-graduação para docentes da rede pública de ensino.
11: As oportunidades contemplam mestrado e doutorado acadêmico em áreas como matemática, letras, biologia, história e demais áreas do currículo escolar.
12: Também serão oferecidas mais de 1.000 vagas para mestrados profissionais nas áreas de educação inclusiva e educação tecnológica.
11: Os interessados podem se inscrever pelo portal Formação Mais Professores no endereço gov.br/mec.
12: Uma mistura improvável que promete construir casas mais frescas e sustentáveis.
11: Cientistas da Universidade Federal de Lavras, em Minas Gerais, desenvolveram um bloco de concreto usando fibra de coco e restos de mineração.
12: O novo material reduz a transferência de calor e pode criar ambientes mais confortáveis.
11: Os detalhes dessa novidade você confere agora no quadro Ciência em Prática.
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21: Uma forma sustentável para um velho conhecido da construção civil. Um bloco de concreto mais resistente, feito com fibra de coco e resíduos de mineração da rocha quartzito.
22: Sou Isabelle Cristina de Carvalho Terra, sou engenheira civil e doutora em engenharia de biomateriais da Universidade Federal de Lavras. A pesquisa, ela teve como objetivo avaliar a possibilidade de produzir blocos de concreto para alvenaria incorporando dois tipos de resíduos. Resíduo de quartzito, que é proveniente da mineração, e fibras de coco, proveniente de resíduos agroindustriais.
21: Dois ingredientes inusitados e uma receita que promete conforto para os lares brasileiros. Os blocos de concreto prometem amenizar o calorão dos materiais tradicionais.
22: Os os blocos convencionais de concreto, eles podem apresentar elevada transferência de calor. Então, a pesquisa mostrou que a utilização das fibras de coco reduz a condutividade térmica dos blocos. Então, na prática, isso pode contribuir para menor transferência de calor, ambientes internos mais confortáveis, menor necessidade de climatização artificial, possibilidade de redução do consumo de energia. A contribuição ambiental da pesquisa, ela é bastante significativa, porque ela transforma dois materiais que seriam considerados resíduos em matérias-primas para a construção civil. A incorporação desse material em blocos de concreto oferece uma alternativa de destinação tecnicamente viável. Isso representa uma

0: diagnóstico de economia circular.
1: Acompanhe a pesquisa na página da Universidade Federal de Lavras. E esse foi o Ciência na Prática, com produção de Warby Kalil e edição de Edinaldo Júnior. E nosso encontro com o Saber Científico volta na próxima semana. Até lá!
2: O Pix tem novas regras para que os usuários tenham mais clareza para contestar uma operação identificada como fraude ou golpe.
3: As mudanças deverão ser efetuadas pelos bancos, dando mais liberdade para que o usuário encaminhe documentos e informações.
4: Disponível desde 1º de outubro de 2025 nos aplicativos das instituições que oferecem um Pix, a funcionalidade de contestação por meio do Mecanismo Especial de Devolução, MED, passa a contar com uma jornada mais orientativa. O sistema vai facilitar a identificação do tipo de golpe e a vítima terá um campo disponível para descrever como ocorreu a situação, inclusive com a possibilidade de anexar documentos e comprovantes que serão analisados pela instituição financeira. O MED também vai trazer orientações em casos que não envolvam fraudes, como a não entrega de produtos comprados por meio do Pix, direcionando o usuário para os canais de atendimento do consumidor. Outras mudanças se referem a funcionalidades dos aplicativos. As instituições deverão informar quando houver mudanças no destinatário de contatos salvos para operações de Pix. A função Pix automático deverá trazer em destaque a identificação do recebedor. As novas regras entram em vigor em 1º de março de 2027. O prazo é para que as instituições façam as alterações em seus aplicativos. Nazi Brum, para a Voz do Brasil.
2: Rico em proteína e nutrientes, como por exemplo ômega 3, uma gordura boa que faz bem para o cérebro e para o coração.
3: Pode ser feito assado, cozido, grelhado, ensopado.
2: Estamos falando de peixes e frutos do mar.
3: E já começou a semana do pescado, que estimula o consumo dessa carne tão saudável.
5: Incentivar o consumo de pescado no Brasil. Esse é o objetivo da Semana do Pescado, que este ano é realizada entre 1º e 15 de setembro. Criada em 2003 pelo Ministério da Pesca e Aquicultura, a iniciativa também tem o objetivo de valorizar o empreendedorismo pesqueiro. A campanha propõe que as pessoas criem o hábito de incluir o consumo do pescado ao menos uma vez por semana. Quero...

0: tá em Itambaqui.
1: O peixe foi o meio de sobrevivência do seu Francisco dos Santos Bezerra, que desde os 9 anos de idade já acompanhava o pai, que era pescador. Hoje, aos 65 anos, está aposentado da profissão.
2: Saía assim 2:30 da manhã e quando era 1 hora da tarde já estava chegando de volta. Minha família toda eu criei a custa de pescaria.
1: E foi justamente o pescado que fez a merendeira Marli Pereira de Souza ganhar até prêmio. Só de saber os ingredientes, já dá a vontade de experimentar essa receita, que leva o nome de peixe joia rara.
3: Leite de coco, extrato de tomate, vem a batata inglesa, vem o queijo mussarela, que dá todo o diferencial, né? Todo o sabor no peixe. Nós colocamos o tomate, a cebola, o pimentão, a manteiga para dar aquela refogada, aquela apurada, e é onde vai dando sabor.
1: E esse prato é um dos preferidos de Ana Júlia Ramos da Silva, de 9 anos.
4: Eu gosto muito do peixe porque o peixe é macio e também do queijo e da batata.
1: A diretora escolar Maria Ângela Rolim de Oliveira garante que os alunos aprovam essa refeição.
5: Na escola, a gente usa muitas estratégias para a criança aceitar bem o peixe. Então, aqui na escola, eles amam o peixe assado. Eles amam esse peixe, né, que a nossa merendeira faz com batata, com queijo mussarela. Então, assim, tem uma boa aceitação.
1: O pescado chega até as escolas públicas de diferentes regiões do país por meio do PNAE, o Programa Nacional de Alimentação Escolar. Uma pesquisa nacional realizada pelo FNDE, em parceria com o Ministério da Educação e o Ministério da Pesca e Aquicultura, aponta o potencial de ampliação do pescado na merenda escolar. O levantamento revela que a inclusão do pescado nas escolas ainda possui espaço para crescimento. O ministro da Pesca e Aquicultura, Édipo Araújo, ressalta que a cadeia produtiva nacional está muito organizada e preparada para atender a demanda.
6: São pescadores, pescadoras, armadores, aquicultores, feiras e empresas que envolvem essa cadeia. O pescado brasileiro, ele precisa estar no centro da mesa da população brasileira.
1: E quem ficou com vontade de comer peixe pode conferir receitas, espécies de peixes, além de dicas sobre como escolher o pescado, saber se ele está fresco e bem armazenado no site comapescado.com.br. Reportagem Luciana Colares de Holanda.
7: Uma plataforma abre possibilidades para que pessoas com deficiência pratiquem atividades esportivas.
8: Mas quem pode participar? No Paradesporto, atletas com diferentes tipos de deficiência podem competir.
7: Para promover disputas justas e significativas, existe um sistema de classificação que determina quem é elegível para competir e agrupa os atletas em classes esportivas, considerando o impacto da deficiência nas atividades fundamentais de cada modalidade.
9: A atleta paralímpica de tênis de mesa, Carla Maia, conta como o esporte transformou sua vida.
10: Trouxe propósito, me trouxe desafio, me trouxe saúde, oportunidade até como repórter depois. Por isso eu indico para todo mundo.
9: E para quem deseja começar a praticar uma modalidade paralímpica, como Carla Maia, o Comitê Paralímpico Brasileiro oferece uma plataforma que reúne orientações sobre como dar os primeiros passos e permite localizar clubes e associações que desenvolvem atividades esportivas adaptadas. A página Quero Ser Atleta Paralímpico está disponível no site cpb.org.br. Ela apresenta informações para quem pretende iniciar no esporte, seja por lazer e inclusão, ou seja, com o objetivo de seguir uma trajetória no alto rendimento. A ferramenta também facilita a busca por instituições que atuam no esporte paralímpico. Segundo o Comitê Paralímpico, existem atualmente mais de 1.000 associações dedicadas ao desporto para pessoas com deficiência em todas as regiões do Brasil. O secretário nacional de Paradesporto do Ministério de Esporte, Fábio Araújo, explica qual é o primeiro passo para encontrar a modalidade adequada.
11: Então, procure uma entidade que ofereça um esporte inclusivo
0: acessível e seguro, porque quando você insere o esporte na sua vida, você não está falando só de competição, você está falando de empoderamento, que ela vai buscar uma educação melhor, uma vida social, ela vai buscar seus direitos, ela vai buscar emprego melhor. Então, o esporte é a porta de entrada para muitas outras coisas dentro da vida da pessoa com deficiência.
9: E o tipo de deficiência e como ela impacta a execução das atividades não impede a prática de qualquer modalidade. No paradesporto, os atletas passam por uma classificação. O objetivo é minimizar o impacto da deficiência sobre o resultado da competição. O processo é realizado por classificadores certificados que levam em consideração quanto a deficiência afeta a execução das tarefas e atividades fundamentais de determinado esporte. Assim, os atletas podem competir de forma justa em cada modalidade. Reportagem Cleide Lopes.
8: Dia 7 de setembro, próxima segunda-feira, celebramos a independência do Brasil. Mas para chegar a essa conquista, a história começou bem antes de 1822.
7: Foi resultado de um processo que não ocorreu apenas às margens do Ipiranga, mas que envolveu guerras na Europa e Brasil.
8: E não só com personagens dos livros, mas brasileiros anônimos em diversas regiões do país.
7: Vamos conhecer um pouco mais sobre essa história na reportagem de Graziele Bezerra.
11: No início do século XIX, a Europa estava em guerra. O imperador francês Napoleão Bonaparte decretou o impedimento do comércio dos países europeus com a Inglaterra. Diante da recusa de Portugal em aderir e a ameaça de uma invasão francesa, o príncipe regente Dom João decidiu transferir a corte portuguesa para o Rio de Janeiro. Foi então que o Brasil deixou de ser colônia e passou a integrar o Reino Unido de Portugal. Anos depois, com a queda de Napoleão na Europa, as cortes portuguesas passaram a exigir o retorno da família real. Dom João retornou a Portugal, mas deixou aqui seu filho, Dom Pedro I, que protagonizou o chamado Dia do Fico. Em 9 de janeiro de 1822, conforme relembra o escritor e jornalista Laurentino Gomes.
12: Dom Pedro, pressionado pelas cortes constituintes que queriam que ele voltasse a Portugal, ele decide, não, se é para o bem da nação e felicidade geral de todos, eu fico. Ou seja, é um rompimento entre o herdeiro da coroa portuguesa e a monarquia que estava em Lisboa. E a partir daí, diria assim, que o processo se torna irreversível, né?
11: No dia 7 de setembro, nas proximidades do rio Ipiranga, Dom Pedro recebeu cartas com notícias e decisões das cortes portuguesas. E foi ali que ocorreu o episódio que entrou para a história como o Grito da Independência. Como detalha o historiador e diretor do Museu do Ipiranga, Paulo Garcês Marins.
13: Aqui foi declarada a independência, porém, essa independência foi pactuada no Rio de Janeiro, naquilo que viria a se tornar a Corte Imperial. Com as elites do país fazendo um movimento bastante conservador nesse processo de independência.
11: Outros personagens tiveram participação direta no processo de independência, como o ministro José Bonifácio e a princesa Leopoldina, esposa de Dom Pedro. Sem eles, provavelmente Dom Pedro não teria conseguido aguentar a pressão entre a corte de Lisboa e os interesses brasileiros, segundo o jornalista e escritor Laurentino Gomes. Mas ele lembra também de outros brasileiros que protagonizaram a independência.
12: Os brasileiros de 1821 e 1822 sonharam grande. Brasileiros ricos, imperiais, mas também brasileiros pobres, brasileiros escravizados, brasileiros simples, anônimos. Sonharam que o Brasil poderia se manter como um país unido, que não se dividisse, um país que se tornasse independente de Portugal e tivesse grandes ambições. Esse Brasil aconteceu, nós temos o Brasil hoje graças aos sonhos daquela época.
11: Para consolidar a independência, ocorreram confrontos em diferentes regiões do país. Houve combates e mortes no Ceará, no Piauí, no Pará e, sobretudo, na Bahia, onde foram desencadeadas as batalhas de Pirajá e de Itaparica. colaboração de Malu Prado, reportagem Graziele Bezerra.
8: Quem estava na lista de espera do ProUni e foi chamado tem até o dia 14 de setembro para comprovar as informações apresentadas na inscrição.
7: A documentação deve ser entregue à instituição de ensino indicada pelo candidato.
8: Cada faculdade ou universidade define o formato de recebimento dos documentos exigidos, que pode ser presencial ou online.
7: Quem não apresentar os dados no prazo, perde a vaga.
8: O programa Universidade para Todos usa a nota do Enem para conceder bolsas em instituições particulares de ensino.
7: E essas foram as notícias do governo federal.
8: Uma realização da Secretaria de Comunicação Social da Presidência da República.
7: Com produção da empresa Brasil de Comunicação.
8: Fique agora com as notícias do Poder Judiciário e do Congresso Nacional. Boa noite.
7: Boa noite para você. Até amanhã.
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16: Jornada Ítalo Hispano-Brasileira de Direito Público foi encerrada no Supremo Tribunal Federal com um debate sobre integridade do processo democrático eleitoral.
17: Para STJ, comprador de celular defeituoso não está dispensado automaticamente de aguardar prazo legal para conserto.
16: Bancário chamado de devagar, devagarinho, obtém aumento de indenização na Justiça.
17: Boa noite, eu sou o Arthur Filho.
16: E eu sou Walter Lima.
17: A 17ª Jornada Ítalo Hispano-Brasileira de Direito Público foi encerrada nesta quinta-feira no Supremo Tribunal Federal com debates sobre integridade do processo democrático eleitoral e o papel da Justiça Constitucional.
16: O encontro, iniciado ontem, reuniu magistrados, professores e pesquisadores do Brasil, da Itália e da Espanha. Marta Ferreira.
18: A jornada teve como tema resistência democrática e justiça constitucional. Na terceira e última sessão do evento, os debates abordaram a atuação da justiça constitucional para garantir a regularidade das eleições. O diretor do Centro de Estudos Constitucionais do STF, Fernando Facuri Scaff, apresentou o panorama dos acontecimentos posteriores às eleições presidenciais de 2022 e exibiu vídeo institucional sobre os ataques às sedes dos três poderes em 8 de janeiro de 2023. Ele citou as investigações, os processos e os julgamentos decorrentes dos ataques. Segundo Scaff, o cenário político brasileiro continua marcado por disputas intensas e críticas ao Supremo e ao sistema de justiça.
17: STJ entende que comprador de celular defeituoso não está dispensado automaticamente de aguardar prazo legal para o conserto.
16: O prazo definido em lei é de até 30 dias para o fornecedor resolver o problema. Fátima Uchoa.
19: A Defensoria Pública do Rio de Janeiro ajuizou ação civil pública contra as operadoras Claro, Oi, TIM e Vivo, alegando que o celular é produto essencial e por isso seria abusiva a prática dos fornecedores de não disponibilizar o direito imediato à troca, à devolução do valor pago ou ao abatimento do preço, mas o Tribunal de Justiça Estadual discordou. No voto condutor do julgamento pelo STJ, o ministro Ricardo Villas Boas Cueva observou que, em regra, só após os 30 dias é que a lei garante ao consumidor uma dessas três opções. E embora o celular seja importante na vida cotidiana, cabe ao juiz analisar cada caso se o aparelho é essencial para a pessoa, a ponto de serem dispensados os 30 dias.
17: Um bancário que era alvo frequente de apelidos e brincadeiras ofensivas por causa de uma doença relacionada ao trabalho vai receber uma indenização maior por danos morais.
16: A decisão é da terceira turma do Tribunal Superior do Trabalho, Samanta Flor.
20: O bancário foi diagnosticado com LER-DORT, doença que afetava os movimentos e dificultava que ele realizasse algumas tarefas. O trabalhador passou a ser alvo frequente de comentários e brincadeiras ofensivas entre os colegas. Para a terceira turma do TST, além da repetição das ofensas, houve omissão da empresa em impedir a situação. Por isso, a corte elevou a indenização por danos morais de 10 mil para 20 mil reais.
17: Tribunal Superior Eleitoral celebra Pacto Nacional pela Paz e Tolerância nas eleições 2026.
16: Acordo busca promover diálogo, segurança, pluralismo e fortalecimento da democracia no pleito de outubro. Fábio Ruas.
2: O pacto foi firmado nesta quinta-feira com instituições da sociedade civil e organizações religiosas. O objetivo é fortalecer a democracia, promover a convivência pacífica e contribuir para a realização de eleições livres, seguras e legítimas. Na abertura do evento, o presidente do TSE, ministro Cássio Nunes Marques, disse que o tribunal dá um passo que transcende o calendário eleitoral por um propósito comum de fortalecer a democracia brasileira e reafirmar um de seus pilares constitucionais, o pluralismo político. Ele disse também que é necessário construirmos um ambiente em que ninguém tenha medo de votar, de manifestar opinião, de participar da vida pública ou de defender as próprias convicções.
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17: A você uma boa noite.
16: E até amanhã.
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22: Eu sou Paula Groba.
23: E eu sou Humberto Pinheiro.
22: E estes são os destaques de hoje do Jornal do Senado, que começa agora.
23: Aprovada MP da taxa das blusinhas, que zera imposto sobre compras internacionais de até 50 dólares.
22: Congresso aprova medida para acelerar fila de benefícios do INSS.
23: Senado aprova a criação de Universidade Federal da Fronteira Norte.
22: Boa noite.
23: Boa noite.
22: O Senado confirmou o fim da taxa das blusinhas, que é um imposto nas compras internacionais de até 50 dólares.
23: A medida ainda determina a realização de avaliações periódicas sobre os impactos da desoneração fiscal. E mais, o texto ainda prevê isenção de impostos para medicamentos de doenças raras que não tenham similar no Brasil. Repórter Márcio Maturana.
24: Agora é definitivo. Compras internacionais de até 50 dólares, cerca de R$ 250,00, não pagam mais um imposto de importação, que era de 20%. A senadora Leila Barros, do PDT do Distrito Federal, foi a relatora na comissão mista da medida provisória.
25: Enquanto o viajante que se desloca ao exterior já goza de isenções de tributos federais sob a bagagem no valor de US$ 1.000, a família de baixa renda que não viaja não dispõe desse mesmo canal desonerado. A única forma de disposição desse extrato social para adquirir produtos importados de pequeno valor é pela remessa internacional.
24: Nas compras de até US$ 3.000, as alíquotas da importação serão reduzidas de 60% para 30%. Uma das mudanças é a isenção de impostos para medicamentos de doenças raras que não tenham similar no Brasil. Outras são a adoção de medidas para a venda de produtos ilegais e a realização de avaliações periódicas sobre os impactos da desoneração. O primeiro em 3 meses e os seguintes em intervalos de no máximo 6 meses, como explicou Leila Barros.
25: A gente atendeu em parte a maior preocupação do setor, que é a avaliação, dando essa autonomia ao Ministério da Fazenda, a avaliação de 6 em 6 meses e também passar pelo Executivo a avaliação do Congresso Nacional anualmente.
24: O imposto sobre importações de até 50 dólares ganhou o apelido de taxa das blusinhas, mas existia para qualquer tipo de produto, como eletrônicos ou cosméticos, em compras internacionais que ficaram populares em sites e aplicativos de celular. Já a cobrança do ICMS continua igual para compras de qualquer valor, porque a alíquota desse imposto é definida pelos estados.
22: E o Senado enviou para a sanção presidencial a prorrogação até 2030 de incentivos fiscais a programas de atenção à saúde oncológica e de pessoas com deficiência.
23: Com a medida, empresas poderão continuar direcionando parte de seus impostos para financiar projetos de entidades sem fins lucrativos que atuam na prevenção, no diagnóstico e no tratamento. Repórter Pedro Pincer.
1: O projeto altera o funcionamento do Programa Nacional de Apoio à Atenção Oncológica e do Programa Nacional de Apoio à Atenção da Saúde da Pessoa com Deficiência. O texto prorroga até o ano calendário de 2031 a possibilidade de dedução do imposto de renda para doações destinadas aos dois programas. Com a medida, empresas poderão continuar direcionando parte dos seus impostos para financiar projetos de entidades sem fins lucrativos que atuam na prevenção, diagnóstico e tratamento de doenças oncológicas, bem como em serviços de reabilitação e tecnologias assistivas. A relatora, senadora Mara Gabrilli, do PSD de São Paulo, ressaltou que a aprovação não vai significar aumento de despesas.
3: Não há no texto ampliação de percentuais de dedução, criação de novos benefícios ou majoração de despesa orçamentária direta. Os limites e condições para usufruto do benefício permanecem inalterados, de modo que a renovação do incentivo não implica aumento de renúncia fiscal em termos percentuais, mas apenas a manutenção do regime vigente por mais um ciclo.
1: O texto também atualiza a legislação para incluir o termo correto transtorno do espectro autista e adequa as referências às normas de certificação de entidades beneficentes.
22: A fila de benefícios do INSS é um dos principais desafios da Previdência. Para reduzir a espera de quem precisa de uma resposta sobre aposentadorias, auxílios e outros benefícios, o Congresso aprovou uma medida provisória que amplia a força-tarefa do INSS e da Perícia Médica Federal.
23: A medida reforça as equipes do órgão e da Perícia Médica Federal com o objetivo de acelerar a análise dos pedidos que estão há mais de 30 dias na fila. Repórter Rodrigo Rezende.
4: O Congresso aprovou a medida provisória que ampliou a força-tarefa do INSS e da Perícia Médica Federal com o objetivo de diminuir a fila de cidadãos que aguardam benefícios previdenciários. A ideia da MP é dar celeridade à análise dos pedidos, principalmente para aqueles que estão aguardando há mais de 30 dias na fila. A relatora, senadora Zenaide Maia, do PSD do Rio Grande do Norte, destaca que desde a edição da MP, os resultados já são significativos.
5: Os resultados alcançados em 2020

0: 26 evidenciam a efetividade do programa. Entre janeiro e junho, o número de processos pendentes de análise ou de perícia médica inicial caiu de 2,7 milhões para 1,7 milhão. A redução foi ainda mais expressiva nos processos com tempo de espera superior a 45 dias, que passaram de 1,7 milhão para apenas 557 mil.
1: Como não houve modificação por deputados e senadores no conteúdo da MP enviada pelo Poder Executivo, o texto será agora promulgado pelo Congresso.
2: Atos de crueldade contra animais poderão estar entre as hipóteses que autorizam a aplicação de medidas socioeducativas de internação para crianças e adolescentes.
3: Projeto com essa determinação teve a votação concluída na Comissão de Constituição e Justiça e deve seguir diretamente para análise da Câmara dos Deputados. Repórter Bruno Lourenço.
4: O projeto de lei inclui ações contra animais praticadas com crueldade extrema ou com potencial concreto de causar lesão grave ou morte como nova hipótese de internação para menores de idade. A proposta também aumenta penas para maus-tratos contra animais em geral. A relatora, senadora Leila Barros, do PDT do Distrito Federal, defendeu maior cuidado com os animais.
5: A vedação à crueldade, ela constitui fundamento central do direito animal brasileiro e confere proteção aos animais individualmente considerados. Essa proteção constitucional também se relaciona à dignidade da pessoa humana na medida em que a submissão de animais à crueldade degrada os próprios valores éticos que devem orientar as ações humanas e a atuação estatal.
4: O texto ainda aumenta a punição em casos que envolvam tortura, abuso sexual ou transmissão das agressões pela internet.
2: E avançou no Senado a criação de um serviço de telefone nacional gratuito para encaminhar denúncias de maus-tratos a animais. A proposta assegura o direito ao anonimato dos denunciantes.
3: O projeto define como maus-tratos atos de crueldade, abandono, agressão, mutilação, falta de alimentação e cuidados, além de trabalho excessivo ou inadequado. O abandono também é considerado maus-tratos. A matéria seguiu para análise do plenário em regime de urgência.
2: O Senado aprovou o projeto do Executivo que cria a Universidade Federal da Fronteira Norte.
3: A nova instituição herdará a estrutura, os estudantes, servidores e professores atualmente vinculados ao campus Oiapoque da Universidade Federal do Amapá. Repórter Alexandre Campos.
6: A população do extremo norte do Amapá, que vive no município do Oiapoque e imediações, contará com uma nova instituição de ensino superior. Isso porque o Senado aprovou nesta quinta-feira o projeto do Executivo que cria a Universidade Federal da Fronteira Norte a partir do desmembramento da Universidade Federal do Amapá. Em julho, um projeto semelhante havia sido analisado pelos senadores. No entanto, a proposta foi vetada pelo governo por ter sido apresentada por parlamentar e não pelo Poder Executivo, como manda a Constituição. Representante do Amapá, o presidente do Senado, Davi Alcolumbre, destacou a importância estratégica da Universidade Federal da Fronteira Norte.
7: É fundamental termos a condição de formarmos capacidade intelectual na academia, na universidade, no conhecimento, nessa nova perspectiva das riquezas da exploração do petróleo e das riquezas que o petróleo pode proporcionar para o Brasil e vai proporcionar para a Amazônia, de conhecimento, de inteligência, e a universidade, só ela é capaz de gerar todas essas perspectivas.
6: Além da oferta de vagas em cursos de graduação e pós-graduação, a nova instituição também atuará em pesquisa e extensão e buscará promover o desenvolvimento regional. O projeto segue para a sanção presidencial.
3: Com edição de Paula Groba e trabalhos técnicos de Eliseu Caires, o Jornal do Senado fica por aqui. Acompanhe agora as notícias da Câmara dos Deputados. Boa noite.
2: Boa noite e até amanhã.
8: Jornal Câmara dos Deputados. Plenário da Câmara zera imposto sobre importações de até 50 dólares.
9: Câmara confirma Brasil em acordos de proteção à mulher no trabalho.
8: Deputados aprovam Plano Nacional de Cultura para a próxima década.
9: Boa noite. A Câmara aprovou o Plano Nacional de Cultura para os próximos 10 anos. O repórter Antônio Vital tem os detalhes da proposta.
10: A Câmara dos Deputados aprovou o projeto do governo que institui o Plano Nacional de Cultura para os próximos 10 anos. A proposta estabelece princípios, diretrizes, eixos estratégicos e mecanismos de gestão para orientar as políticas culturais do país. Entre os princípios das políticas públicas voltadas para o setor estão o respeito à diversidade cultural, a valorização dos trabalhadores e a garantia de direitos, como o acesso universal à cultura, a liberdade de expressão e a preservação do patrimônio imaterial. Entre os eixos estratégicos estão o financiamento descentralizado, a redução das desigualdades regionais no acesso aos recursos, a presença das artes e da cultura nos currículos escolares e a proteção de culturas tradicionais, indígenas e de matriz africana. Outro eixo é a proteção de direitos autorais no ambiente digital, principalmente em função do uso de ferramentas de inteligência artificial. Cada eixo apresenta objetivos que servirão de base para a elaboração de metas específicas, ainda a ser definidas. O texto também prevê mecanismos de monitoramento do alcance dessas metas, tanto pelo governo federal quanto por estados e municípios. A proposta foi enviada pelo governo ao Congresso no ano passado, a partir de debates da 4ª Conferência Nacional de Cultura e consultas abertas ao público pela plataforma Brasil Participativo, com mais de 85 mil acessos. O relator da proposta, deputado Pedro Czai, do PT de Santa Catarina, acrescentou outros pontos ao projeto, como a prorrogação até 2028 do prazo para que estados e municípios façam a adesão ao Sistema Nacional de Cultura ou criem seus próprios fundos de cultura como condição para receberem recursos da Política Nacional Aldir Blanc de Fomento à Cultura. Esse prazo hoje termina no ano que vem. Pedro Czai disse que os objetivos, diretrizes e eixos estratégicos do Plano Nacional de Cultura contam com fontes de recursos e incentivos fiscais já existentes, mas ele anunciou que o governo vai elaborar um projeto para aumentar as fontes de financiamento para o setor.
11: As ações estratégicas e os indicadores serão democraticamente construídos com estados e municípios do Brasil. Isso para deixar claro, diferente do Plano Nacional de Educação, nós fizemos metas, definimos financiamento, definimos PIB, etc. Neste ponto, em relação ao financiamento, nós vamos apresentar um outro projeto para discutir novas formas de financiamento da cultura brasileira.
10: O projeto cria um colegiado para gerir o Plano Nacional de Cultura, com representantes do Ministério da Cultura, do Conselho Nacional de Política Cultural e dos órgãos gestores dos estados e municípios. A aprovação do Plano Nacional de Cultura para os próximos 10 anos foi acompanhada no plenário pela ministra da Cultura, Margarete Menezes, e foi comemorada pela bancada do governo. A deputada Jandira Fegali, do PCdoB do Rio de Janeiro, destacou a importância da cultura para o país.
12: Cultura é economia, é trabalho, é disputa, é compreender o Brasil profundo, é entender o que ele é capaz, de que forma a gente faz a integração civilizatória de toda a sociedade na sua diversidade. Não há nenhuma luta de resistência e luta por independência que a cultura não tenha sido um fator fundamental. E no momento que tenta nos recolonizar, aprovar esse plano é um instrumento de resistência.
10: O projeto que institui o Plano Nacional de Cultura para os próximos 10 anos foi enviado para análise do Senado. Da Rádio Câmara de Brasília, Antônio Vital.
8: Saúde. Rosiana Sarney, do MDB do Maranhão, quer obrigar o SUS a encaminhar pacientes com câncer para hospitais privados quando os prazos legais para diagnóstico ou início do tratamento não forem cumpridos. A medida também prevê encaminhamento preventivo quando o atendimento público estiver prestes a estourar o prazo.
9: Rosiana Sarney afirma que a proposta dá efetividade aos prazos já previstos para o atendimento oncológico. Pelo texto, o paciente deverá ser comunicado do encaminhamento, terá transporte garantido quando necessário e continuará acompanhado pela rede pública durante todo o tratamento.
8: Previdência. Beto Preto, do PSD do Paraná, propõe que a remuneração de adolescentes e jovens contratados como aprendizes deixe de entrar no cálculo da renda familiar do Bolsa Família. A medida valeria durante a vigência do contrato de aprendizagem e preservaria os demais critérios do programa.
9: Beto Preto explica que a proposta evita que famílias percam o benefício quando um jovem consegue o primeiro emprego como aprendiz. O deputado afirma ainda que a mudança incentiva a qualificação profissional e reduz a evasão escolar.
8: Trabalho. A Câmara aprovou a adesão do Brasil a 2 tratados internacionais sobre trabalho que protegem as mulheres. O repórter Marcelo Lascher traz os detalhes.
13: A Câmara dos Deputados aprovou a adesão do Brasil a dois tratados internacionais sobre direitos dos trabalhadores e, em especial, as mulheres. Um dos textos aprova a adesão do Brasil à Convenção da Organização Internacional do Trabalho, a OIT, com medidas contra violência e assédio no trabalho. A Convenção 190 da OIT é o primeiro tratado internacional a reconhecer o direito de todas as pessoas a um mundo de trabalho livre de violência e assédio. Os países que ratificarem o texto ficam obrigados a adotar medidas para proibir violência e assédio contra trabalhadores e garantir reparação às vítimas e sanções aos autores. A Convenção considera violência e assédio baseados no gênero como práticas inaceitáveis e inclui o assédio sexual como violência praticada contra as pessoas em razão de seu sexo e gênero.

0: O Brasil ao Tratado recebeu o parecer favorável da relatora, deputada Benedita da Silva, do PT do Rio de Janeiro, mas foi criticada pelo deputado Kim Kataguiri, do Missão de São Paulo. Segundo ele, os termos que designam o assédio no ambiente de trabalho são vagos e podem encarecer os encargos trabalhistas.
1: Gente, não é à toa que só 30% dos países que integram a OIT concordaram com esse tratado. Nós, mais uma vez, Brasil, América Latina, África, estamos sendo feitos de tonto pela Europa, que vão lá, usam seus 3 votos, cada país lá na OIT, e empurram legislação trabalhista para nós. A gente fica com a legislação mais cara, a gente fica com a legislação mais burocrática.
0: O plenário também aprovou a adesão do Brasil a outra convenção da OIT, esta voltada para promover a igualdade de oportunidades de tratamento para trabalhadores, homens e mulheres, com responsabilidades familiares. Segundo a convenção, as responsabilidades familiares não podem ser usadas como uma razão para demissão. Os trabalhadores devem ter direito à livre escolha de um emprego, levando em conta suas necessidades com responsabilidades familiares. A deputada Benedita da Silva também ofereceu parecer favorável à adesão do Brasil a esse tratado.
2: A ratificação da convenção reforça demais as respostas às interrupções de trajetória laboral impostas pelas responsabilidades de cuidado, que reduzem a densidade contributiva das trabalhadoras e comprometem sua cobertura previdenciária na velhice.
0: As propostas que ratificam a adesão do Brasil às duas convenções da Organização Internacional do Trabalho sobre assédio e cuidado seguiram para análise do Senado. Da Rádio Câmara de Brasília, com informações de Antônio Vital, Marcelo Larcher.
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4: Segurança Pública.
5: Silvia Cristina, do PP de Rondônia, defende a aprovação da proposta de emenda à Constituição que reduz a maioridade penal de 18 para 16 anos. A deputada argumenta que a medida pode ajudar a reduzir a violência e responsabilizar jovens envolvidos em crimes graves.
6: Silvia Cristina cita a experiência pessoal com a violência ao lembrar o assassinato do pai e diz que criminosos adultos usam adolescentes para cometer delitos. Para ela, é preciso endurecer as punições para quem participa da destruição de famílias por meio da criminalidade.
7: Se diminuir a maioridade, até porque rapaz e meninas, aos 16 anos, eles já votam, já casam, já sabem muito bem, já têm noção do que estão fazendo, a gente diminui essa violência que assola o Brasil. Então é um fato que causa muita discussão, mas para quem sabe, já sofreu na pele o efeito da violência, não pode deixar de ser favorável a algo que a gente sabe que tem que ser mais rigorosa, nós temos que ser mais rigorosos nas penalidades de quem sabe que está destruindo família.
5: Sargento Faur, do PL do Paraná, apoia a redução da maioridade penal para casos de crimes graves. O parlamentar lembra sua experiência na Polícia Militar para defender punições mais severas a infrações hediondas e de envolvimento com o crime organizado.
8: Muitas vezes fala-se que queremos prender crianças. É mentira. Nós queremos prender menores bandidos. Menores cometem crimes graves transportando drogas químicas, estuprando e matando crianças, matando pessoas para roubar. Precisam ser punidos severamente de acordo com a gravidade dos seus crimes. Comissão especial instalada, já começamos os trabalhos e tive contato com o relator e ele deu a entender que vai fazer uma consulta pública, um plebiscito para que o povo decida finalmente se quer ou não a redução da maioridade penal no Brasil.
6: Na opinião de Sargento Faur, a revisão da legislação penal responde a uma demanda expressiva da sociedade por mais segurança. O deputado garante que a maioria dos integrantes da comissão especial é favorável à proposta.
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1: Justiça.
2: Acácio Favacho, do MDB do Amapá, é autor de proposta que consegue gratuidade da justiça a pessoas que recorram ao judiciário para obter atendimento de saúde do poder público ou de planos privados. Pela matéria, o benefício poderá ser concedido antes da análise da situação financeira do paciente.
3: A gratuidade abrange ações sobre medicamentos, tratamentos, cirurgias, internações e outros recursos relacionados à saúde. Acácio Favacho avalia que a medida facilita o acesso à justiça em situações nas quais os gastos médicos podem comprometer a renda do paciente.
1: Política.
2: Vinícius Gurgel, do PL do Amapá, apoia projeto que impede condomínios e proprietários de proibir o funcionamento de sedes partidárias em imóveis comerciais. De acordo com a proposta, a regra vale desde que sejam respeitadas normas de segurança, acessibilidade e vizinhança.
3: Vinícius Gurgel considera que a medida protege a liberdade de organização dos partidos políticos. O texto torna nulas cláusulas que imponham esse tipo de restrição e prevê que o prejudicado solicite a reparação por eventuais danos. A matéria está no Senado após a aprovação da Câmara.
1: Desenvolvimento Regional.
2: Altineu Cortes, do PL do Rio de Janeiro, defende um regime especial para acelerar obras de reconstrução em cidades atingidas por eventos climáticos extremos. Ele explica que a proposta simplifica licitações, reduz prazos administrativos e prioriza a recuperação da infraestrutura.
3: Na visão de Altineu Cortes, é preciso agilizar as ações de reconstrução e prevenção em estados e municípios em situação de calamidade pública. Para ele, o Estado precisa garantir socorro rápido e eficiente às populações afetadas por desastres naturais.
2: Paulo Litro, do União do Paraná, apresentou o projeto que reforça as regras de segurança para a abertura de comportas de barragens. A proposta do parlamentar determina que a liberação da água seja feita de forma gradual, conforme o volume de chuvas e o nível dos reservatórios.
3: Paulo Litro também propõe a instalação de sistemas de alerta para moradores de áreas próximas às barragens. O texto, que atualmente tramita na Comissão de Integração Nacional, prevê ainda a divulgação dos planos de abertura das comportas para reduzir riscos de inundações.
1: Votação.
2: Deputados aprovam medida que isenta de imposto compras internacionais de no máximo 50 dólares. O repórter Antônio Vital tem mais informações sobre a chamada taxa das blusinhas.
4: A Câmara dos Deputados aprovou medida provisória que isenta do imposto de importação as compras internacionais de até 50 dólares, conhecida como taxa das blusinhas. A medida provisória, aprovada faltando 5 dias para perder a validade, já está em vigor desde maio, quando foi publicada. Até então, as compras de até 50 dólares pagavam taxa de 20%. O texto também zera a alíquota de importação para medicamentos destinados a doenças raras que não tenham similar nacional. Estabelece ainda a taxação de 30% para as compras entre 50 e 3 mil dólares, com a possibilidade de o governo impor limites para os produtos mais caros. Além disso, obriga as plataformas de comércio eletrônico a adotarem mecanismos contra fraudes, como preços fictícios abaixo dos preços reais e fracionamento das compras de modo a evitar a taxação. O descumprimento sujeita as empresas a multas, suspensão de atividades e até proibição de operar no país. O texto final cria ainda um sistema de avaliação periódica sobre os impactos da isenção, com dados sobre os impactos da medida sobre os empregos, a arrecadação e o comércio. Os relatórios devem considerar especialmente setores considerados mais atingidos pela concorrência de produtos importados, como de roupas, calçados, brinquedos e cosméticos. Deputados da oposição criticaram a proposta e disseram que o fim da taxação sobre os produtos importados prejudica a indústria e o varejo nacionais. Foi o que disse o deputado Gilson Marques, do Novo de Santa Catarina.
5: O empreendedor brasileiro, aquele que paga DARF, que paga Selic a 15%, que contrata e pagar um imposto caríssimo, tem que concorrer com o exterior A China, por exemplo, que tem regra trabalhista análogo à escravidão, que se diz, entra no solo brasileiro sem nada de imposto.
4: Já deputados da base do governo disseram que eventual prejuízo a comerciantes e fabricantes brasileiros será compensado com a entrada em vigor da reforma tributária no ano que vem, o que vai acabar com o imposto cumulativo sobre os produtos. O deputado Reginaldo Lopes, do PT de Minas Gerais, disse que a medida beneficia quem não pode fazer compras pessoalmente no exterior.
6: É fundamental para aquelas pessoas de menor poder econômico, que não têm condição de fazer viagens internacionais, como os 16 milhões de brasileiros assim fazem e têm o direito à isenção até $2.000.
4: Já o presidente da Câmara, Hugo Mota, disse que a medida beneficia também aqueles empreendedores que dependem de compras no exterior para seu comércio. Ele disse que a Câmara está atenta ao impacto da isenção no setor de varejo.
7: Sabemos que existem preocupações da indústria e do varejo em relação a essa medida. E a Câmara dos Deputados não dará as costas a essas preocupações. A Câmara continuará dialogando com o setor produtivo, buscando conciliar a proteção do poder de compra das famílias, sem deixar de olhar para a competitividade da indústria e a força do varejo nacional.
4: A medida provisória que isenta do imposto de importação as compras internacionais de até $50 seguiu para análise do Senado. Da Rádio Câmara de Brasília, Antônio Vital.
3: Logo em seguida, a aprovação da MP na Câmara, o Senado retomou sessão própria com a inclusão do tema na pauta de votações.
1: Economia.
2: Mauro Benevides Filho, do União do Ceará, é autor de proposta que obriga o Banco Central a enviar ao Congresso as informações solicitadas por deputados e senadores. Ele explica que a medida visa dar mais transparência à relação entre a instituição e o poder legislativo.
8: Restabelecer a obrigatoriedade do Banco Central prestar informações ao Congresso Nacional, tanto à Câmara quanto ao Senado, de qualquer informação que o Congresso deseje. Por exemplo, eu quero pedir informação não só do Brasil, quero pedir informação quanto é a taxa de juros lá da Suíça. O Banco Central tem isso e terá que informar para a gente poder fazer uma avaliação da atuação do Banco Central, que eu acho que o Banco Central hoje privilegia muito o sistema financeiro, com taxas de juros muito elevadas, em detrimento da iniciativa privada, das famílias, das pessoas, e nós temos, portanto, que acabar com isso.
3: Mauro Benevides Filho avalia que a fiscalização do Congresso pode ampliar a responsabilidade do Banco Central na definição da política monetária do país. Ele avalia que a taxa de juros atual representa um custo adicional de pelo menos R$ 300 bilhões por ano.
2: Kleber Verde, do MDB do Maranhão, apresentou o projeto que altera o sistema de consórcios para garantir novos direitos aos participantes desistentes e excluídos. O deputado propõe regras para a devolução de valores, limita multas e veda a cobrança de taxa de administração após a saída do grupo.
3: Kleber Verde acrescenta que o texto prevê o envio de saldos não resgatados ao Banco Central para, segundo ele, facilitar o resgate do dinheiro. Na opinião do parlamentar, a medida busca dar mais transparência e equilíbrio à relação entre clientes e administradoras.
2: Termina agora o Jornal Câmara dos Deputados, produzido pela Rádio Câmara, com trabalhos técnicos de Everson Urani e apresentação de José Carlos Andrade e Márcio Aquilissardi. Uma boa noite para você.
3: Ótima noite. A Voz do Brasil está de volta amanhã.
1: 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Boa noite.

0: pessoas. 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Olha o time tricolor chegando pelo lado esquerdo com a bola servida pela ponta canhota para Muzo. Afasta de qualquer maneira para o meio de campo o zagueiro Maripé. A bola saiu para a lateral, tem arremesso para Marlon cobrar. É o lateral esquerdo tricolor cobrando o arremesso manual. Recua nota intermediária, a bola caindo para Noriega, voltando o jogo, voltando a jogada para o Everton. Domina o Everton, vai até a intermediária e despacha para o campo de ataque. Mercado chega e toca de qualquer maneira para o lado esquerdo. A bola está saindo em arremesso manual. 1:20 de futebol, 0-0. 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O Grêmio chegando com o Pavão pela extrema direita, dominou o Pavão, uma bola vai sobrar na extrema direita, sobrou, ficou para o domínio, ainda Krunovic jogou no fundo de campo, tenta o cruzamento, o Pavão desvia pela linha de fundo, lateral do Matheus Bahia. O árbitro está apontando que ele não marcou escanteio. O que que ele apontou aí?
1: Acho que foi impedimento, Haroldo.
2: Tiro de meta.
0: Agora sim. É o Leonardo Berger que está do lado direito, né? Do ataque do Grêmio, certo?
2: Exatamente, Haroldo.
0: Bola lançada para o campo de ataque, está procurando o Sanabria, cortou de cabeça o Wallace, a bola volta no meio de campo, cortou de adiante, volta para Sanabria, Sanabria para o ataque, corta de qualquer maneira, Bruno Henrique, a bola está voltando para Kahneman, apelou, Kahneman deu um chutão para o campo de ataque, a bola está voltando, caindo para Lampatri, que girou pela meia direita, Sousa Bonito chegou em quebrado o Internacional, levantamento para a área, peito na bola, o primeiro escanteio para o Colorado, agora Gabriel Camargo.
3: Lançamento de Alan Patrick buscando o Bernabé do lado esquerdo de ataque do Internacional. Wallace bem colocado, fez um corte de cabeça, tiro de canto para o Inter. 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
0: Prepara-se, Alan Patrick, para a cobrança do primeiro escanteio, tudo igual, e escanteios 1-1, 0-0, o placar 0-0 no primeiro jogo. Alan Patrick escalado para definir a escalada, cobrança do escanteio, levantou na área, de soco, afastou o Everton, a bola volta no meio de campo, ficando para Thiago, caiu de volta para Patrick, jogou no fundo, cruzou, voltou para Patrick, chutou direto, a bola saiu fraca, cata firme o goleiro Everton, Gabriel Camargo.
3: No rebote do escanteio, o goleiro Everton deu um soco e tirou a bola de longe. Aí o Matheus Bahia escorou de cabeça para o Bernabé, tabelou com o Thiago Maia e Alan Patrick. A finalização fácil para o Everton fazer a defesa. E agora marcou uma falta em cima do goleiro do Grêmio. Falta já cobrada, 3:40, 0-0.
0: Aqui Grenal, comandando a grande rede Grenal do futebol. 4 minutos do primeiro tempo. Já deu para ver alguma coisa, Rec?
1: É, o Grêmio tentou tomar iniciativa, mas o Internacional reagiu. Tem um bloco fechado na meia cancha com jogadores experimentados e é por ali que mora o perigo contra o Grêmio. Em relação ao Internacional, o quem vai passar trabalho, e já está provado isso, é o Matheus Bahia, chumbo pesado para cima dele.
0: O Sanabria está lá na ponta direita do Internacional, é isso?
3: Não, lá é o Bruno Gomes. Sanabria é centroavante centralizado aqui, ó.
1: Bruno Gomes tem aquela proteção eterna no braço, né?
0: O Bruno?
1: É, tá ali, ó, correndo.
0: Ah, com certeza, a bola voltou para a Patrick, levantou para a área, mergulha a câmera, encontrando de cabeça, a bola vai cair na extrema direita para Pavão. Pavão para Diego Caetano, subiu, cortou de cabeça o Bernabé, a bola voltou para Thiago, para Bruno Henrique. Ficou meio perdido no lance e a bola saiu.
3: Magrão.
0: Oi.
3: Só para te ajudar, o Bruno Gomes tem uma proteção no braço direito e o Sanabria no braço esquerdo.
0: Ok, obrigado. Lateral vai sendo cobrado pela extrema direita para o time do Grêmio. Cobrou a bola. Diego Caetano tentou levantar, cortou no meio de campo. O jogador Vidiagra gira pelo lado esquerdo. O encontro da bola. Não houve nada. O juiz deixa o lance prosseguir. Caiu sozinho o Bernabé do teu lado, Gabriel Camargo.
3: Ele tentava arrancar em velocidade, acabou tendo um choque com o jogador do Grêmio. Pediu falta não marcada. Olha o Inter.
0: Olha, o Internacional voltou. A bola para Patrick. Patrick na esquerda para Thiago Maia. Girou no comando. Chegou para o corte. Outra vez a zaga tricolor. Lançada a bola na ponta direita. Vai para Pavon. Pavon escapa da marcação do primeiro. Bateu curtinho. Bateu para Vidiacente com dificuldade. Dominou e bateu para Noriega. Abriu pelo lado esquerdo para Marlon. Manuco toca no fundo do campo. Girou. Trabalhou para Buzo. Pisou em cima da bola. Girou na meia esquerda para Krovinovic. De volta para Buzo. Buzo vai pelo círculo central. Abrindo a extrema direita para Diego Caetano. Abriu na ponta para Pavon. Pavon dominou. Preparou. Levantou. Cortou com defeito. A zaga afasta Maripan para o meio de campo. A bola está indo para o comandante Sanabria. Sobra na meia direita. Ficando para Bruno Henrique. Passaram a rasteira nele. O juiz apontou. Aponta falta. É uma rasteira do teu lado, Leonardo Berra.
2: Saída da equipe do Internacional. Alan Patrick foi calçado por trás. Falta para a equipe colorada fazer a cobrança. 6 minutos e meio da etapa inicial. Placar fechado aqui na arena. 0-0.
0: Cobrou Vidiaga. Era Vidiaga abrindo pelo lado esquerdo. Entregador para a movimentação de mercado. Mercado já serve de volta para Vidiaga. Volta para o mercado. Tocando a bola. Vira o Internacional. 6 minutos e meio. Vai em câmara lenta o Internacional. 0-0. 6 minutos e meio aqui, Grenal dominando o mercado, abrindo na esquerda, abriu para a movimentação do Bahia, recuperou Pavon. Pavon tenta o drible de calcanhar, perdeu, recupera o lateral esquerdo, Matheus Bahia, desceu pelo lado esquerdo, bateu para a movimentação do... Quando sai do gol, o goleiro Everton, porque o jogador Bernabé não foi no lance, Gabriel.
3: Pois é, o zagueiro do Grêmio tentou tirar, né, dando um bico pra lateral, pegou nos pés do Bernabé e ele não insistiu na jogada. Acabou desistindo, ficou nas mãos do Everton, que já repôs a bola em jogo. 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
0: Marcinho Black na torcida do Internacional.
4: Tô aqui com o Jefferson. E aí, meu? Começou bem o time, né?
5: Começamos, vamos pra cima, vamos fazer logo o primeiro pra matar.
4: Começar logo, vamos lá, vamos lá.
0: Trono, vídeo pela ponta canhota para Moço, limpou a jogada para bater por gol. Bateu, desvia pela linha de fundo. É o segundo escanteio para o tricolor Leonardo Oberrara.
2: Jogada pelo lado esquerdo, Francis Amuso cortou para dentro, na perna direita, finalizou, ela bate na perna do Bruno Gomes, vai pela linha de fundo, ainda teve um toquinho na bola do Matheus, o goleiro da equipe colorado. Escanteio pelo lado esquerdo, Christian Pavon cobra.
0: É o primeiro escanteio para o time do Grêmio, eu disse o primeiro, mas aquele não tinha sido, então um primeiro escanteio para o Grêmio, bateu curtinho, entregou para a Musa, agora sim vai levantar na área, levantou, cortou de cabeça, Marifinho. A bola volta no meio do campo, está ficando para a posição do Noriega, virou o jogo do lado esquerdo. Caiu no fundo de campo. A marcação ainda é de Amuso. Amuso escapa da marcação do primeiro. É o Thiago Maia. Ele joga no meio de campo. A bola vai para a movimentação do Kahneman. Kahneman abre pelo lado esquerdo. Jogando para Marlon. Jogou no fundo de campo. Muito forte esta bola. Perdeu-se pela linha de fundo. É só tiro de meta, Leonardo Guerreiro.
2: Lançamento que veio do campo de defesa, feito pelo Marlon. Forte demais. Buscava Christian Pavon, que ainda estava se aventurando do lado esquerdo. A bola saiu pela linha de fundo. Tiro de meta já cobrado. 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
1: É um jogo elétrico, Haroldo, eletrizante, os dois times tentam jogar, mas muito mais bola em cima do que embaixo, como agora, por exemplo, com reiterados toques de cabeça.
0: Israel Melo, tá gostando do seu Grêmio?
6: É, o início do Grêmio, os primeiros 2, 3 minutos, Haroldo, foi de um pouco de tensão, errando alguns passes, aos poucos está entendendo a temperatura do jogo, a proposta de jogo do Internacional, que está um pouco mais ofensiva no início. É jogo, como eu falei no início, Haroldo, é jogo de estudar, é jogo de paciência e inteligência.
0: Valeu, Dornelis, e o seu Colorado?
7: Olha, Haroldo, o Grenal a gente não pode relaxar jamais, mas até o momento, 10 minutos do primeiro tempo, o Inter bem organizado.

0: organizado, bastante combativo, tentando agredir, não quer levar para os pênaltis e bastante mudança dentro de campo. Mercado jogando do lado esquerdo da zaga, Maripan do lado direito, né, mudando o esquema, se defende num 4-4-2. Por enquanto está funcionando, Haroldo de Souza.
1: Uma falta sofrida pelo jogador Sanabria, que vai para o interior da grande área. Está na meia lua. A falta vai ser cobrada.

0: vai pela extrema direita. Quem é que vai para a cobrança?
1: Bruno Henrique. Bruno Henrique.
0: Quem?
1: Bruno Henrique.
0: Prepara-se, Bruno Henrique, para chover na boca do gol. 10 minutos são passados, o placar está fechado, 0-0. Autorizado, partiu Bruno Henrique, levantou na área, subiu e cortou a zaga, cortou o Noriega. A bola voltou, uma bomba de fora da área. A bola vai direta para o Everton, saiu de segurar o chute e foi de Matheus Bahia Camargo.
2: Cruzamento do Bruno Henrique na área gremista, o corte foi feito de cabeça. No rebote, o Matheus Bahia com a perna direita, que não é boa, acabou finalizando fraquinho. Boa defesa do Everton, que já repôs a bola em jogo, 10 minutos passados, 0-0.
0: Bola dominada por Diego Caetano.

0: Chegando pela meia direita, dominando o Noriega para Diego Caetano, abriu na ponta para Pavão, adiantou demais, a bola esperada vai ficar, tá sobrando para Marispo dominando, tá chegando por trás agora, amedrontando por ali o jogador Carlos Vinícius, a bola foi servida na ponta esquerda, girado o jogo de volta para a defesa do Grêmio, tá ficando a bola para o Wallace. Firma-se cada vez mais na zaga tricolor, Wallace na ponta direita para Pavão. Pavão tentou o drible, não houve nada, o juiz tocou a bola girada, de Patrick no comando de ataque, recebeu uma falta, já cobrou, mas o juiz não havia autorizado, hein Gabriel?
1: Isso não havia autorizado, na verdade, ele que atrapalhou a jogada, né? A troca de passes do time do Internacional, posse para o Inter, 0-0 o placar.
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0: Gravados em cima da Pinta Arena, tricolor, a mansão do Grêmio do bairro de Humaitá, onde está brilhando a Copa do Brasil, primeiro tempo, 12 gravados em cima da Pinta, 12 em cima da Pinta, primeiro tempo, Grenal 4-5-4, 0 Grêmio, 0 Inter.
3: Informa a Rádio Grenal na Série B do Campeonato Brasileiro, 12 minutos, Náutico e Botafogo de Ribeirão Preto 0-0. Na Série D, playoff de acesso, 8 minutos, CSA e Nacional 0-0, o time amazonense está passando. 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
0: Ricardo está trocando a bola para a linha de fundo para o segundo escanteio tricolor Oberrera.
1: Jogada pelo lado direito. Quem tinha dúvidas das dores no ombro de Diego Caetano, ele foi puxado pelo Bernabé e seguiu na jogada e descolou escanteio pelo lado direito que Cristiano Pavão cobra.
0: Isso é Pavão, vai embora, se vai em cobrança numa escanteio pela extrema direita, 13 minutos, o passado 0-0, autorizado na marca penal, cabeceia, zagueiro, bola passou, é gol!
1: Time da 12!
0: Gol! Do Grêmio! Uma bola que sobra no fundo de campo! No cruzamento de Diego Caetano, ela sobra para o levantamento de, na entrada da grande área. E no rebote entrando pelo lado esquerdo, Carlos Vinícius toca forte para o meio esquerdo e estufa os cordais da Cidadela Colorada. A rede ainda está balançando.

0: balançando, passados 13 minutos do primeiro.
1: O seu 22º em 47 jogos, Carlos Vinícius havia marcado pela última vez da temporada no dia 17 de julho contra o Mirassol.
0: Gesiel Elias, você carimba o gol?
2: A zaga do Internacional reclamou de mão, sim, foi mão do jogador do Inter. Seria pênalti, mas gol legal porque teve a vantagem, pode carimbar, Magrão.
0: Aí, comprovado então. A lisura do gol, Gesiel Elias carimbou, a bola dominada pelo Sanabria, a bola voltou, ficou no meio de campo, fez o levantamento na área, agora outra vez o jogador de Maripanha, a bola está voltando, recupera o vídeo, sai para o jogo, a bola espirrada voltou, ficou para Patrick, engatilhou para bater, rasteiro, passa à esquerda. Cai o goleiro Everton e a bola se perde pela linha de fundo, Gabriel Camargo.
3: Após troca de passes do campo ofensivo, sobrou para Alan Patrick. A procura da batida perfeita de perna esquerda, chute cruzado. Saiu à esquerda do gol do Everton, apenas tiro de meta, 1-0 Grêmio.
0: 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E vai o Internacional tentando a resposta. Bola tocada para Sanabria. Sanabria abre pelo lado esquerdo e a bola está caindo na meia canhota, ficando para o domínio do lateral esquerdo, Matheus. Bahia levantou para a área, bola cabeçada torta, vai ficando pela linha de fundo. Evita a saída de bola, o Atlas mete para o mato, porque o jogo é de campeonato, arremesso manual cobrado pelo Bernabéu.

0: partiu agora o Pavão, fez o corte, recupera de qualquer maneira, Matheus Bahia, recua para Matheus Cunha, Matheus Cunha levanta para o campo de ataque, escora de cabeça no meio de campo, fim de assente, a bola está caindo, ficando para o Maripã, Maripã entrega pela meia direita, pelo errado, cortou com o Novinovic, entregou para Musso, Musso foi para a área, preparou para bater, bateu rasante, cortou a zaga, bate no Maripã e está voltando na extrema direita, ficando para o jogador Sabes. Sanabria entregado para Patrick, Patrick para Bruno Henrique pelo lado, canhoto para Thiago Maia, abriu pela ponta canhota, girando o jogo para Bernabé, levantou para a área, bola alta, bateu no zagueiro, voltou para ele, tentou ajeitar e a bola saiu, vaias para o Bernabé, do teu lado Gabriel Camargo.
1: É, o Bernabé tentou um cruzamento para dentro da área, o corte foi feito pelo Diego Caetano e a bola ficou no alto. Quando ela foi cair na hora de dominar, tentou dar um toque de calcanhar para o Alan Patrick, na verdade era o Thiago Maia, perdão, é apenas arremesso lateral para o Grêmio já cobrado.
0: Torcida tricolor, Guilherme Bernardi.
2: Fala, Haroldo, eu tinha certeza que Carlos Vinícius ia, tava aguardando o gol dele pro Granal. Meu amigo, Grêmio 1-0, que tá achando o jogo até agora?
3: Tá difícil, mas... Carlos fez, agora acabou o jogo. Que eu chamo no Felipão, acabou! E aí, meu amigo, o que, que tá achando do jogo?
4: Melhor que a expectativa, continua assim.
3: É isso aí, Haroldo, vai contigo!
0: E vamos lá do Marcinho Black na torcida colorada, muito triste por aí, Marcinho.
5: Não tem nada de tristeza, o Inter tá controlando, tá bem no jogo até, né? Falhou o nosso goleiro, mas vamos embora.
6: Eles tiveram uma chance, eles fizeram, nós estamos dominando o jogo, manter a calma, empatar e aí virar o jogo. 3-1, falei, hein?
5: 3-1 aqui, o torcedor falou, olha lá!
0: Olha a bobeira na defesa do Grêmio, mas recuperou a tempo. 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Está chegando a bola para Matheus Cunha. Despacha para o campo de ataque. A bola escorada de cabeça pelo jogador Noriega. Caiu no rebote, ficando para o Vidagra. Vidagra desistiu, caiu Noriega. Noriega entregou na canhota para Marlon. Marlon para Musso. Domina o Musso, vai voltar para Marlon. Domina pelo lado esquerdo. Marlon, 21 minutos passados, quase a metade do primeiro tempo. 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
0: Gravados em cima da pinta na arena tricolor, a mansão do Grêmio no bairro de Humaitá, primeiro tempo decisivo, 21 minutos e meio, bola no fundo para Musso, tá pintando o segundo do Grêmio, cruzou na área.

0: Grêmio! Outra vez, Carlos Vinícius! Escamamos pela ponta esquerda, o invés de chutar para o gol. Ele cruza na entrada da pequena área. Carlos Vinícius toca para o meio do gol e estampa os cordéis da Cidadela Colorado. A rede ainda está balançando. Só 22 minutos do primeiro tempo. Só 22 minutos. E o Grêmio está ganhando de 2 a 0. O Grêmio está encaminhando a sua semifinal da Copa do Brasil 2026. E agora vem comigo. As bandeiras tricolores estão tremulando, torcedor do Brasil. Lá do placar. 2 para o Grêmio, 0 para o Internacional. É Leonardo Oberaro.
1: Eu tenho 95 razões para acreditar no Grêmio e outras muitas mais. A jogada pelo lado esquerdo, Francis Amuso, que não estava impedido, fez o cruzamento rasteiro de perna esquerda para o segundo pau. E aí Carlos Vinícius, que passou tanto tempo jejuando, o Grêmio jejua, mas o Carlos Vinícius agora teve a bola do jogo, de novo dentro da pequena área, dessa vez de perna direita. Ele estufa os cordéis da Cidadela Colorada. Israel, Grêmio na semi, Israel!
2: Nome Carlos Vinícius, profissão centroavante matador, cara artilheiro em Grenais. 2-0, tá muito cedo, mas o Grêmio tá bem no jogo, Rec!
3: É, o Grêmio reagiu, o Internacional tava tomando as rédeas, fez o primeiro gol e aí ficou a feição pro Grêmio. Teve o contra-ataque, teve a velocidade e teve a excelência de Carlos Vinícius. Duas chances, dois gols. Goleiro do Internacional demorou para chegar. Carlos Vinícius não. Quem tá de aniversário é o Luiz Castro. Mas o Grêmio lhe dá um presentaço hoje, Fiorim.
4: É o terceiro do Carlos Vinícius em 7 Grenais. 23º em 47 jogos da temporada. O terceiro na Copa do Brasil, 9º do Grêmio. Carlos Vinícius, também artilheiro, ao lado de Amuso e Bright White da Copa do Brasil. Último Grenal com vitória do Grêmio pelo esse placar de 2-0. 5 de agosto de 2020 pelo Gauchão. Naquele jogo também na arena marcaram Maicon e Isaac.
0: Serginho Marias, você carimba esse gol?
5: Eu tinha dúvida na posição do Amuso, mas passou o replay aqui. Posição legal do jogador do Grêmio. Pode carimbar, Magrão.
0: É, tá aí a lisura então do segundo gol analisado pelo Jeziel Elias. 24 minutos de partida. Dois a 0. Olha a fuga. Bernabé cruzou para a área. Está chegando por ali o Sanabria. Desistiu, era também o Alan Patrick. Rechaça de qualquer maneira o Marlon. Balão subiu, desceu, insiste pelo setor. Está brigando ali pelo lado esquerdo do time tricolor. É o Bernabé chegando pelo lado esquerdo do tricolor. Se defende, o juiz aponta a falta. Aponta uma falta perigosíssima a favor do Internacional. Gabriel Camargo.
6: Fizeram um sanduíche do Alexandre Bernabé, conseguiu roubar a bola e foi derrubado a dois.

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0: 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Uma falta perigosíssima. É Alan Patrick para a cobrança, isso?
2: Alan Patrick e próximo dele também o próprio Bernabé.
0: 3 homens formam a barreira. Tem Bruno Henrique pela ponta, canhota, tá girando o jogo. De qualquer maneira, Marlon, a bola se perde para a linha de fundo. Tem escanteio, Gabriel Camargo.
2: Lançamento para o lado direito, buscando Bruno Gomes. Ele dominou, tentou o cruzamento dentro da área.

0: do Alan Patrick, Walter Kahneman fez um corte de casquinha e na sobra o Matheus Bahia acabou chutando com a perna esquerda longe do gol do Everton, apenas tiro de meta já cobrado
1: o tiro de meta, com a bola batida curtinha para Marlon, Marlon vai deixar para o Kahneman, o Marlon fez o bode, bumba para o campo ofensivo, corta de cabeça no meio de campo, Thiago Maia, a bola caiu, para o Bruno, desceu pela meia direita, encatilhou para bater, levou mais um, vai para o fundo, vai cruzar, cruzou das pernas do corta para o meio de campo, afastou foi o Doriaga, a bola voltou ainda para o time do Internacional, trabalhando Bruno, era o Bruno Henrique para Bruno, para levantar na área, o lateral direito levantou, falhou zagueiro, a bola escapa por baixo do seu pé e vai para a linha de fundo, Gabriel Camargo.
0: Era um cruzamento buscando Tony Sanabria, a bola passou pelo centroavante colorado e aí o Diego Caetano, na hora de fazer o corte, colocou para escanteio, Alan Patrick na bola.
1: Patrick de novo, agora pelo lado esquerdo para levantar de perna direita, 28 minutos e meio autorizado, a meia altura muito mal cobrou, cortou o pavão. A bola vem para o meio de campo, ficando para a movimentação do Vidagra. Vidagra pela ponta esquerda para Thiago, lançou no fundo de campo. Opa! Houve pé alto. Cai o jogador do Grêmio, fica lá esparramado no chão. O do Inter já está se levantando. Gabriel Camargo.
0: O Thiago Maia acabou não dominando, uma bola que chegou para ele e a bola ficou muito alta. Ele ergueu o pé esquerdo e acabou atingindo ali o zagueiro Wallace, que tá caído no gramado. E o Thiago Maia acabou recebendo um cartão amarelo, mesmo cliente Óticas Diniz. 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
1: 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Está feliz de verdade, seu Israel Melo?
2: Olha, Haroldo, o início do jogo do Grêmio foi preocupante. Realmente, o Inter tem mais domínio, principalmente no meio campo, às vezes abre um buraco, só que o Grêmio tá fechadinho lá atrás, tá sabendo qual é a estratégia que o Inter vai jogar no jogo, tá dando a bola pro Internacional, que é tudo que o Inter, às vezes, tem dificuldade durante a temporada e tá indo no contra.

0: Grunovic, Grunovic.
1: O futuro é aqui, por enquanto, 99% arbitragem.
0: Lateral cobrado, pela Vidia Sante, recebeu de volta na direita para levantar para a área. Levantou, muito alto, a bola está passando, ficando do outro lado do campo. Jogador do Inter teria pisado no Amuso, mas o lance normal. Olha, o Amuso já está de pé, não houve nada. Desce o Amuso, vai lá tentar alguma coisa? Não, ele vai voltar a correr normalmente. A bola é dominada pelo lado esquerdo, pelo Thiago Maia. Thiago Maia entregando pelo lado canhoto. Uma movimentação para a movimentação do Bruno. Bruno entregando para Thiago Maia. Thiago Maia no meio de campo para Mercado, avançando. Mercado para Vidiagra. Vidiagra domina. Vidiagra chega pelo lado esquerdo, pode abrir na ponta canhota. Se posiciona para receber o Patrick. Também o Vidiagra. Bola girada pelo lado esquerdo. Ficou para o Thiago. Puxa para o lado direito, vai-se embora, vai tentar abrir na extrema direita, abriu na ponta, dominou o Bruno, vai pra área, cruzou rasante, bate de primeira pro gol, torto demais, a bola tá vindo, indo, ficando para Diego Caíto. Diego Caíto levanta para o campo de ataque, a bola vai para Pavão. Pavão é seguro, é puxado, não houve nada, a bola ficou para Bernabé, Bernabé para o Maia, para o juiz marcou agora. Agora ele marca falta no Matheus Bahia, marca falta no Tadeu, no Matheus Bahia. Bahia.
2: Falta do Christian Pavon no Matheus Bahia e subiu cartão amarelo para Christian Pavon, mês do cliente Óticas Diniz. 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
0: Alô, Dornelis, está muito preocupado, garoto?
3: Ah, agora eu estou, né, Haroldo? 2-0, ainda na metade, estava na metade do primeiro tempo. A gente tem um dos piores goleiros que eu já vi vestir a camisa do Internacional. Era uma bola totalmente defensável, vai lá, Haroldo.
0: Olha, outro contra-ataque do time do Internacional. Bola gerada para o Pavão, está caindo na entrada do Jardim, está marcando a falta. Marca mais uma falta perigosa para o time do Grêmio na intermediária. O Kahneman está brabo, uma barbaridade com o senhor Bruno Arleu de Araújo. É do teu lado aí, Leonardo Berreiro.
2: Jogada em velocidade pelo corredor central. A bola encontra Carlos Vinícius, que ia em progressão direta em direção ao gol. Foi empurrado pelas costas. Walter Kahneman reclama, pede cartão para o jogador colorado, mas o árbitro não vai dar. É falta na intermediária, corredor central. Alô, Patrick está por ali, tentando falar alguma groselha. Christian Pavon na bola.
0: É uma falta de muito longe, mas o Christian Pavon é de iluminado. Bola parada, ele tem feito gols. E a torcida lembra dele cada bola parada que é preparada pelo time do Grêmio.
2: E deu uma assistência hoje.
0: Não podia ser de outra maneira. Prepara-se para a cobrança. O jogador
2: Pavon.
0: Pavon, tem mais um ao lado dele.
2: Vila Sante.
0: Mas é o Pavon quem vai para a cobrança. Dois homens foram uma barreira, ficou um apenas, ele levantou para a área, levantamento, a bola passou, afastou a zaga do Internacional, a bola voltou para Amuso, Amuso domina e voltou o jogo até a intermediária, onde está o Nori, que está voltando a jogada para o Everton levanta de perna direita, chamando o campo de ataque, vem para o domínio de meia direita, mas quem recupera é o jogador Thiago Maia para Bruno, Bruno Henrique para Thiago, Thiago da meia direita, buscou o Bernabé, Bernabé acabou perdendo, insistiu pelo meio de campo, roubou a bola, mas cometeu falta, o juiz aponta a falta no meio do campo, do teu lado, Becerra.
2: Saída de bola da equipe do Grêmio pelo meio. Marlon pega a bola debaixo do braço, fica reclamando por conta da quantidade de faltas assinaladas. O juiz não marcou uma falta antes a favor do Grêmio. 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
0: 35 minutos, Grêmio 2-0, Rec.
4: É, e o Grêmio tem o que precisa, né? Espaço, jogadores velozes e um matador. Olha lá, quase marcou o terceiro, o Carlos Vinícius. Estava impedido já o Amuso, mas é por ali o caminho da roça. Eu achei que seria em cima do Matheus Bahia a principal preocupação, mas quem está se fazendo é o Amuso, mais do que o próprio Pavon do lado direito. O Internacional agora está naquelas, né, Haroldo? Se correr, o bicho pega, se ficar, o bicho come. Se abrir demais, toma um balaio, se não reagir, o Grêmio já está nas semifinais.
0: Vai adiantando para o campo de ataque a equipe do Internacional. siga-me, líder em materiais elétricos e hidráulicos para obra, reforma e manutenção do Rio Grande do Sul e Santa Catarina. É o time do Internacional que se movimenta no gramado pelo lado esquerdo com Matheus Bahia. Matheus Bahia voltando, entregando para Vidagra. Vidagra pisa em cima da bola. O Bruno Henrique, meio complicado, 5 e 8. A bola girada pela meia direita para Mercado. Mercado vai-se embora.

0: Mercado se posiciona, volta o jogo no meio do gramado. Ela fica agora sim para Vidagra. Vai-se embora o camisa número 5. Ele recebeu, foi do Bruno Henrique. Pode tocar de volta. Preferiu fazer o domínio no meio de campo. Lá vai Vidagra. Pede com o jogador Jabansen. Tocou na meia direita. Preparou o levantamento para a boca da área. Corta de peito de bola o jogador. O Alassi.
1: Jornada
0: Clássico da equipe do Internacional. Tá voltando, meu som. A bola no meio de campo com Bruno Henrique. Bruno Henrique dominando. Bruno Henrique girando do lado esquerdo para o Mercado. Mercado distribui a Patrick. Deu o corte, não dominou. A bola ficou para Bernabé. Cruzou para a área. Bola ajeitada para Patrick. Perdeu o ângulo. Não tem mais por onde chutar. Demora, demorou, voltou para Bernabé, prepara-se para cruzar para a área, adiantou um pouquinho mais, foi para a linha de fundo, cruza, desvia do pavão e sai para a lateral. Arremesso para o Internacional cobrar, tenta diminuir a vantagem, time do Inter. Lateral Marcelo cobrado pelo lado esquerdo, preparou Matheus Bahia, cobrou, a bola voltou, ficou para Patrick, derrubado, pede, o juiz não dá nada, a bola volta na intermediária, pode azar. Cai de novo o Patrick, a bola se perde para a linha de fundo e é só tiro de meta, Gabriel Camargo.
2: Arremesso lateral foi cobrado e o Alan Patrick acabou perdendo uma dividida com o zagueiro do Grêmio, foi o último a tocar na bola. Apenas tiro de meta para o Everton fazer a cobrança, 37 minutos passados, 2-0.
0: 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Domina no meio de campo, a movimentação de Krufinovic, entregou no meio, recebeu de volta, entrou na área, bateu na rede pelo lado de fora. Perde-se pela linha do fundo e achou. Tira de meta, Leonardo Rogério.
3: Quase quadrado mágico, Vila Sante, Carlos Vinícius, Pavon, trocam passes para a finalização de Krovinovic. Ele invade a área do lado direito, bate firme, rasteira a bola, bate na rede pelo lado de fora. Segue Grêmio 2, o maior do Sul. Os caras lá tem zero.
0: Vai-se embora agora o time do Internacional. É o Bruno Henrique, Bruno Henrique para Alan Patrick. Alan Patrick pisando em cima da bola. Instantes atrás, o Alan Patrick demorou para chutar uma bola, hein, velho?
4: É, se enredou todo e podia ter cavado um escanteio, alguma coisa melhor, acabou caindo, né?
0: Vai o Bruno pela linha de fundo para cruzar o lado, cruzou, bateu no mar, não voltou, ficou para Muzo, o Muzo entrega no meio, liga para o Noriaga, ele volta para Muzo. A Muzo volta a jogada para Mardo. Mar não vira totalmente o jogo para a extrema direita. Está caindo para Pavão. Levou do peito na primeira, na segunda de 21 e perdeu. A bola fica para Bruno Henrique. Thiago Maia abriu na ponta esquerda. Vai dominando a equipe do Internacional agora no fundo de campo. A bola para o Matheus Bahia, cruzou na área. Corta de cabeça o Wallace. Voltou ficando para Bernabé. Prepara para cruzar. Chutou, bateu no adversário. Puxa o contra-ataque. O time tricolor. Bola para o Vini, lá vai Vinícius, Vinícius pode abrir na esquerda, abriu para Múcio, tem campo aberto para progressão, já se recompõe a defesa do Internacional, a Múcio entregou para Krovinovic, volta a jogar na Tamargo, começa de trás outra vez o time tricolor. 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
5: Magrão.
0: Oi.
5: No primeiro tempo, por enquanto, não tenho nada a declarar sobre a arbitragem, apenas que CMPC, o nosso futuro é aqui, arbitragem de excelência do Bruno Ardeu.
0: Bernabé entregou para Matheus Bahia, Matheus Bahia abriu no meio, ligando para Patrick, chegou na ponta direita, Thiago Maia levantou na boca do gol, subiu, cortou de cabeça o Kahneman. A bola está voltando, ficando para o time do Internacional, agora tentando diminuir nesta vantagem, que é de 2-0 para o time do Grêmio. Thiago Maia levanta na extrema direita para Marifã. Marifã deixou para Bruno, Bruno Gomes vai na disputa, corta de cabeça outra vez a zaga, ficou para Kahneman na ponta esquerda para Muzo, Muzo para Marlon. Marlon levantando, cortando de cabeça o Bruno Gomes, a bola está ficando para o domínio do Grêmio, caiu do chão, o X aponta. Outra falta cometida pelo Internacional, Gabriel Camargo.
2: O time do Grêmio tentava sair tocando a bola do campo de defesa. E aí o Krovinovic foi derrubado pelo jogador do Internacional. Falta foi marcada. E agora o time do Grêmio dá uma cozinhada, batendo aquele tempinho. 41 minutos passados, 2-0.
4: Haroldo, o Inter teria a opção de botar o Carbonero até agora, se fosse o caso, e botar o Bernabé na lateral. Não sei se aí seria arriscar demais, mas senão a vaca vai pro brejo, né? Se não der uma diminuída no score, o Grêmio fica sempre à mercê de fazer o terceiro e terminar o jogo.
0: 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Tá chegando outra vez o Grêmio, não. Se disparou para marcar uma falta no meio de campo, é do lado do Gabriel Camargo.
2: Ele marcou uma falta em cima do Alan Patrick, ele ia dar vantagem, mas o Inter perdeu a bola, a falta foi marcada, já cobrada, posse do Colorado.
0: Cobrada, falta, a bola ficou para Thiago Maia, Thiago Maia entregou para Bruno Henrique, girou na ponta direita, vai ela dominada pelo Bruno, levantou na área, corta de cabeça a zaga, tricolor, ela está caindo para Krovinovic abre para a ponta, garota para Muzo, a Muzo dominou, ele recebeu, foi do Vinícius, desceu para o lado esquerdo, ganhou na velocidade, cruzou para a área, passa ali na frente do Vinícius e ela passa e fica para o time do Inter com a falta. Marca falta contra o Grêmio quando o Grêmio descia de novo para o ataque. Oberhan.
2: Saída de bola da equipe do Inter pelo lado esquerdo com o Thiago Maia. Noriega bateu a carteira dele, segundo a arbitragem com falta. Falta para a equipe do Internacional fazer a cobrança. 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
0: Cobrada rapidamente, a bola de bola bem para o Patrick perdeu o pique, chega de qualquer maneira o Caio e a bola se perde pela linha de fundo. Tem mais um escanteio para o Internacional cobrar. 43 minutos, 43 do primeiro tempo. Grêmio 2-0, Grenal 4-5-4. Está colocando o Grêmio na semifinal da Copa do Brasil contra o Atlético Mineiro. Partiu para a bola, Leo Patrick. Bateu curtinho para Bernabé e agora sim vai levantar na área. Jogou mais à frente e perdeu. E perde. E perdeu mesmo. Tipo da bola infrutífera, não? Que coisa! A bola volta do lado, canhoto fica para Patrick. Patrick entregou, dominou para virar direto para o lado esquerdo. Bahia sai do gol, Everton. Vai no segundo andar e segura com firmeza. Gabriel Camargo.
2: É, o Matheus Bahia tentou um lançamento lá do outro lado da área, buscando o Bruno Gomes, mas o lançamento foi fraco e alto, facilitou o trabalho do goleiro Everton, que ficou com ela. Posse do Grêmio, 2-0.
0: E o Grêmio insiste do lado esquerdo, não insiste mais, cortou o Diego Caíto, entregou para o Cristian Pavão, na ponta direita, entregando para Krovinovic, abriu na extrema direita, a Múcio está por aqui agora, já driblou o primeiro, entregou no meio, vai para a Vídea Sante, volta a jogada para o Wallace, o Wallace entregando para Kahneman, Kahneman virando pelo lado esquerdo para Marlon, vai girando no fundo de campo, já girou, a bola volta outra vez para a defesa, tricolor de novo para Marlon, está puxando de calcanhar, recuperou, perdeu a jogada, bola tocada no fundo para Bruno, mergulha agora o Kahneman. Claro, Kahneman. Sai com ela, dominada, entregando para Vidia Sante. Vidia Sante para o Wallace para.

0: ponta direita e o Pavon do lado esquerdo.
1: Haroldo, o Grêmio não tem pressa, não precisa ter pressa. O Grêmio adotou um esquema precavido, espera o Internacional, que não tem vantagem pessoal, o Inter não consegue passar pelos jogadores do Grêmio, não tem drible, e as jogadas trianguladas não funcionaram mais depois do 2-0.
2: A gente está dominando, muito ligado para Thiago
3: Maia.
2: Thiago Maia tocou para Alan Patrick e esse para Vidiagra. Vidiagra para Sanabria. Busca o jogo na intermediária contrária. Abriu na ponta direita para Bruno. Puxou para a perna esquerda. Girou no meio para Bruno Henrique. Ângulo para bater. Preferiu voltar, voltou de novo na ponta para Bruno, cruzou para a área, corta de qualquer maneira, Vidiagra, encheu o pé agora, ataque do Bruno Henrique, a bola volta pelo lado esquerdo, saiu para a lateral, é a pressão do Internacional, o Inter quer diminuir o placar ainda no primeiro tempo, mais 3 minutos, vamos a 48. 46 minutos passados.
3: Magrão!
2: Na esquerda, Berna bem, entregou para a Sanar.

0: Falta em cima do Francis Amuso.
1: O Pezzolano inconformado com o quarto árbitro, xingando muito ali no reservado do Internacional. Pablo Fernandes auxiliar na comissão permanente também. Enquanto isso, o Amuso sente dores, caindo no gramado. Thiago Maia e Kahneman conversando com o árbitro. Já tá tudo certo com o Amuso. Falta vai ser cobrada.
2: Era tudo que o Grêmio precisava. Matar os últimos instantes.
3: Magrão.
2: Ir com 2-0, que é uma baita margem de segurança para o segundo tempo.
0: 46.
1: Amarelo.
0: Okay.

0: Amarelo para Paulo Pezolano pela reclamação com a arbitragem. 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
1: 47 minutos.
2: O Magrão.
1: Para a última volta do ponteiro, diga.
2: É, os acréscimos já aqui na Grenal não são mais acréscimos. A partir de hoje é...
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2: Tempo extra aqui na Grenal. 3 minutos bem acrescidos. CMPC, o nosso futuro é aqui.
1: Você perguntou, não me entendi.
2: 3 minutos bem acrescidos, CMPC, o nosso futuro é aqui.
1: Olha o Bruno começou pra área, atento, bate essa nave, esse roleto, e a bola perdeu-se pra linha de fundo. É só tiro de meta e tem cartão amarelo pra quem do teu lado aí, Camargo?
0: Olha, ele tá dando um cartão amarelo pro Kahneman no lance anterior, uma falta que ele não marcou e deu vantagem ao Internacional. 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
1: 47,50. 47,55. Vai terminar o primeiro tempo na arena. 2 para o Grêmio, 0 para o Internacional. Apita o árbitro. Termina o primeiro tempo na arena. O Grêmio está a um passo de mais uma semifinal da Copa do Brasil. Termina o primeiro tempo com 48 minutos. 2 para o Grêmio, 0 para o Internacional. Vamos ao intervalo da Rádio Grenal, chamando Paulo César Carvalho.
4: Obrigado, Haroldo de Souza. Os ponteiros entregaram. O matador compareceu, Haroldo de Souza assinarou os 2 gols do tricolor, que vai vencendo seu rival, o Internacional, na sua casa, aqui na arena. Passa limpo, Magrão.
5: Saída dos jogadores da equipe do Grêmio em direção ao vestiário, sem muitas reclamações, pelo menos nenhum jogador do Grêmio ficou ali para falar com a arbitragem.
6: Vai os gols. Vamos retomar desde o princípio aí, PC. Chama de novo.
4: Os ponteiros entregaram. O matador compareceu. Haroldo narrou os gols do Grêmio em cima do Inter.
7: Isso, vamos para cima da cobrança. Numa escanteia para a extrema direita. 13 minutos. Seu passado 0 a 0. Autorizado. Na marca penal. Cabeceio. Zagueiro. Bola passou. Gol. Que sobra no fundo de campo, no cruzamento de Diego Caetano. Ela sobra para o levantamento na entrada da grande área. E no rebote entrando pelo lado esquerdo, Carlos Vinícius toca forte para o meio esquerdo e estufa os cordais da Cidadela Colorada. A rede ainda está balançando. Passados 13 minutos do primeiro tempo, o Grêmio larga na frente para garantir semifinal da Copa do Brasil. E agora vem comigo. As bandeiras tricolores estão tremulando, torcedor do Brasil. Lá do placar, 1 para o Grêmio, 0 para o Inter. Bola no fundo para Bolso. Está pintando o segundo do Grêmio, cruzou na área, bateu para o gol, vai vir.

0: Grêmio. Outra vez, Carlos Vinícius. Escamamuso pela ponta esquerda, o impasse chuta para o gol. Ele cruza na entrada, ele é pequena área, surge. Carlos Vinícius toca para o meio do gol e estampa os cordéis da Cidadela Colorado. A rede ainda está balançando. Só 22 minutos do primeiro tempo. Só 22 minutos. E o Grêmio está ganhando de 2 a 0. O Grêmio está encaminhando a sua semifinal da Copa do Brasil 2026. E agora vem comigo. As bandeiras tricolores estão tremulando, torcedor do Brasil. Lá do placar. 2 para o Grêmio. 0 para o Internacional.
1: Duas vezes, Carlos Vinícius anotando para o Grêmio. Grêmio 2 a 0. Teve alguma movimentação aí por parte do Banco do Internacional.
2: O pessoal. Você tem o Vidiagra aqui falando.
1: Vamos ouvi-lo.
3: Não. Tá bom, graças. Faltaram?
2: Só reclamou um pouquinho, já saiu daqui a pouquinho. Vai ter o Vini da Pose.
1: Vidiagra reclamando muito. Vini da Pose daqui a pouquinho fala.
4: PC.
1: Opa.
4: Os jogadores do Inter aqueceram um pouquinho antes de terminar o primeiro tempo. Agora no gramado ficaram os jogadores do Grêmio, aqueceram um pouco, já desceram também para o vestiário. Nesse momento, nenhuma movimentação de nenhum dos dois times aquecendo no campo.
1: Passando por último ali os jogadores do Grêmio, o TT, o Enamorado, enfim.
2: Vini da Pose.
1: Vini da Pose falando.
5: É importante, a gente sabe. Fomos lá na casa deles buscar um bom resultado para trazer para cá para casa. E a gente sabe que era importante entrar forte. Entramos, conseguimos os dois gols. Agora, obviamente, que falta um pouco mais. A gente desfrutar como equipe desses dois gols, jogar um pouco mais. Mas como vocês sabem, é um Grenal. E o Grenal, às vezes, a disputa é muito alta em relação à bola. Mas agora eu tenho certeza que a gente vai ali acertar algumas coisinhas para a gente ter um pouco mais de bola e conseguir sair daqui com a classificação.
6: Valeu, Carlão, hein?
2: Aí o Carlos Vinícius, PC, passou todo mundo, agora tudo contigo.
7: Ô, PC.
1: Opa.
7: Luan foi o último jogador do Grêmio a marcar 2 gols até então. E o mesmo clássico, 11 de março de 2018, no Beira-Rio, o Grêmio venceu pelo Gauchão 2-1 naquela oportunidade, era o clássico 413. 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
1: Já que você entrou agora, Fiorin, como ficam as composições dos confrontos nas semifinais com este resultado parcial, onde o Grêmio tem uma boa vantagem 2-0 em cima do Internacional?
7: É o Grêmio que só enfrentou uma vez na história o Atlético Mineiro na final da Copa do Brasil de 2016, onde venceu em Belo Horizonte, empatou na Arena após 10 anos. Com este resultado, reencontra o Atlético Mineiro. Na outro lado da semifinal, estão definidos Vasco da Gama, que eliminou Vitória, e o Palmeiras, que eliminou Santos. 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
1: 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Lado Azul da Força, comemora. Mora nos braços da galera, Guilherme Bernest.
2: Fala comigo, PC Carvalho. Vamos pegar uma opinião do torcedor do Grêmio depois desse primeiro tempo de 2-0. Nem nos meus melhores sonhos acreditava que ia terminar desse jeito. Meu amigo, qual é o teu nome, de onde tu vem? Gostou dessa primeira? Ah, obviamente não tem como ter gostado, mas o que funcionou e o que deu de melhor pra a gente chegar nesses 2-0?
8: Meu nome é Marcelo Lima, sou de Canoas. Tô adorando o Pezzolano adiantar a marcação no Grêmio aí. Pegamos o espaço vazio, fizemos 2 gols. O Grêmio está dobrando a marcação dos melhores jogadores do Grêmio, do Inter. Se continuar assim, nós vamos, acho que mais um aí para ficar legal e vamos ganhar, vamos classificar aí, meu amigo.
2: E 2 gols de Carlos Vinícius, o artilheiro que estava aguardando para hoje.
8: Exatamente, tirou a zica, tá jogando bola hoje, tá focado no jogo, isso é muito bom pro Grêmio.
2: É isso aí, PC, vai contigo logo mais, eu pego mais opiniões de torcedores aqui.
1: Após o primeiro gol do Grêmio, perguntaram pra você, Marcinho Black, se o otimismo tava indo embora, como é que tá o clima no meio da nação colorada aí, fala Black. aqui.
6: Falo sim, torcedor tá obviamente preocupado, o pessoal aqui do Parayama. E aí, meu, e agora como é que faz o segundo tempo pra pelo menos buscar o empate aí, né?
9: É, o Internacional, eu acho que ele não sabe jogar com centroavante, né, cara? A gente precisa de velocidade, precisa do Carboneiro, do Vitinho aí, eles entrando no segundo tempo, aí a gente vai conseguir o empate e vamos sair vitorioso aqui da arena.
6: E o camarada aqui, aí, meu, nome?
10: Leandro, Três Coroas. Cara, agora é o...
6: Mais um de Três Coroas.
10: É só rezar, irmão. Com esse time ali, é só rezar.
6: Aí, o torcedor aqui, um pouco... E aí, irmão, chega aqui, camisa 12, olhei lá. E agora, o segundo tempo, como é que faz, velho?
11: Vamos rezar pro Barcelo renunciar amanhã. E eu quero fazer uma pergunta. Por que que a Brigada Militar só destrui as vias lá do Beira-Rio? Eu demorei 2 horas pra chegar nisso aqui, que eu não vou citar. Vai dar tudo certo, vamos tentar buscar o empate.
6: Trocaria algum jogador ali ou não?
11: O Vitinho.
6: Colocaria o Vitinho.
1: Beleza.
6: Beleza, valeu, irmão.
1: Valeu, Black. 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Pois não.
7: Outros dois jogos em andamento esta noite, na Série B, Náutico e Botafogo de Ribeirão Preto, e na Série D, CSA Nacional de Manaus 0-0. Está nos mandando um abraço aqui, ó, Adilson Sapinho, a Rádio Mantiqueira FM de Poços de Caldas, em Minas Gerais, está retransmitindo aí o som da Grenal. 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
1: que é
7: conosco, PC.
1: É, Minas Gerais, um dos melhores lugares para se viver nesse país. Gesiel
12: Eli. É Mantiqueira de onde mesmo, Fiori?
7: Rádio Mantiqueira FM de Poços de Caldas, terra da Caldense.
12: Um abraço para Poços de Caldas, Haroldo Souza já está tomando conta aqui, anotando aqui. Diga, PC.
1: Muito bem, muito bem. Um abraço também aí pro Dedé e também para toda a gurizada, o Tomate lá da 93.3 FM em Balneário Gaivota, Bruno Arleu de Araújo até aqui, Gesiel Elias, rapidinho para eu passar para os nossos comentaristas.
13: Estávamos esperando, aliás, todo mundo estava esperando uma má atuação do árbitro, talvez nesse jogo aí, pelo primeiro jogo, que o Ramon Abateabel deixou muita coisa passar, mas Bruno Arleu despercebido no jogo, né? Um jogo que não exigiu também muito do árbitro em termos disciplinar, em termos técnico no primeiro tempo. Posicionamento, a bola tocou nele num momento, acréscimos perfeitos, uma boa entrega física dentro de campo, por enquanto excelente atuação, apesar de estar de amarelo. Mandar um abraço também para o Diego Ilha, que é nosso ouvinte aqui em Porto Alegre, Colorado.
1: 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O resultado, Luiz Carlos Reck, é justo. Como é que está o coração? Ação, Gesiel Elias, Alê Dornelles, o que pode fazer o Pezolano? Fala Alê, fala Israel, fala Rec.
12: Olha, eu já vou distribuir o microfone pra galera aí, porque são muitos para falar e não vou me alongar muito. Na escalação do Internacional, eu acho que o Inter não subestimou o Grêmio, colocou 4 na meia cancha e entendeu que por ser melhor do que o Grêmio, na cabeça do Internacional, poderia até desguarnecer os dois laterais. Não houve recomposição. O Internacional tomou bola nas costas, primeiro pelo lado direito com o Pavon, e depois muito mais bolas nas costas pelo lado esquerdo com o Amuso. Por ali foi o caminho da roça. E o Vini da Pose, né? Parece que estava escrito nas estrelas, né? Muita gente disse, pô, não jogaria o segundo jogo, porque se fosse expulso não teria condições de jogar. Ele é perigoso, ele é matador. E ele não tem problema nenhum, né? O árbitro não... O expulsou, ele não tem nada a ver com isso. Ele é matador e nas duas chances que teve, fez 2 gols. Primeiro foi ping-pong de cabeça na área do Internacional. E eu não sei se falhou ou não o Matheus Cunha, o Alê tá na bronca com ele. Agora no segundo,